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Segunda-feira gostosa. Bom dia, bom dia. Bom dia, bom dia, alegria. E aí, gente, tá tudo bem? Tá tudo certo? Olha, eu sou o Fontenelle, tô chegando. A partir de agora, nós estamos juntos durante 2 horas aqui no rádio e também na internet, tocando a boa e velha música sertaneja, aquela sertanejona gostosona que a gente gosta, né? De acordar, despertar para mais um dia, ouvindo a boa moda sertaneja. E é de moda boa que a gente gosta, viu? Estamos vivendo a segunda-feira, 1º de junho do ano 2026, Dia Mundial do Leite. Olha que legal, dia também da imprensa. Hoje se inicia a semana do meio ambiente, né, gente? Que o mês de junho começa super bem. Junho vermelho também, né? Se inicia hoje a Semana Mundial do Meio Ambiente. Este também é o dia do seu aniversário. Parabéns pra você, tá? Saúde, paz, tudo de bom, bora juntos acordando o Brasil. Bicharada já tá no pasto, vem, vem, vem, mimosa, bora nessa, bora acordando o Brasil. Galinho do sítio vai dando ar da graça, isso mesmo, bora despertando e acordando pra mais um dia. Estica o corpo, galinho tá dando ar da graça, bora nessa, tá na hora, acorda aí, gente, segundo, bora, bora acordando e despertando pra mais um dia gostoso. Dia maravilhoso, é o Brasil de ponta a ponta acordando ao som do alô, bom dia, é segundona gostosa, balança da cama, aliás, balanço da cama, Tião Carreiro e Praiano no alô, bom dia.

0: João Mineiro e Marciano, 1978. Chuvas de maio, que modão gostoso, hein, gente? Olha que modão cabeceira. Bom dia, boa segunda.
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2: Alô?
3: Alô?
1: Alô? Alô, bom dia.
0: Bora zapeando pelo Brasil, segundou em alto e bom som. Alô, bom dia.
4: Bom dia, Fontenelle, Osvaldo.
0: Osvaldo.
4: Gostaria de pedir uma música aí, IP Amarelo.
0: Ô, moda.
4: E oferecer pra minha esposa, Elisete.
0: Legal.
4: E pra minha família também, pra todos que estão ouvindo a rádio.
0: Deixa comigo, irmãozão.
4: Só sucesso, abraço.
0: Obrigado, irmãozão. Boa semana pra você, segundona abençoada aí pra todos nós, né? Tem mais gente aqui. Alô, bom dia.
5: Alô, Fontenelle, bom dia, tudo jóia? Aqui é o Luiz Cláudio de São Sebastião do Rio Verde.
0: Oi, irmão.
5: Sul de Minas, manda um modão pra nós aí, Fontenelle.
0: Caprichado.
5: Valeu, fica com Deus.
0: Amém, boa semana pra você, uma segunda abençoadona aí pra todo mundo. Tem mais gente aqui. Alô.
6: Alô, Sérgio Fontenelle.
0: Opa.
6: É João Barbeiro, Sérgio Fontenelle, de Várzea da Palma.
0: Ô, João.
6: Desejava muito ouvir a música.
0: Ah.
6: Saudade de minha terra.
0: Legal.
6: Um abraço pra você, meu amigo.
0: Valeu, meu irmãozão, Belmonte Amaraí. No alô, bom dia, boa segunda.

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2: É pra começar o dia super bem. 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Bora juntos no rádio. 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

Mato Grosso e Matias, de igual para igual no Alô Bom Dia, o programão sertanejão número 1 do Brasil. Você vai acordando e despertando na segunda-feira mais gostosa do rádio. E você acorda ao som da velha e boa música sertaneja. E você vai participando com nós, tá bom? 0800-558-0057. Manda o seu áudio aqui no capricho que a gente coloca no ar, tá bom? Abração aqui pro meu amigo Nilson Moreira, tá com nós aí no Mato Grosso do Sul. Alô, turma querida de Nova Marilândia, bora acordar e despertar, viu? Antônio Feitosa, pessoal de Paragominas também, vai acordando cedinho, despertando ao som gostoso do Alô Bom Dia. Boa segunda pra todo mundo!

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0: semana super abençoada para você, uma segunda-feira diferenciada para você e para toda a sua família. Bora juntos? Começando mais uma semana, né? Sempre feliz da vida. Bom dia!
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3: Alô, bom dia, você ouvinte do programa do meu amigo Sérgio Fontenelle. Alô, bom dia, aqui Cláudio Natel para você do Centro do Agro. Olá, produtor. Cuidar bem do solo é essencial para a saúde da sua lavoura. Comece com uma análise do solo para entender as suas necessidades. Faça a rotação de culturas para manter os nutrientes e evitar pragas. Considere o uso de adubação verde e compostagem para melhorar a fertilidade. O solo é a base de tudo. E com cuidados adequados, você garante mais produtividade e sustentabilidade para a sua propriedade. Não se esqueça disso. Quer mais notícias? Siga lá, @ Centro do Agro, no Instagram.
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0: Chitãozinho e Chororó, 60 dias apaixonados. Ê, modão, 1979. Essa é bonita. Essa é daquelas pra você acordar super feliz.

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2: Vai despertando você de casa, você do trabalho. Obrigado pela audiência, viu? Bom dia, coloca um sorrisão no rosto.

0: Modão Cabeceira, Jacó e Jacocinho, filho adotivo, 1964.
1: Filho meu.
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3: Alô?
4: Alô?
2: Alô? Alô, bom dia.
0: Bom dia, bom dia, com muita alegria. Bora zapiando pelo Brasil. A turma vai acordando, vai despertando com nós e a gente vai falando com vocês. Alô, bom dia.
5: Bom, Fortinelli, bom dia, Marciano de Serra Azul.
0: E aí, Marciano?
5: Meu amigo Didier Grilinho.
0: Ô, Grilinho.
5: É aniversário do meu filho Marco Antônio, 15 anos hoje.
0: Ah, parabéns.
5: Aqui em Serra Azul, São Paulo. Manda um modão do Tião Carreiro pra nós, pra esse Brasilzão imenso aí. Um abração pra você, seu cavalo.
0: Valeu, cavalo, velho. Tamo juntos aqui no rádio e na internet. Alô?
6: Bom dia, Fontinelli. Aqui é o Botelho de Caraguatatuba.
0: E aí, Botelho?
6: Tô terminando meu plantão, tô indo embora.
0: Que legal, menino.
6: É o meu merecido descanso.
0: Com certeza, né?
6: Mas tô sempre aí com você aí na escuta aí, toda manhã.
0: Na lida, né, irmão?
6: Nesse programa aí maravilhoso. Uma boa semana para você e para todos os ouvintes aí.
0: Para todos nós. Bom descanso, irmãozão. Vamos juntos aqui, ó. Tem mais gente aqui. Alô, alô.
7: Fala, Fontinelli. Alô, bom dia. É o Júlio Parapuã.
0: E aí, cara amassada?
7: Fala comigo aí. Alô, bom dia. Acomoda pra nós aí, o Mário Batista aí.
0: Essa cara de sono, moço.
7: Secretária.
0: Deixa com nós.
7: Fala comigo aí.
0: Fala comigo, bora juntos. Alô, gente querida de Parapuã. Alô, Oswaldo Cruz. Bora nessa, hein? O Tião Carreira e o Pardinho tá chegando.

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0: Parada dura, essa moda é bonita, hein, gente? A vaquinha, a história, né? A letra dessa música, ela remete muito aos ingratos, né? Aquelas pessoas que usam, né? Usam e abusam dos demais e depois descarta. Tá cheio disso hoje no mundo, né, gente? Tá tão difícil, né? Não é fácil não, viu? Mas a gente recorda, né? Não vamos ficar lembrando de coisas ruins, né? Daqueles que maltratam o próximo. Vamos lembrar de coisas boas. E coisas boas está onde? Está no pendrive gostosão, sertanejão, cabeceira do Fontenelle, para você matar a saudade. 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É o fino da nossa música sertaneja. É o néctar da música sertaneja na palma da sua mão. É. 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Boa segundona para todo mundo, Brasil.
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1: Olha, gente, a semana só começa bem se for com música sertaneja de qualidade. E isso a gente tem pra você aqui no Alô Bom Dia. Tem muito modão gostoso. Vamos que vamos. Bom dia.
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3: Projetar um novo caminhão sempre foi uma tarefa difícil. Chega a envolver centenas de pessoas, nas montadoras e seus fornecedores. Se a ideia é vender um modelo em todo o mundo, outra complicação é testá-lo em pisos bons e ruins, no calor do deserto ou frio extremo. Conforme os trabalhos avançam, chegam as provas de impacto. São destruídas várias unidades.

0: com os modelos verdadeiros. São detalhados ao máximo. Conforme aumenta a confiança na tecnologia, as montadoras já apostam num futuro sem protótipos. Sairá direto do computador para a fábrica. Outra vantagem é usar todo esse conhecimento do mundo virtual para criar simuladores realistas e sistemas ativos que evitam acidentes. 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
2: 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Antônio e Vitor Hugo, desse modelo, bom dia.
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0: Paula Fernandes Mentiras, aqui no Alô Bom Dia.
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3: Alô?
1: Alô? 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
0: Bora juntos aqui no rádio na segunda-feira mais gostosa do Brasil. Você vai acordando com nós. Alô, bom dia.
4: Bom dia, Fontenelle.
0: Bom dia.
4: Aqui é a Leila, do Bulhões.
0: Ô, amiga.
4: Estou aqui ouvindo você, seguindo para Penedo para trabalhar.
0: Penedo.
4: Um abraço. Toca aí para nós,
0: ah,
4: irmão da lua.
0: Olha que moda.
4: Valeu, bom dia.
0: Bom dia, boa segunda pra você, viu? Bom trabalho, semana abençoada, alô, alô, bom dia.
5: Ô Fontenelle, bom dia, aqui é o Éder de Sagres, interior de São Paulo.
0: E aí, Éder?
5: Joga pra nós aí.
0: Ah.
5: Pescador e catireiro.
0: Ô, moda.
5: Tamo na escuta, hein?
0: Sempre, irmão. Ah, tamo juntos e misturados. Alô, alô, bom dia.
6: Bom dia, Fontenelle, aqui é o Pedro.
0: E aí, Pedro?
6: Calanga Azul, Norte, Minas e Biaí.
0: Ô, Calanga Azul.
6: Top.
0: Boa.
6: Manda um modão aí, manda um Ilo, esse Lorival.
0: Aí sim, hein?
6: Por Carambia, Ibiaí.
0: Ibiaí.
6: Minas Gerais, Norte de Minas. Alô, Fontenelle.
0: Valeu, irmãozão, Nortão de Minas tá com nós. O cacique, o pajé chega por cá, pescador e catireiro, pra você começar a semana diferente.

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2: Muita música boa, muita alegria para você começar bem a sua semana, viu? Bom dia, você que tá levantando, acorda aí, turma.
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0: Zezé de Camargo e Luciano, Irmão da Lua, no Alô Bom Dia, o programão sertanejão, o cabeceira do seu rádio. Caboclão, chega aqui perto do rádio que eu quero falar com você o seguinte: segunda-feira começando, e a bateria, como é que tá, hein? Xiii, Fontenelle, fim de semana foi devagar, hein? Rapaz do céu, não deu conta do recado. Olha, você que sofre com ereção, né? 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

0: não podem agradar a Deus. Deu para entender? Ou você vai viver segundo a carne? Existe essa guerra dentro de nós, a qual Pedro hoje está falando, que não tem como a gente fugir. Você vai ter que enfrentar essa guerra. Eu quero que você entenda essa passagem. Os que vivem segundo a carne não podem agradar a Deus. Em nome do Pai, do Filho e do Espírito Santo. Amém.
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0: Eu quero clamar agora por você, quero clamar pela sua família. Vem, Espírito Santo, enche todos os que estão acompanhando este programa agora. Libera, Senhor, para esta pessoa o que ela mais precisa, para o corpo e para a alma. Libera, Senhor, curas e libertações em nome de Jesus para esta pessoa que escuta e para toda a sua família. Eu clamo a tua poderosa bênção. Visita agora com bênção de proteção, a bênção que só o Senhor pode dar. Abençoe-vos o Deus Todo-Poderoso, Pai e Filho e Espírito Santo. Amém.
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0: E eu quero lembrar você, se você quiser ouvir mais pregações, mais meditação da palavra, basta você me acompanhar no meu canal do YouTube, Frei Gilson / Som do Monte, no meu Instagram, no meu Facebook, no meu TikTok, e lá você vai encontrar muito mais palavra de Deus para você.
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2: De volta amanhã no Alô Bom Dia, o programa sertanejão número 1 do Brasil, traz Lady Laura. Amo você, bom dia, boa segunda.
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2: Bom dia, bom dia, com muita alegria, bora juntos na segunda mais gostosona do rádio.
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0: goiano e paranaense, o rei do fumo no alô, bom dia. Boa segundona pra todo mundo, gente. Bora que bora, vamos que vamos.
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2: Alô?
3: Alô?
1: Alô? Alô, bom dia.
0: Ah, que a moda é caprichada e agora tem a sua participação. Alô, bom dia.
4: Alô, bom dia, Sérgio Fontenelle.
0: Bom dia.
4: Oferece uma moda bem caprichada pra nós aqui em Alenquer, no Garapé da Raiz.
0: Agora, minha amiga.
4: Eu vou ficar aguardando, que eu quero ouvir a música da Paula Fernandes.
0: Boa.
4: O Pássaro de Fogo.
0: Paula Fernandes, toquei agorinha uma da Paula, tá? Vou ver se eu consigo encaixar pra senhora aqui. Alô, bom dia.
5: E aí, Sérgio Fontenelle, bom dia. O Francisco aqui de São Carlos.
0: Ô, Francisco.
5: Toca pra mim a música do João Mulato e Douradinho.
0: Olha que moda, hein?
5: Barro da Saudade, por favor.
0: Essa é bonita.
5: Bom dia, bom trabalho.
0: Bom dia, faz tempo que eu tô devendo essa pra você, hein, Chicão? Vou tocar pra você hoje, nego velho. Alô, bom dia.
6: Uma música bem bonita aí.
0: Hã?
6: Leonardo.
0: Olha só.
6: Chuva no telhado.
0: É, apaixonado.
6: Aqui é o Rodolfo de Mogi
0: Guaçu. Boa, Rodolfão.
6: Um abraço pra todos os ouvintes aí.
0: Abraço forte pra dar sorte, meu irmãozão. João Mulato e Douradinho vai cantar pra gente. Meu baú da saudade. Gente, essa moda traz tanta recordação, né? Tanta saudade. Fala a verdade. Bom dia.
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3: Bora juntos aqui no rádio, tocando o fino da nossa música sertaneja. Olha, você que vai acordando, você que tá indo pro descanso merecido, muito obrigado, viu, gente? Continue aqui, ó.
4: Alô, bom dia!

Leonardo, chuva no telhado, na segundona mais gostosa do rádio, mais gostosona do Brasil. A gente vai falando com você que vai acordando, você que vai despertando ao som do programa Sertanejo Caprichadão, número um do seu rádio. Olha, número um do seu rádio também é o pendrive de modão do Fontenelle. 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
3: Sérgio Fontenelle, amigos do Alô, bom dia, estou de volta com a história da música sertaneja. E hoje eu vou falar de uma pessoa muito peculiar. Ele teve vários parceiros de música, mas infelizmente foi embora no auge da sua carreira, né? Quando ele estava fazendo sucesso, quando ele estava muito conhecido no Brasil inteiro, infelizmente ele partiu, deixou saudade. Eu tô falando, Sérgio Fontenelle, do Manuel Nunes Pereira. Você já sabe quem é? Bom, antes de começar essa história, eu quero te pedir que você me siga no Instagram, @ César Galones. Estamos lá com muito conteúdo para você acompanhar o César Galones e muitas histórias também, tá bom? Bom, Manuel Nunes Pereira. Antes de ser cantor e grande compositor reconhecido no Brasil inteiro, o Manuel, ele foi dono de um bar, né? Ele tinha um botequim lá no interior do Paraná.

0: povo gostava de ir no botequim dele, porque sempre rolava uma cantoria, né? Sempre tinha uma cantoria pro pessoal prestigiar, pro pessoal brincar, tomar aquele recursinho ao som de uma música boa. Aí depois o bar não deu certo, né? O bar não deu certo, ele comprou um táxi e foi ser taxista nas ruas de Londrina, lá no Paraná, né? Lá em Londrina, ele era conhecido como taxista que cantava. Todo mundo queria pegar o táxi e escutar um trechinho de uma moda, e já a composição dele, né? Porque ele trazia as composições dele para dentro do táxi. E aí a pessoa falava assim: olha, o senhor podia tentar a carreira de cantor, hein? Porque o senhor canta muito. Não, tem uma voz bonita, uma voz grave, né? Uma voz potente. E aí o pessoal foi animando ele. Mas mesmo assim, ele ainda estava desacursoado de mexer com a música profissionalmente. Tinha um sonho, mas não via ainda aquela grande oportunidade. Bom, aí ele fez um curso e virou delegado. Gente do céu, o homem foi delegado. Sérgio Fontenelle, ele com essa história na música que você vai entender durante essa semana, mas o homem foi delegado por algum tempo lá no Paraná também. Mas ele é nascido em São José do Rio Preto, aqui no interior de São Paulo, onde o filho dele, que nós vamos comentar nessa história, hoje reside e canta com a voz muito parecida com a do pai. Já soube quem é? Bom, eu estou falando do Peão Carreiro, né? Peão Carreiro, que teve muitas parcerias. Por isso que eu não peguei uma dupla dele em si. Porque eu poderia falar de Peão Carreiro e Zé Paulo, eu poderia falar de Peão Carreiro e Praense, eu poderia falar de Peão Carreiro e Praiano. Você sabia, Sérgio Fontenelle, ouvintes do Alô Bom Dia, que ele chegou a cantar até com o Sampaio? Pois é, naquela época que o Gentil acabou se separando do Teodoro, né, na década de 90. O Gentil começou com o Teodoro lá em 1981, né? O Teodoro tinha terminado a dupla com o Zé Tapera e o Gentil entrou com o Teodoro lá em 91. Mas em 1994, o Gentil e o Teodoro resolveu descontinuar a dupla, né? Isso é assunto para outra história, mas aí o Sampaio ficou vagando, né? O Gentil, que era o primeiro Sampaio, e aí ele chegou a fazer até uma parceria com o Peão Carreiro. A gente vai contar isso aqui no decorrer da história. Bom, foram muitas parceria de sucesso, grandes músicas, e nesta semana então, para você ouvinte do Alô Bom Dia, nós vamos contar a história do Manuel Nunes Pereira, o nosso querido e saudoso Peão Carreiro. Como eu disse, foi dono de bar, foi taxista e até delegado. A gente volta amanhã aqui dentro do Alô Bom Dia com o segundo capítulo dessa história.
1: Valeu, Galones, até amanhã, bom dia.

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0: Carol, Viola e Rafael, Coração de Madeira. Moda bonita, hein? Aqui no Alô Bom Dia a gente valoriza a cultura da música sertaneja.
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2: Alô?
3: Alô?
1: Alô? Alô, bom dia.
0: Bora zapeando pelo Brasil, bora conversando com você. Alô, bom dia.
4: Bom dia, bom dia, bom dia. Aqui bom é o Paulo dia. Da Fazenda Esperança, Lagoa do Curral, Bahia.
0: Lagoa do Curral.
4: Estou ligadinho nessa rádio maravilhosa. Vou pedir uma música de Rio Negro e Solimões.
0: Ô, meu irmãozão, vou caprichar uma aqui do Rio Negro e Solimões pra você também, tá, irmãozão?
5: Bom dia, meu amigo Sérgio. Rotina de pobre.
0: É moda caprichada, vou tocar pra você. É bonitona essa do Chico Rei, Paraná.
6: Bom dia, Sérgio Fontenelle.
0: Bom dia.
6: Aqui é sou ouvinte de Poço de Caldas, Maria do Carmo.
0: Ô, dona Maria.
6: Desejo ouvir a música Tibagi e Miltim, Quatro Caminhos.
0: Aí é bonita.
6: Desejo oferecer pra minha filha Amanda.

0: Só lembranças, Rio Negro e Solimões. No alô, bom dia, Cabocrão, deixa eu falar com você. É só lembranças que você tem, é só lembranças que você tem de namorar gostoso com a patroa, com a namorada, com aquele rolinho, é? Ah, vamos voltar à atividade, vitalidade lá em cima pra começar a semana, viu, gente? 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

0: gostoso, naquele climão de segunda, hein?
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3: Alô, ouvintes do Alô, Bom Dia e ouvintes do Fontenelle. Uma excelente segunda-feira para vocês todos. Que a gente comece a semana com disposição e foco no campo. Porque é daí que o negócio acontece, não é mesmo? Eu sou a Marina Geller e esse é mais um quadro do Mulheres no Agro.

0: uma tradição.
1: Alô, bom dia!
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3: Bom dia com muita alegria! Bora acordando, despertando, na segunda gostosa!

0: Zezé de Camargo e Luciano, gente. Sem você. Bom dia. Obrigado pela sua audiência. Boa segunda.
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2: Alô?
3: Alô?
1: Alô? Alô? Bom dia.
0: Bora zapear. Bora pras últimas participações de hoje. Tem gente aqui. Alô? Bom dia.
4: Bom dia, Sérgio Fontinelli. Tudo bem? Aqui é a Amanda de Poços de Caldas.
0: Oh, Amanda!
4: Eu gostaria de pedir uma música com o Sérgio Reis, Cavalo Preto.
0: Boa moda, hein?
4: Que oferecer pra minha mãe, Maria do Carmo.
0: Legal.
4: E pro meu esposo, Elias.
0: Ô, Elias, abração aí pra você, viu, meninão? Boa semana aí pra toda a família. Alô, bom dia!
5: Bom dia, Fontinelli.
0: Bom dia!
5: Bom, graças a Deus, chique demais. Aqui quem tá falando é o Heitor do Jundiaí.
0: Ô, Heitor!
5: Mandar um forte, leal, sincero abraço pra todos os ouvintes, pra vocês aí da rádio.
0: Obrigado, irmão.
5: Toca para nós aqui, moreninha linda.
0: Aô, Tunico e Tinoco, vou caprichar pra você. Vamos ver se vai dar tempo de tocar, tá? Tem muitos pedidos aqui. Alô, bom dia.
6: Bom dia, Fontinelli.

0: Ali, João Batista, Brocado e Itapininga.
1: Ô, João!
0: Toca, por favor, pra mim com Pardinho e Pardal, Horas Perdidas.
1: Olha aí.
0: Agradeço a todos que estão ouvindo. Obrigado, Deus abençoe e bom trabalho.
1: Amém! Boa semana pra todos nós. Bison e Comaceto. Ah, eles estão chegando. Mundão moderno. Tá tudo modificado, né, gente? O trem tá torto, não tá não? Bom dia!

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0: Agora são 6:03, 6:03 na manhã desta hoje, uma segunda-feira, uma segundona, hoje dia 1º de julho do ano de 2026. Bom dia melhor, hora de falar bom dia melhor para você que está ligado aqui na Melhor FM, no novo ou velho e bom Radinho FM de faixa estendida, cravado nos 82.9, que é para ficar de boa. Bom dia melhor para você que está conectado conosco pela rede mundial de computadores, pela internet. E aí, acompanhando a programação da Melhor FM com áudio e vídeo, com som e imagem, podendo ver não só este estúdio onde nós estamos aqui na Avenida Lauro Corrêa da Silva 3240, como também daqui a pouco você verá as ruas de Limeira. Repórter Carlos Gomide virá trazendo as informações desse final de semana, dessa segunda-feira, da manhã dessa segunda-feira também, e as imagens das ruas de Limeira aqui no nosso Bom Dia Melhor, que está começando agora nesta segundona. Aqui na Central de Operações, comandando a Central de Operações, mouseando os computadores, operando a mesa de áudio, mexe aqui, mexe ali, arruma colar, está consagrada a Joyce. Bom dia, Joyce. Como vai? Tá tudo bem?
1: Bom dia, Ivan. Tá tudo bem.
0: Por que que eu não tô vendo a sua imagem lá na tela?
1: Eu tô quase.
0: Você tá quase?
1: Quase lá.
0: Ah, eu peguei você no contrapé.
1: Eu fico brigando com a direção da câmera.
0: Eu peguei você no contrapé. Sabe, Joyce, eu tava pensando cá com os meus botões quando eu estava me dirigindo para cá, para essa emissora.
1: Uhum.
0: Vou dar uma baixadinha na cadeira aqui, assim, rapidinho assim. Isso. Assim eu fico mais confortável. Mas eu estava me dirigindo para cá e eu estava pensando, meu Deus, a Joyce não vai chegar. Eu achei que você ia não vir hoje.
1: Eu sou igual a professora.
0: Sabe por quê? Porque a Joyce não vai achar o caminho. Tá uma neblina lá fora,
1: tá,
0: né?
1: Tá,
0: que
1: mesmo.
0: Coisa. Que neblina é essa, meu? Né? Falei, a Joyce não vai achar o caminho. Ela vai se perder. Não vai chegar. Mas tá aí. Tá aí. Tá aí a Joyce. Com neblina e tudo, viu, gente? Com neblina e tudo. Falar pro você, viu? Tá uma neblina mais
1: eu
0: ou menos.
1: Eu acho que vai persistir um pouco mais, viu? Pelo jeito,
0: né?
1: Que tá lá fora.
0: É, essa hora, né? Tá desse jeito. Você sabe que caiu uma chuva de granizo no sul de Minas Gerais, agora esse fim de semana.
1: Uhum.
0: Uma chuva de granizo daquelas. Parece que os produtores de café, justo agora quando o preço do café estava melhorando para o nosso lado, né? Porque a produção de café está boa. Houve uma queda na produção. Você lembra que o café subiu para caramba o preço? Porque houve uma queda na produção, né? Os principais produtores do planeta estavam por causa do clima, né? A produção estava muito pequena. E aí o preço subiu. Aí agora a produção está sendo retomada, né, de café no mundo inteiro, aqui no Brasil também. Tem uma grande safra de café sendo esperada aí. Me cai uma chuva de granizo lá no sul de Minas Gerais, que deu uma arrebentada na hora da colheita. Na hora da colheita, menina. Então o tempo está complicado, né? Essa chuva de granizo lá no sul de Minas, detonando o café. Vamos ver o que vai acontecer com o preço do café. A neblina que tá aqui, que eu achei que a Joyce não ia achar o caminho para a rádio, mas achou. E tá, falar para você, viu? O tempo tá danado. Vamos falar da previsão do tempo? Vamos. Mas antes, deixa eu dizer o seguinte, viu, Joyce? Vou dizer que, além dos aplicativos todos, das plataformas todas, né, para as pessoas se conectarem conosco e poder acompanhar com áudio e vídeo a nossa programação, não se esqueça do WhatsApp. O 19-3404-4000 é o WhatsApp da Melhor FM. Adicione aí nos contatos do seu celular, 19-3404-4000, e a partir daí, use e abuse do WhatsApp da Melhor FM. Mas use e abuse mesmo, porque este programa, ele traz informação. Sim, ele tem análises, ele tem comentários, ele tem utilidade pública, ele tem prestação de serviço, ele faz isso também, né? Mas, acima de tudo, este programa preza e prima pela participação popular. A sua participação é de fundamental importância. Você pode desabafar, reclamar, denunciar, você pode elogiar, ou você pode pura e simplesmente participar deixando um bom dia para a gente aqui, tá bom? Mas o importante é que você participe. Você pode colocar um tema para a gente debater, para a gente discutir aqui. Vamos discutir o quê? Qual é o tema do dia? Qual é o assunto? Qual é o assunto do dia, Joyce?
1: Eu ainda não sei. Eu venho me informar com vocês.
0: Então a gente vai saber já já qual é o assunto do dia. Enfim, se você quiser ver um assunto, um tema abordado aqui, use e abuse do WhatsApp da Melhor FM. Mande sua mensagem para cá, participe, viu? Muito bem, dito isso, vamos ver como é que está a condição. Eu falei aqui da neblina, né? Dá uma neblina, rapaz. Vamos ver aqui a previsão do tempo para essa segunda-feira, né? Primeiro dizendo que no final de semana os termômetros da CETESB marcaram mínima de 13,2 e máxima de 25,6 graus ontem, em Limeira, no domingo, né? No sábado as temperaturas também estiveram muito iguais, foram muito iguais a essa de ontem. Com isso, o fim de semana, gente, fim de semana foi bonito, hein? Foi dos mais bonitos. Temperaturas agradáveis e aquele sol brilhando que dava gosto de ver, rapaz. E as condições do tempo não devem se alterar ao longo dessa semana na nossa região. A previsão continua sendo de tempo estável, com baixa nebulosidade e predomínio do sol, embora as temperaturas se mantenham amenas à tarde e mais frias pela manhã. Não há previsão de chuva, não, viu? Para esse início de semana, não. Essas condições se mantêm devido a um sistema de alta pressão que atua sobre nossa região. A mínima dessa manhã está na casa dos 13 graus, viu? Está friozinho lá fora, rapaz. Aliás, maio, né? Foi o mês, maio que foi embora ontem, né? Foi o mês mais frio do ano até aqui. A temperatura mais baixa do ano aconteceu no dia 12, dia 12 agora de maio, quando a mínima chegou aos 8 graus. Está frio, nós estamos com 13, estamos reclamando do frio. Chegou a 8 graus no dia 12 de maio. A média das temperaturas mínimas em maio foi de 15,8 graus. A média das máximas foi de 26,7 graus. Portanto, um maio friorento. Vamos ver o que vem pela frente aí. Quando chegar o inverno, a gente conversa um pouquinho mais sobre esse negócio de frio, né? Muito bem. As imagens do satélite estão aí. A Joyce colocou no ar, né? O satélite GOES, que é um satélite meteorológico. O Instituto Nacional de Meteorologia nos permite, né, ter acesso a essa imagem aí, essas imagens. A gente está vendo lá que o estado de São Paulo tem um pouquinho de nuvem em cima do estado de São Paulo, o resto está bem clarinho, né? Sul de Minas também, ali Mato Grosso, Paraná. Muito bem. Essas são as condições do tempo para este início de semana. 6 horas e 11 minutos agora, 6:11. Vamos para as ruas de Limeira? Vamos ver se Carlos Gomide encontrou o caminho também para a emissora?
2: Nasci pronto.
0: 6:11, bom dia melhor para o senhor. O senhor está preparado, senhor Carlos Gomide?
2: O que é que o senhor
0: já
2: fala?
0: O senhor já nasceu preparado, né?
2: Claro. Tá. Eu vim ao mundo pronto.
0: Pronto, né?
2: Bom dia! Salve, Van Schutzer! Boa semana pro senhor, viu?
0: O senhor veio ao mundo pronto, mas tava nu.
2: Tava nu.
0: É.
2: Aí mamãe me deu uns tapinhas na bunda, me criou e cá estou eu. Muito bem, aliás, um beijo pra minha mãe. Ontem fui vê-la. E é sempre bom ver a mãe, né? Fala a verdade, Ivan.
0: Sim.
2: É sempre bom, né? Dr. Claudio Zalaf fala que mãe e pai você não beija, você lambe.
0: É mesmo?
2: Então, lamba a tua mão. É lamba mesmo?
0: A minha mãe não vai gostar disso, não.
2: Se você lamber ela?
0: Eu dei uma lambida nela, ela não vai gostar.
2: Não.
0: Ela não vai gostar disso, não.
2: Mas é no
0: não,
2: sentido, cara, figurado, né?
0: Sim, claro. No sentido figurado. É uma metáfora.
2: É, uma metáfora. É
0: uma figura de linguagem.
2: Isso.
0: Ah, bom.
2: Dr. Claudio Zalaf que fala.
0: Ah, eu já estava pensando nisso. Vou chegar lá em casa, dar uma lambida na minha mãe. Lá. Será que ela vai... Eu acho que ela não vai achar agradável isso.
2: Mas o dia que ela vier a faltar,
0: é,
2: o senhor vai falar assim, ah, eu devia ter abraçado mais, eu devia ter beijado mais.
0: Aí a gente lambe ela...
2: Eu devia ter lambido a minha mãe.
0: Aí a gente lambe ela no pensamento, né?
2: É.
0: Tá certo.
2: Mas você quer...
0: Mas por enquanto vamos deixar assim.
2: É. Você que tem sua mãe, aproveite. Você que tem seu pai, aproveite que o dia que faltar, que você olhar e falar, ih, cadê?
0: É.
2: Aí vai ser duro. Tudo bem, né, Ivan?
0: Olha, rapaz, tá tudo bem, sim.
2: Tá.
0: Tá.
2: Você tá na estica de novo hoje, hein?
0: Você acha? Você acha?
2: Eu acho.
0: Não fica chamando atenção que eu só tenho esse.
2: Não, mas tá tudo certo.
0: Não tá, chama atenção.
2: É, eu vou te dar de presente um blazer.
0: Obrigado.
2: De aniversário, tá bom?
0: Obrigado. Muito obrigado.
2: Pode ser?
0: Pode, pode. Eu gosto de blazer.
2: Então tá bom.
0: É, muito obrigado, agradeço.
2: Então eu vou te dar de presente de aniversário. Quando o senhor fizer aniversário, eu vou te dar um blazer de presente.
0: Muito obrigado. Não mereço, mas agradeço.
2: Vamos começar os destaques do plantão policial com a ocorrência mais forte do final de semana. Nós tivemos desde tentativa de furto a supermercado, briga de vizinho, tráfico de drogas aos montes, mas a gente teve uma situação, aliás, furtos a dois supermercados. Daqui a pouco a gente conta. Só que a gente teve ontem uma situação muito triste. Nós temos imagens aí de um acidente ocorrido na rodovia, na estrada municipal LIM 253, na região do bairro Água Espraiada, bairro do Pinhal, aquela região da cidade lá. Margeando ali a rodovia Limeira-Mogimirim, sem indo para Limeira, para Mogimirim, quando você chega no segundo retorno, no retorno do quilômetro 99, tem 99, ali naquela região, tem uma estradinha, que é essa LIM 253, que entra para a zona rural. E foi ali que aconteceu o acidente que a gente começa a relatar a partir de agora, a morte de um rapaz de 23 anos, por afogamento, viva. A princípio foi por afogamento, mas envolvendo um acidente de trânsito. E o que é lamentável da gente contar é que o condutor do carro, que não tem carteira nacional de habilitação e que confessou que tinha ingerido bebida alcoólica antes de dirigir, fugiu do local do acidente e foi avisar a família do que tinha acontecido, do acidente, 3 horas depois. Quando ele já estava em Engenheiro Coelho. Ele é morador de Engenheiro Coelho, veio para Limeira para, não sei fazer o que com a vítima, com o João Vitor. E ele acabou sofrendo esse acidente nessa rodovia. O carro capotou, ficou de costa, ficou de ponta cabeça em uma cacimba. O João Vitor, que estava preso ao cinto de segurança, ficou preso, retido no veículo e provavelmente morreu por afogamento. O condutor do carro, que estava sem cinto, teria conseguido sair pelo porta-mala. Aí ele fala que é porta-mala, mas disseram também que ele foi ejetado do carro por estar sem cinto. Enfim, a gente não sabe. Fato é que ele conseguiu sair de dentro do carro, que caiu na cacimba, e foi embora para Engenheiro Coelho. Isso por volta das 3 horas da tarde de ontem, abandonando o amigo e o carro submersos nessa cacimba, parcialmente submersos nessa cacimba. E só depois de 3 horas é que ele ligou para a família do amigo, dizendo: olha, a gente sofreu um acidente e eu acho que ele está dentro do carro, capotado na cacimba, em tal ponto. Aí a família desesperada foi até o local, encontrou o carro capotado, com meio carro submerso, o corpo de bombeiros foi acionado, aí mergulhadores do corpo de bombeiros entraram na água e encontraram o corpo ainda preso ao cinto de segurança dentro do veículo, e já o rapaz morto. Ele foi retirado das ferragens, o carro, você acompanha aí o momento em que ele era destombado e retirado da água com o apoio de um guincho pertencente ao corpo de bombeiros lá de Piracicaba. Eles vieram para cá para fazer essa remoção e infelizmente não tinha mais o que ser feito. A polícia militar foi acionada, viaturas foram até a residência do motorista do carro. Ele já tinha passado pela residência, a informação da companheira dele é de que ele tinha passado, pego algumas peças de roupa, dizendo que ele iria viajar, que ele tinha sofrido acidente, que iria viajar e que se apresentaria mais tarde. Tinha conversado com o advogado e se apresentaria mais tarde para a polícia, certamente para fugir do flagrante, né? Ocorre que a polícia militar começou a fazer buscas e conseguiu localizar esse homem de 44 anos, metalúrgico, de nome do Cícero, que acabou preso em flagrante por homicídio culposo na direção de veículo automotor e foi mantido preso. O que chama atenção é o fato dele ter... Tem carta e... Sob efeito de álcool. Porque ele confessou que bebeu. Dirigi, ele já errou aí. Aí ele sofreu um acidente com um amigo. Muito amigo ele, né? E ele acabou abandonando o amigo submerso junto com o carro numa cacimba. Foi embora e só depois de 3 horas, ou cerca de 3 horas, né, é que ele avisou a família do que tinha acontecido, a família da vítima do que tinha acontecido. Aí não tem o que fazer, né? Infelizmente, esse rapaz, de nome João Vitor dos Santos Araújo, rapaz de 23 anos, acabou falecendo em decorrência, provavelmente, do afogamento. Não sei se o acidente já tenha matado ele. Fato é que ele ficou preso, retido ao cinto de segurança, e com isso ele acabou ficando submerso por muito tempo. Talvez, se ele tivesse avisado antes, Ivan, a família, esse homem teria uma chance de socorro, o bombeiro teria chegado a tempo de socorrer, de retirar esse homem antes que ele morresse, não sei, aí é um imponderável. Mas pelo menos ele teria feito minimamente a coisa menos errada, digamos assim, né? De ter sofrido um acidente, avisado imediatamente a família e pedido socorro para o amigo. Não foi isso que ele fez. Isso certamente foi predominante para que esse rapaz acabasse morrendo, provavelmente por afogamento, nessa estrada rural entre a tarde e a noite desse domingo, Ivan.
0: A gente não estava lá, a gente não viu, a gente não acompanhou, a gente não sabe como é que foi, mas a gente fica pensando, né? Ele disse que escapou de lá de dentro do carro, que ele conseguiu sair de dentro do carro. Pô, não podia ter dado pelo menos um tapa ali no cinto de segurança do rapaz, né? Para soltar o cinto de segurança do rapaz, de alguma maneira tentar ajudar o rapaz a sair de lá. Enfim, a gente pode ficar pensando um monte de coisa dessa e imaginar que ele agiu de maneira covarde, né? Mas a gente não estava lá, a gente não viu, a gente não acompanhou, então fica muito difícil a gente falar sobre isso. Agora, tem uma coisa que eu falo aqui sempre, Gomide, que é essa necessidade que nós temos de haver uma ação mais contundente das autoridades. Eu fico cobrando aqui realização de blitz por parte da Polícia Militar, realização de blitz aí pela Prefeitura, né? Parece até que eu sou um cara reacionário. Esse Ivan é um reacionário. Fica aí pregando a ação do Estado, né? Meu caro, vamos e venhamos. Olha quanta irresponsabilidade aí, né? Sujeitos nem carta tem. Jamais poderia estar dirigindo um carro, porque não tem carta. E estava dirigindo. Estava dirigindo sem carta e embriagado. E num acidente com um amigo...
2: Em alta velocidade, viu?
0: E num acidente com um amigo dentro do carro, ele larga o amigo lá dentro e se manda. Olha quanta irresponsabilidade, cara. Por isso que eu defendo essas ações aí do Estado. Sim, senhor, defendo ações do Estado, que o Estado haja mais para tirar essa gente de circulação, viu, Gomide? Antes que aconteça uma desgraça como essa daí. Tem que tirar antes, né? Tem que tirar o cara de circulação antes, não depois. Depois já era, o rapaz morreu. E agora, faz o quê?
2: E pelo tamanho da pena, Ivan, e pelo que a gente acompanha, é bem provável, não vou falar porque isso vai depender da autoridade judiciária, ele tem poder para isso, é bem provável que o tal do Cirso, o Cícero, seja colocado em liberdade ainda hoje durante a audiência de custódia.
0: Provavelmente.
2: Provavelmente. E a gente tem a sonora aí do Tenente Félix, que é o comandante do posto do Corpo de Bombeiros aqui de Limeira. Ontem ele estava de supervisor regional, ele foi chamado até o local para acompanhar a situação e a gente conversou com o Tenente Félix a respeito dessa situação, por favor.
3: A gente foi acionado por um afogamento, né? Na verdade, um carro capotado dentro de uma poça. E ao chegarmos no local, o veículo estava com as 4 rodas para cima e submerso. E ao retirarmos o veículo, identificamos uma vítima no seu interior, né? Um masculino de 23 anos.
2: Qual que é a história dessa situação? O que, que chegou para o Corpo de Bombeiros?
3: Então, segundo informações dos familiares que chegaram no local, a vítima, ela estava no carona, né? Estava com cinto de segurança e o condutor do veículo, que estaria em alta velocidade, ele não se encontrava no local. Ele, segundo informações dele, O acidente foi por volta das 3 horas da tarde, só que ele veio avisar a família agora, perto das 5 e pouco da tarde. E aí nós fomos acionados e ao retirarmos o veículo, identificamos o corpo do jovem.
2: Então, além do acidente, além dele não estar no local, ele demorou muito para acionar a família e para avisar a família do que tinha acontecido.
3: Perfeito. Nós até comentamos que para o Corpo de Bombeiros, até uma hora nós consideramos o afogamento em curso. Após uma hora, daí já é afogamento.
2: Bom, a vítima morta e o condutor ainda não foi localizado pelas forças de segurança.
3: Ainda não, mas a gente contou com o apoio do guincho, né, da Arteris, e também com o apoio do SAMU. O doutor veio e constatou o óbito aqui no local.
2: E teve um guincho também de Piracicaba que veio do próprio Corpo de Bombeiros,
3: perfeito.
2: É isso?
3: Isso, nosso ASE, né, que é o guincho de Piracicaba. Chamei ele para cá, ele veio e deu todo o apoio necessário aqui, principalmente com iluminação, né?
2: Então esse é o comandante do posto do Corpo de Bombeiros aqui de Limeira, Tenente Félix, que foi até o local, estava como supervisor regional, mas foi até o local para acompanhar o trabalho dos seus comandados do posto aqui de Limeira. É situação triste e eu não sei, Ivan, claro que vocês têm a noção da gravidade, mas eu fui ao local ontem, estava assistindo o Jogo do Brasil, quando me chegou a informação desse carro capotado, nós fomos até o local e eu cheguei lá, a mãe dele estava lá, a mãe do João Vitor, a mãe da vítima, estava lá ajoelhada, chorando ao lado do corpo. E isso é um negócio que, sabe, aí a gente sabe ver todo esse contexto do que aconteceu e ver o choro da mãe. Poxa vida, uma mulher perder um filho de 23, 24 anos é um negócio duro. E para quem viu o choro, a dor que a mãe estava sentindo lá no local, acho que a coisa fica um pouco mais pesada, viu, Ivan? Eu fiquei bastante chateado e triste e chocado com o choro dessa mãe, o desespero dessa mulher, vendo o filho morto e toda a situação que envolveu esse acidente de trânsito que acabou com a morte desse homem.
0: Pois é. E essa história se repete, né? Infelizmente, é uma história que se repete. Entra ano, entra governo, sai governo, continua tudo do mesmo jeito. Irresponsáveis. Tem todo um mercado aí, a gente sabe disso, todo mundo sabe disso, as autoridades também sabem. Que tem todo um mercado aí fora, nas ruas das nossas cidades. O sujeito vai lá, compra um carrinho baratinho, empesteado de multa para tudo quanto é lado, né? Não podia estar trafegando pelas ruas, mas o sujeito compra um carrinho baratinho, empesteado de multa, que ele sabe que uma hora, no momento que numa operação policial, o carro dele, o cara pediu o documento, o carro dele vai ser apreendido, ele sabe disso, mas ele compra um carrinho baratinho, empesteado de multa, sabendo que o carro vai ser apreendido, porque ele sai andando por aí pelas ruas da cidade, passa por radar, não toma conhecimento de radar, não toma conhecimento de semáforo, a mais absoluta irresponsabilidade. Todo mundo sabe disso, Gomide. Você sabe disso, eu sei disso, um monte de gente sabe disso nas ruas de Limeira, por exemplo, né? As nossas autoridades sabem disso. E as pessoas continuam morrendo.
2: E o que mais me assusta é quando a polícia resolve fazer operação, como foi feita cerca de 40, 45 dias atrás, as pessoas reclamam. Sim. Tá tirando moto de circulação, moto de trabalhador de circulação. A gente tem vivido dias...
0: Teve gente que foi reclamar na Câmara, os vereadores chamaram os caras da prefeitura lá. Ô, o que vocês estão fazendo aí? Vocês estão... O Paulo Gachet está dizendo aqui, que lá no aeroporto, está dizendo aqui no YouTube, no chat do YouTube aqui, que lá no aeroporto ele flagrou lá uma situação de um cara empinando moto e o garupa atrás filmando, com o celular, gravando no celular, né? Depois o pessoal posta nas redes sociais e aquilo viraliza, as pessoas acham bonito, né? Todo mundo vê, né? Viraliza, acha bacana isso. Pois é, aqui em Limeira o prefeito fez campanha dizendo que ia criar a rua do Grau, né? Teve uma vereadora que também falou que ia criar a rua do Grau, homenagem ao Grau lá na Câmara, sei lá, dia do Grau, mês do Grau, semana do Grau, qualquer coisa parecida. Até o dia que aconteceu um acidente aí numa festa um encontro de motoqueiro. Aí aconteceu um acidente, lá uma criança se machucou com gravidade. Aí pararam de falar. Mas sabe, é assim, Gomide, tá liberado, entendeu? Pode fazer. Pode fazer bagunça.
2: O Fantástico fez uma matéria a respeito daquele jovem, o Guilherme Gimlin, que morreu lá, aquele jovem que usava anabolizantes, que faleceu.
0: Sim.
2: Dizem que foi por...
0: Ouvi falar.
2: É, que foi pelo... um problema cardíaco, enfim. A polícia vai ainda investigar o que aconteceu. E ontem, o Fantástico fazendo uma matéria falando que não, porque milhões de pessoas assistindo... Pessoas e podcasts e youtubers e influenciadores que estimulam o uso de anabolizantes. Eu falei, mas peraí, isso não é proibido no país? As pessoas, elas perderam completamente a noção de... Olha, isso aqui não pode. Isso aqui é proibido. Vamos fazer isso na miudinha porque isso aqui é crime. Mas, hoje não.
0: Viu?
2: Hoje.
0: Você não viu no negócio do IP aí?
2: Liberado.
0: Você não viu no negócio do IP aí? O dia que proibiram o IP... Não apareceu gente bebendo, bebendo entre aspas, né? Evidentemente, né? Apareceu gente bebendo o detergente na internet, cara. Não, muito bem disse certa vez aí um pensador aí, não sei, não lembro agora o nome do pensador, mas ele falou, né, que as redes sociais deram espaço para os idiotas, né? Agora qualquer idiota pode aparecer nas redes sociais fazendo qualquer bobagem que todo mundo, que vai ter gente que vai achar, outros idiotas acharão bonito, né? Por exemplo, beber detergente, né?
2: É, e a gente vê que, claro que há exceções, mas que a gente vive num país de idiota, né?
0: Ah, tem.
2: Porque
0: tem.
2: É esse tipo de conteúdo que viraliza nas redes sociais, né?
0: É, teve um outro.
2: É esse tipo de conteúdo
0: que viraliza. Teve um outro pensador que disse assim, que os idiotas dominarão o mundo, porque eles são muitos.
2: E eu tô começando a achar que ele tem razão.
0: É.
2: Bom, o rapaz está preso por homicídio... O rapaz não, o homem, né? Está preso por homicídio culposo, ou seja, sem a intenção de matar. Aliás, é outra aberração também, né? O cara não tem carteira nacional de habilitação, bebe... E aí falam que não, porque ele não teve a intenção de matar. Ele tá assumindo o risco, pô. A partir do momento que ele bebe em alta velocidade e não tem a perícia necessária para dirigir, teoricamente, né? Porque ele não tem carteira nacional, ele não poderia estar tá dirigindo. Ou ele tá assumindo o risco de matar, é doloso.
0: Né?
2: A lei passa a mão na cabeça desse tipo de gente?
0: Não, tá certo. A gente tem que discutir, inclusive, essa coisa da justiça também, né? Das penas e tal e coisas do... Mas disse certa vez um jurista um negócio muito sábio. Muito sábio. É por isso que eu não fico defendendo pena alta para isso, pena alta para aquilo. Eu não fico defendendo por causa disso. Porque uma vez um jurista renomado falou uma coisa muito sábia. A justiça chega sempre depois. A justiça chega depois que o fato aconteceu. Nós temos que chegar antes. Por isso que eu falo aqui, cadê as operações para tirar de circulação essa gente que está andando desse jeito pelas ruas, fazendo barbaridade nas ruas? Cadê as operações? Nós temos que chegar antes, a gente tem que impedir que aconteça. Porque depois que acontece, vamos esperar que a justiça faça a justiça. Que justiça, meu irmão? O rapaz morreu! A mãe estava chorando lá. A mãe estava chorando lá. Que justiça que vai fazer? Não vai fazer justiça nenhuma.
2: Mãe não tem mais justiça.
0: Não vai fazer justiça nenhuma. Vai fazer justiça. Se botar o cara na cadeia pra ele ficar prodecendo na cadeia o resto da vida dele, não vai fazer justiça porque o rapaz tá morto. É isso.
2: Pois é. É por isso que tem que ter fiscalização, é por isso que tem que ter educação. Mas a gente vive num país de idiota, né? Infelizmente. E tá piorando, o que me assusta ainda mais. Oi, Ivan.
0: Oi.
2: Deixa eu mandar um abraço aqui. Posso mandar um abraço?
0: Por favor.
2: Grande Pastor Ozias. Conhece ele, né?
0: Pastor Ozias. Claro que conheço.
2: Pastor Ozias da Igreja
0: Pastor Ozias eu conheço de antes de ser pastor.
2: É. Trabalhava com futebol, né?
0: Dos tempos do Galo. É.
2: Pastor Ozias da Igreja Presbiteriana Muriá. É, gosta de pescar, que eu vou falar uma coisa. Gosta de dar banho na minhoca, rapaz. Eu vou falar pra você, viu? segurar a vara, dar banho da minhoca. Que beleza, hein? E o pastor Luzias está pedindo para a gente cumprimentar a dona Silvana.
0: Dona Silvana,
2: dona Silvana, né? É a senhora dele, né?
0: Opa.
2: É a dona da pensão, né?
0: Opa.
2: É quem manda na casa, né?
0: Aí sim.
2: Que hoje é aniversário dela. Então, hoje, show pedança liberada lá na região do Jardim Vista Alegre, na casa do pastor Luzias. Se você sentir cheiro de churrasco, é a festa da dona Silvana, mulher
0: aniversário. Se o chão tremer na Vista Alegre aí, nessa segunda-feira...
2: É a show pendança da...
0: É. Não se assuste, não.
2: É. E agora eu queria saber por que que o Douglas do bairro dos Pires está me chamando de Zé Ruela. Eu não entendi. Mas tudo bem.
0: Ele tá te chamando de Zé Ruela?
2: É assim mesmo.
0: Ele tá te chamando de
2: Zé
0: Ruela?
2: Não, ele tá me chamando de Zé Ruela aqui.
0: Aonde?
2: Não sei o que aconteceu.
0: Aonde que ele tá chamando você de Zé Ruela, que eu quero ver
2: aqui
0: também?
2: Aqui no meu zap zap.
0: No seu zap. Ah, eu queria ver também. Eu achei que fosse aqui no YouTube. Falei, deixa eu ver aqui o que ele tá falando.
2: Não, no meu zap zap. Por que que você tá me chamando de Zé Ruela, ô, seu Douglas? Faz favor, hein? Ô, meu Deus do céu. O homem que corta a toalha de mesa da mulher pra fazer camisa pra ele não consegue. Ô, Ivan.
0: Oi.
2: Duas tentativas de furto em supermercados da cidade. Uma terminou com prisão do suspeito. A outra, não. A que não terminou... Aconteceu na Avenida Campinas, num supermercado que tem ali próximo da Ponte Preta. Uma moça, uma mulher de 32 anos, a Bruna. A Bruna entrou no supermercado, foi lá na gôndola de carnes, pegou duas peças de picanha.
0: O quê?
2: Colocou dentro do capacete.
0: O quê? É. Duas de picanha?
2: Duas peças de picanha.
0: Oh, aí sim, hein?
2: Colocou no capacete. É. E resolveu dar uma voltinha. Falou, deixa eu ver mais algumas coisas aqui no supermercado. E foi lá, e negócio aqui, negócio ali. Vamos pegar um negocinho aqui, tá? E foi sair. Ah, nada me interessou, eu vou embora. E foi embora. E esqueceu de pagar pelas picanhas, Ivan. Você acredita num negócio desse? Esqueceu de pagar. Aí lembraram ela, falaram, ó, a senhora precisa pagar a picanha lá. A senhora tá com a picanha no capacete. A senhora precisa pagar por essas duas peças de picanha. Aí ela falou, ih, rapaz, eu esqueci mesmo, mas aí não tinha mais o que fazer. A Guarda Civil Municipal foi chamada, ela foi trazida aqui para o plantão policial, mas aí o doutor delegado disse, olha, ela ainda estava no supermercado, deixa ela, que as peças estão aqui, e resolveu liberar a mulher, tá? As peças foram recuperadas, né? Os produtos foram recuperados, R$140 em carne viva, foram recuperados, devolvidos para o supermercado e a mulher foi liberada aqui da delegacia depois do registro do caso, mas foi uma tentativa de furto.
0: É aquela...
2: Que seria uma tentativa de furto, mas foi descaracterizada pelo delegado.
0: É aquele conceito jurídico, né, do furto famélico, né?
2: Ela não saiu do supermercado, né?
0: É, então. Tentativa de furto famélico. Tá. Aquela coisa. Deixa eu falar uma coisinha aqui. Você falou quem que te chamou de Zé Ruela? Foi
2: o Douglas.
0: O Douglas. Aí tem o Romildo Batista aqui no nosso YouTube. Eu tô entendendo que ele me chamou de Gagá. Porque ele escreveu assim: bom dia. E não é só quem tem carro velho que vai ser Gagá. Tem gente com carro importado também vai ser Gagá. Não sei se ele chamou eu de Gagá, se ele está chamando alguém de Gagá, mas eu só queria dizer uma coisa. Ô, Romildo, eu não falei carro velho. Eu não falei carro velho. Eu disse que a gente sabe que tem um mercado aí nas ruas, das cidades todas do Brasil, aqui em Limeira também, tem um mercado de carros que estão lotados de multas. Não falei velho. Pode ser um carro novo. Está lotado de multa. Que a quantidade de multa é mais cara do que o preço do carro. Né? Então é um carro perdido. E que tem gente que vende baratinho para quem quer andar aí passando, furando sinal vermelho, passando por radar a 180 por hora. Né? Não é carro velho, às vezes até carro novo, que está atolado de multa. E esse mercado está aí, existe. Tá? As autoridades sabem disso, nós sabemos disso, e ninguém coíbe. Depois que faz uma blitz, pega o cara com... De vez em quando aparece, aí a rodoviária pega um, a polícia militar pega um carro que tem trocentas multas, tem O carro vale 50 mil pela tabela Fipe, tem 85 mil de multa. Esse carro o cara vai jogar fora, vai largar numa esquina qualquer aí. Porque não dá pra recuperar, né? Não vale a pena recuperar, né? Se pagar todos...
2: Ou vai andar igual um louco causando acidente, né?
0: Então o cara pega... O cara compra um carrinho desse por 2 mil e não é carro velho. Eu não falei carro velho, Romildo. É carro que pode até ser novo. O carro tem que tá atolado de multa. Tá? É isso que acontece. Esse mercado tá aí, existe. Pra quem quiser ver. E ninguém coíbe. Tá? É disso que eu tava falando aqui. Eu não sei se ele chamou eu de gagá ou chamou alguém de gagá, não sei. Não sei se foi isso, Romildo, você me perdoe aqui, não entendi direito, mas...
2: Ah, não, também tem um corretor ortográfico, né, que talvez tenha traído ele
0: então,
2: também.
0: Por isso,
2: né,
0: que eu tô falando, não tô chamando ele de nada, não tô também acusando ele de ter chamado alguém de coisa alguma. Mas tô só explicando que eu não falei carro velho. Esse carro atolado de multa, às vezes, é novo.
2: Sim. Falando em pescar... Pastor Osias adora pescar, acabei de falar, né? Que ele adora dar banho na minhoca, segurar a vara e tal. É, falando em pescar, Ivan, teve um camarada que foi preso pela Guarda Civil Municipal esse final de semana.
0: É.
2: Porque tava tentando pescar produtos e dentro do supermercado. Você acredita um negócio desse?
0: É mesmo?
2: É, rapaz.
0: Aquela pescaria da...
2: O supermercado lá do Parque Nossa Senhora das Dores, aquele grandão do lado do
0: cemitério. Eu ia falar, sabe? Pescaria de parque.
2: É, pescaria de parque.
0: Parque de diversões.
2: É. Mas nesse caso é o Parker, que é o cemitério, né? Que é do lado do cemitério, supermercado.
0: Ele tá pescando
2: o quê? Acontece o seguinte, o gerente do supermercado, Ivan, tava há algum tempo, tava percebendo que alguns produtos estavam sumindo do supermercado. Aí, caramba, que coisa estranha, a gente não tem alarme disparado, janela quebrada, nada, o que que tá acontecendo, né? Aí ele resolveu ficar de olho. Madrugada de sábado para domingo, 3 horas da manhã, ele tá de olho nas câmeras do supermercado. E não é que ele viu um camarada com um cabo de vassoura, com um ganchinho assim na ponta, tipo vara de pescar mesmo. Do lado de fora, por uma janela assim, ele enfiava assim o cabo e pescava as coisas lá de dentro do supermercado.
0: Mãe, vagabundo é vagabundo mesmo, não?
2: Aí chamou a guarda municipal. Ó, o cara tá furtando o supermercado lá. Aí a guarda chegou pelo estacionamento do supermercado e flagrou o cara em cima de um engradado, daquelas caixas, né, de plástico, pelo vão do climatizador do supermercado, ele enfiava assim, ó, o pedaço de madeira, né, o cabo de vassoura, com aquele ganchinho na ponta, e tava tentando furtar energético. Você acredita no negócio desse?
0: Acredito.
2: Foi preso em flagrante, viu, Ivan?
0: Acredito. Vagabundo é vagabundo, né, cara? Vagabundo é criativo, né, rapaz?
2: É criativo.
0: Né?
2: É criativo. E você sabe do pior? A gente tem foto disso.
0: É mesmo?
2: Agora que eu lembro.
0: Ah, quero ver.
2: Você quer ver? Não, não. Tem foto do... Olha aqui, ó. A foto do cabo. Ó, eu vou mandar duas fotos pra você aí, Joyce. A foto do cabo de vassoura adaptado com o local aonde ele enfiava o cabo para pescar os produtos. Tá aí. Depois, quando a Joyce tiver condição, ela vai colocar. Mas o cara saía de casa de madrugada para furtar produto no supermercado.
0: Eu fico impressionado com a criatividade desses vagabundos, né? Porque você falou que ele usava um cabo de vassoura com um ganchinho na ponta, como se fosse um anzol, né?
2: Você vai ver aí.
0: Aí, furtando energético. Mas como que ele estava conseguindo com o ganchinho furtar energético? Ele estava pegando no lacre, no buraquinho do lacre? Será? Não, não.
2: Nesse caso, ele estava tentando furtar um fardinho, sabe?
0: O fardinho.
2: Nesse caso, ele estava tentando furtar o fardinho.
0: Fiado da mãe.
2: É.
0: Cadê lá?
2: Olha lá. Olha lá, esse é o anzol, tá vendo? Em cima lá.
0: Cadê o anzol?
2: Olha lá, e as latas de energético do lado? Tá vendo?
0: Sim.
2: Muito bem.
0: Ah, ele tava enfiando pro buraco ali, pelo vão da
2: janela? É, ele tava no vão do ar-condicionado.

0: Já li muita coisa sobre isso, né? A criatividade do preso, né?
1: Ah, não tem nada para fazer, fica o dia inteiro pensando em.
0: É. Só, fica pensando em bobagem, né? Isso é coisa, acho que o cara aprende na cadeia, não é possível.
1: Pois é. Oi, Ivan!
0: Vai voltar para lá, né?
1: Deixa. O que é?
0: Vai voltar para lá, né?
1: Vai voltar para lá, não entendo. É,
0: vai mais ou menos também, né? Vai continuar o curso, né?
1: Mais ou menos também, né, Ivan? Porque vai chegar no doutor juiz hoje, né? O doutor juiz vai fazer o que com ele?
0: É.
1: Surtando energia?
0: É. Quanto custa
1: um preso? Não é o doutor juiz, é a lei que manda.
0: O juiz tem que pensar nisso também, né? Quanto custa manter um cara preso dentro da cadeia?
1: Pois é.
0: Quanto custa? Vou mandar um tranqueira desse pra lá, pra custar caro.
1: Custa
0: pra
1: nós. Mais do que o energético que ele furtou.
0: É, pra custar caro pra nós.
1: É. Vai custar mais que o energético que ele furtou. Enfim. Bom. Oi, Ivan.
0: Oi.
1: São 6h48. Deixa eu abrir a janela aqui pra ver como é que tá o tempo lá fora. Deixa eu ver. Ih, rapaz, tá frio. Olha como é que tá lá fora.
0: Ó. Que olha, coisa, hein?
1: Tudo fechado. Tô aqui na porta do segundo distrito, tá? Uhum. À esquerda aqui o supermercado, à direita é a grade do... Nós estamos aqui bem na frente do segundo distrito, onde tá funcionando o plantão. Olha como é que tá fechado o tempo. E tá frio, hein? Se você tá em casa, debaixo da coberta, aproveite se você pode, porque eu vou lá fazer uma coisa. Tá uma delícia ficar na cama hoje. Muito bem. Se você precisa trabalhar, boa sorte. São 6h48. Ivan,
0: oi.
1: Nós tivemos um simpático adolescente
0: simpático,
1: de 16 anos de idade, flagrado no Santa Eulália no sábado de manhã, empinando uma motocicleta.
0: Olha aí, olha aí que maravilha.
1: Tá vendo?
0: É.
1: Uma simpática criatura de 16 anos, empinando uma motocicleta no residencial Santa Eulália.
0: Dia do Grau,
1: Além de ele estar empinando, aliás, eu recebi uma reclamação do Santo Honório e vou falar já isso. Além de ele estar empinando a motocicleta estava com os pneus carecas, sem retrovisores e emitindo barulho pelo escapamento. Barulho excessivo, né? Pelo escapamento. Aí o menino foi abordado. Ah, o menino tentou fugir da polícia, viu, Ivan? Quando ele viu que a polícia estava chegando, ele tentou abrir fuga da polícia.
0: Sei.
1: Caiu da moto. Levou um tombo, caiu da moto, foi abordado, todo ralado, parecendo um ralador. E ele disse pros polícia, que um amigo dele emprestou a moto para ele dar um rolê. Olha que beleza. Tá vendo? Uhum. Aí foi ele, a moto e o amigo, trazido aqui pro plantão. Foram, né? Eles foram trazidos aqui pro plantão policial. Aí o caso foi registrado como ato infracional de direção perigosa e permitir direção a pessoa não habilitada, né? O ato infracional do menor, por estar dirigindo de forma perigosa, e permitir direção para o dono da motocicleta. E a motocicleta foi apreendida, viva? Foi apreendida pelo delegado, embora as duas simpáticas criaturas aqui, o adolescente infrator, que eu não posso falar o nome, de 16 anos, e o Will... Conhece o Will?
0: Will.
1: É 18 mesmo? Anos de idade.
0: Will.
1: O Will foi liberado também da delegacia.
0: Sim. E esse negócio de Rua do Grau, Semana do Grau, como é que tá isso aí? Como é que tá? Vai aprovar ou não vai aprovar?
1: Vai aprovar.
0: Rua do Grau, Semana do Grau.
1: Mas também eu vou falar pra você uma coisa, não precisa de aprovação da Câmara ou do prefeito pra ter, viva?
0: Não,
1: tá que
0: tendo,
1: tem, né?
0: Tá tendo direto.
1: Então. Muito bem. Bom, nós tivemos um caso de
0: estelionato. Só uma coisinha aqui.
1: Diga.
0: Eu falei que eu não estava entendendo que a coisa do texto aqui, do Romildo, se ele estava me chamando de gagá, não estava me chamando de gagá, ele está dizendo que não estava, não. Ele tentou escrever uma coisa e saiu outra.
1: Ah, falei para você, é corretor ortográfico.
0: É.
1: Esse maldito desse corretor ortográfico.
0: Não, não fala assim.
1: O que ele quis dizer?
0: O que ele quis dizer? Eu não devia falar aqui.
1: Não, fala.
0: Tá lá.
1: Agora você molhou o bico, agora você...
0: Tá lá no YouTube.
1: Ah, tá no YouTube.
0: Tá no YouTube.
1: Depois eu vejo, então.
0: Depois você vê lá.
1: Depois eu vejo. É alguma coisa comigo?
0: Tem gente... Não, comigo. Eu achei que ele tava me chamando de gagá. Mas ele quis

0: ele disse que ele estava escrevendo uma outra palavra e acho que o corretor ortográfico corrigiu.
1: Muito bem.
0: A hora do café da manhã, não vou repetir aqui.
1: Tá bom. Não, depois eu vejo lá no... É. Oh, se quiser ver, tá lá, também tá lá no
0: YouTube. Tá no YouTube.
1: Depois eu vejo. Ô, Ivan, um caso que precisa da atenção da população foi registrado aqui no plantão policial durante o final de semana. Uma mulher de 49 anos disse que ela tinha um problema com uma conta de energia elétrica. Ela não pagou a conta de energia elétrica. E ela queria fazer esse pagamento de uma conta que estava atrasada. Isso acontece com todo mundo. Quem é que nunca esqueceu de pagar uma conta de energia elétrica? Aí levanta a mão. Pois é. Só que acontece o seguinte. Ela foi induzida por golpistas a acessar um site falso. Que é um site que, segundo ela, é bem semelhante ao site verdadeiro da concessionária. Concessionária que nós temos aqui, a Neoenergia Elétrica. Ela acessou o site, ela pegou um boleto que parecia ser verdadeiro, pagou o boleto e depois ela descobriu que o boleto era falso, que o site era falso. Então, por favor, se você tem problemas com a concessionária, procure os canais oficiais da Electro para fazer esse pagamento. Claro que a Electro também aqui é vítima, tá? Não há nenhum indício de que a Electro tenha participação nesse caso de estelionato. A Electro também está sendo vítima desse caso. Mas acende uma luz, né? Uma luz amarela e uma luz de alerta para que as pessoas fiquem atentas. Porque esse negócio de pagamento eletrônico, vai paga aqui.
0: Não,
1: QR então... Code, a gente manda o QR Code, número do boleto para você.
0: Então você faz o seguinte. Então você acende duas luzes amarelas. Duas. Porque tem essa possibilidade de fraude, que hoje na internet aí a fraude é o que mais tem, né? Tem isso e tem outra coisa também que aconteceu comigo. Essa aconteceu comigo. Um dia a Eletro me cobrou. O senhor não pagou uma conta aqui, tá devendo para nós. Eu falei, caramba, como assim, né? Foi lá. Aí eu falei, deixa eu levantar tudo aqui, né? Porque eu achei que tinha pago. Todo mês eu pago a conta, né? Falei, deixa eu ver aqui que tá. Por que a Eletro tá me cobrando, né? Aí eu fui levantar as contas, fui atrás, uma por uma. Pega uma conta aqui, pega outra conta ali, mês a mês. Peguei lá no janeiro e vim vindo. Janeiro, fevereiro, março, abril, maio, onde que eu deixei de pagar a conta, né? Bom, resumo da ópera. Depois que eu levantei todas as contas do ano inteiro, aí eu vi realmente tinha um mês lá que não estava pago. Que eu achei que tinha pago, mas não paguei. Realmente a Eletro estava certo de me cobrar. Só que, quando eu fiz o levantamento, eu percebi o que aconteceu. Por que eu tinha deixado de pagar aquela conta? Porque eu paguei duas vezes a mesma conta. Por exemplo, no mês de abril, vai que seja, né? Eu paguei a conta duas vezes. A de abril, por isso que eu achei que tinha pago e estava devendo para a Eletro. A Eletro me cobrou, você está devendo para nós, você não pagou esse mês aqui. Eu achei que tinha pago, mas era que eu paguei errado, paguei duas vezes a mesma conta. Aí eu fui na dona Eletro. Eu falei, tem uma conta aqui que eu estou devendo, vocês me cobraram, realmente não paguei, só que eu paguei a outra conta duas vezes. E vocês não me avisaram. E ela falou assim, a gente não avisa mesmo.
1: Engraçadinho, né?
0: Que legal, né? A gente não avisa, né? Mesmo, né? Então, é outra luzinha amarela pra você acender aí, viu? Confere.
1: É, o Código de Defesa do Consumidor não funciona nessa época.
0: Confere direitinho, né? Porque se você pagar duas vezes, ele fica quietinho, viu?
1: Entendi. Tá bom. Aliás, eu vou contar um caso que aconteceu comigo com a concessionária de gás. Gás natural, a Congresso. Eles fizeram uma leitura errada, e aí é um negócio positivo. Eles fizeram uma leitura errada do meu reloginho lá, da Congás. O que parecia 5, na verdade, era 3. Então estava 139 e eles marcaram 159.
0: Uhum.
1: Aí chegou a conta para mim de 300 conto. Normalmente eu pago 40, 45. Chegou uma conta de 300 conto. Eu falei, opa, peraí. Tem alguma coisa errada aqui, né? Pô, peraí, também se aumenta um pouco o consumo, mas né, triplicar o valor da multa. Aí eu liguei para a dona Congás e falei, olha, tá acontecendo alguma coisa e tal. Ah, vamos refazer então a leitura do seu relógio. É, você tem condição de fazer? Eu falei, tem. Então faça, tira a foto. Fui super bem atendido, tá? Pra não deixar dúvida. Fui super bem atendido. No momento, eles constataram que, de fato, a falha foi, foi na leitura do contador lá de metro cúbico que eu tinha usado. Eles pediram um prazo de 5 dias para refazer a conta e me reenviaram a conta no valor certo. Então, né? A gente tem problema às vezes. Às vezes a concessionária deixa de avisar, como aconteceu com a Electro, mas... É. Na outra vez, a dona Congás foi muito honesta comigo, ouviu minha reclamação, a atendente me ajudou e problema resolvido.
0: É, mas então, eu tô falando
1: exemplificar, tá?
0: Tá certo, e tem que corrigir mesmo. Mas eu tô falando isso para o povo ficar esperto, porque se acontecer com você o que aconteceu comigo, você pagar duas vezes a mesma conta, eles não avisam, não. Fica lá.
1: Querem que você se lasque.
0: Uhum. Né? Fica lá. É. Fica esperto.
1: E também já aconteceu comigo da Electro de vir um valor a mais. Eu pago R$200 mais ou menos de conta de energia elétrica na minha casa. Veio uma conta lá, veio R$350. Eu paguei e na conta seguinte o valor veio bem mais abaixo. Então eles compensaram. São coisas que acontecem e que é bom a gente exemplificar aqui. Oi, Ivan.
0: Oi.
1: Polícia Militar Rodoviária estava fazendo uma operação na rodovia Washington Luiz, no trecho de Cordeirópolis. Estavam fazendo uma fiscalização lá de trânsito. E aí passou um ônibus da Charlie Turismo. Conhece a Charlie Turismo?
0: Como é que chama?
1: Charlie.
0: Charlie?
1: Charlie.
0: É, conheço, não.
1: A Charlie Turismo. Aí o policial olhou, viu, Charlie Turismo. Encosta. Encostou. Foram ver, fazer fiscalização de documento do carro, documento do veículo, documento das pessoas que estavam no interior, fiscalização de bagagem para ver se não tinha arma, droga, aquela coisa toda. Muito bem. Duas situações aconteceram nessa mesma fiscalização. O primeiro, que tinha um cidadão lá, aliás, o guia de viagem. De 40 anos, aqui não fala de onde saiu, para onde estava indo o ônibus, enfim. O guia de viagem estava com 39 aparelhos iPhone 17 Pro Max. É o top de linha, viva. 39, aí olharam e falaram, caramba, 39 aparelhos? O que você está fazendo com essa quantidade de aparelho todo? Não, sabe o que acontece? É que teve um cidadão, que eu não sei quem é, que pediu para... eu carregar isso aqui, aquele papinho de jacaré todo, né? Cadê a nota fiscal? Falou, não, mas tem nota fiscal. Aí falaram, cadê a nota fiscal então? Aí ele pegou uma nota fiscal de 15 celulares. Resultado, na verdade, de 15 não. 39 menos 15, 24. Ele entregou notas de 24 aparelhos. De 15 não tinha nota. E aí os 15 aparelhos foram apreendidos, né? Os que tinham nota tudo certinho, estava tudo corretinho, foi liberado, porque estava com nota fiscal, estava tudo em ordem, mas os 15 que não tinham nota fiscal e acabaram sendo apreendidos pela polícia rodoviária. O caso foi apresentado aqui no plantão policial, foi feita a apreensão de objetos e todo mundo liberado depois do registro da ocorrência. Todo mundo, entre aspas, porque durante a mesma fiscalização, Ivan, eles encontraram um homem de 49 anos que estava procurado pela justiça.
0: Olha só.
1: Procurado pela justiça. De Rio Claros, viu, Ivan? Réus Claros. De Rio Claro. E aí constatou lá que ele estava procurado e aí não teve o que fazer, né? Traz para cá, dá cumprimento à ordem de prisão e ele acabou sendo encaminhado à carceragem da delegacia seccional. Com ele tinha... um celular, carteira com documentos e cartões de banco e R$1.800 em dinheiro. Estava tudo tranquilo com ele, exceto o fato dele ser procurado pela justiça e por conta disso ele ficou preso à disposição da justiça.
0: Quando que é contrabando, quando que é contrabando, quando que é descaminho?
1: Eita, contrabando?
0: Quando que é contrabando, quando que é descaminho?
1: Descaminho é quando você, você sonega imposto, né?
0: É, então, porque eu, eu tô tentando entender no caso desse aí que perdeu os celulares aí. Como que será que vai ser enquadrado? Contrabando ou descaminho?
1: Então, diferença de contrabando e descaminho. É, a principal diferença entre os dois se baseia na natureza e na legalidade da mercadoria transportada. Contrabando é a importação ou exportação de produtos cuja entrada ou saída é proibida em território nacional.
0: Não é o caso, certo? Drogas, não é o caso do iPhone.
1: Não, não é, é o caso, caso do iPhone. Descaminho é a importação ou exportação de produtos que são permitidos, mas que entram ou saem de forma clandestina para burlar o pagamento de imposto.
0: Então, então
1: nesse caso é descaminho.
0: Nesse caso aí vai ser enquadrado como descaminho.
1: Exatamente. Reclusão de um a quatro anos, viu, Ivan? A quatro anos. Pequenininha de tudo a pena. Motocicleta recuperada, estava com queixa de apropriação indébita, tá? É negócio de cidadão que está devendo na biqueira e entrega a moto. A Polícia Militar, a Polícia Militar Territorial estava fazendo o patrulhamento pela região da Rodoutor Trajano, quando eles perceberam na esquina com a Rua Senador Vergueiro um casal empurrando uma motocicleta. 11h43 da manhã de sábado. Aí olharam e falaram, vamos abordar porque não é coisa boa. Aí constataram que, de fato, essa moto estava com queixa de apropriação indébita. E aí foi feito contato com o proprietário, com a proprietária, na verdade, da moto. E a proprietária disse que o filho é quem estava com a moto e de que ele entregou a moto para os traficantes por conta de uma dívida com o tráfico. Ou a moto foi apreendida, viva, e foi devolvida à mulher, uma Honda C100 bis. O caso foi registrado pela Guarda Civil Municipal, tá? A mulher tem 45 anos e o filho dela, que é parte nesse caso todo, tem 27 anos de idade. Nós temos também um caso aqui, Ivan.
0: Essa é outra coisa, viu, Gomide? Essa é outra coisa que tem muito também, né? O cara tá devendo pro tráfico. E sabe como é que é, né? Dever pro tráfico não é um negócio legal, né?
1: Ah, não, né?
0: Não é bom, né? Não é bom pra saúde, né? Faz muito mal pra saúde ficar devendo pro tráfico.
1: Aí o cara... saúde mental também, né?
0: E física, inclusive, né? Porque sabe como é que é, né? Aí o cara vai lá e entrega a moto lá pro dono da biqueira lá. Aí vai lá na delegacia e dá queixa de furto. Já aconteceu isso.
1: Já. Ah, foi o que aconteceu aí, né? Apropriação indébita, né? É.
0: Dá queixa de furto. Aí a saúde dele fica mais complicada ainda, sabe?
1: É, aí vai pra UTI, né?
0: É.
1: Aí, às vezes literalmente, né?
0: A saúde dele fica mais complicada ainda.
1: Às vezes literalmente vai pra UTI a saúde.
0: Não é bom pra saúde não, hein? Fazer esse tipo de coisa.
1: Não.
0: Pra integridade física.
1: Pois é. O bom é não dever pra traficante, né?
0: Melhor de tudo, né?
1: O melhor de tudo é não ter relacionamento com o traficante, né? Agora, se tem relacionamento, paga o que você deve pro traficante, porque senão...
0: Ah, melhor, né?
1: O bicho pega. O bicho pega. E os caras são bravos, né? Ô, Ivan, pra gente fechar os casos do plantão... Ah, não, tem mais um caso. Penúltimo caso, então. Ontem, 7 horas da noite, Jardim São Roque. Alô, Kine Mercury? Pertinho do C aí, viu, Kine Mercury? É aí, do lado da sua casa aí, praticamente. Uma desavença entre vizinhos. Uma mulher... de 44 anos, e uma... a mulher de 44 anos, ela denunciou ou reclamou do vizinho de 60 anos de idade. Por quê? Os vizinhos, já têm se desentendido por conta do barulho feito por um cachorro. Entendeu? Eles já têm se desentendido há algum tempo, não têm se entendido justamente pela perturbação do cachorro. E no final de semana, mais precisamente ontem, segundo a mulher, esse homem de 60 anos teria tentado agarrar e arrastar para dentro da casa dele uma criança de 11 anos e uma adolescente de 14. De 13, na verdade, adolescente. Né? Criança de 11 e adolescente de 13. E aí a mãe chamou a Guarda Civil Municipal, porque ele teria pego as crianças pelo braço e tentado puxar para ter uma conversa séria com as crianças, com as meninas, né? 11 e 13 anos de idade. Aí a Guarda Civil Municipal abordou, trouxe o cidadão aqui para a delegacia. Ele falou, não, eu estava de fato discutindo, mas eu não tentei puxar essas meninas para dentro da minha casa. A gente estava mesmo numa discussão ali, mas não teve nada de puxar as meninas para dentro da minha casa. E aí, como não tinha marca de lesão, não foram deixadas lesões, né, nas garotas, e não se tinha como comprovar, o caso foi registrado como não criminal e todo mundo foi liberado da delegacia, né? Agora, esses vizinhos que tentam se entender com esse cachorro, né? E que o dono do cachorro deu um jeito do cachorro parar de encher o saco do vizinho.
0: É.
1: Ou da vizinha, não sei, de quem que é o cachorro que está perturbando um ou outro. Mas fato é de que os dois não estão se entendendo pela perturbação causada por esse animal. Então, que eles se entendam, mas teve essa situação envolvendo. E se tem, a gente traz aqui no noticiário policial da Melhor FM.
0: A gente pode falar com esse senhor, viu, Joyce? Pode vir aqui, a gente conversa com ele. Tem um senhor aqui embaixo que está com uma dúvida com relação a pessoal que está... Vamos tentar esclarecer. Pode ser uma tentativa de fraude. Ele pode estar sendo vítima de uma tentativa de fraude. Ele está lá embaixo. Estou falando para a Joyce trazer ele aqui. A gente conversa com ele. Esse negócio de cachorro, ih, rapaz, esse negócio de cachorro, tem cachorro que é mala, cara. Tem cachorro que não pode passar uma mosca no portão, que ele late o dia inteiro. Tem aquele cachorro que tem aquele latido ardido, ele late o dia inteiro. E tem gente que fica muito incomodado. É problema isso aí. Isso aí pra dar confusão.
1: Pois é.
0: Isso aí pra dar confusão com o vizinho não demora nada.
1: É dois tapas, né?
0: Bom, pra gente fechar
1: onde
0: então
1: o noticiário policial. Um bairro que eu morava tinha um cachorro assim, sabe? Tinha um cachorro desse aí que latia o dia inteiro, rapaz.
0: E o vizinho da frente já tava de saco cheio, não aguentava mais aquele cara. Não podia assistir uma televisão, não podia ouvir um rádio, que o cachorro tava lá latindo o dia inteiro. Sabe aquele latido esganiçado?
1: Mas que é?
0: O quê? Esganiçado.
1: Esganiçado? Ele
0: parecia o Pato Donald. Parecia o Pato Donald do cachorro.
1: Como é que o cachorro fazia?
0: Ah, latido igual do Pato Donald. Sei lá. Aí o vizinho...
1: Não, faz aí, ué.
0: Você sabe o que o vizinho da frente fez?
1: Faz o cachorro latindo e esganiçado aí.
0: O vizinho da frente foi na feira e comprou um estilingue.
1: Eita.
0: Comprou um estilingue. Ele foi bonzinho. ele foi bonzinho. Ele não foi maldoso. Ele pegou umas mamonas. Sabe mamona? Eita. Ele ficava lá no portão só de butuca. O cachorro latia, ele... Plá! Dava uma mamonada no cachorro. Aí o cachorro assustava, né? Opa! Dali a pouco o cachorro começou. Pá! Toma uma mamonada. Toma uma mamonada. O cachorro parou de latir, rapaz.
1: É mesmo?
0: Aprendeu.
1: Ué, não, tá certo.
0: Pô, assim tá louco. Né? Cada vez que eu dou uma latida, eu tomo uma mamonada, eu vou parar com esse negócio.
1: Para de latir, né?
0: É, ué.
1: Meu Deus do céu.
0: Mas se você fizer isso hoje, dá crueldade, né? Dá maus tratos. Dá maus tratos, né?
1: Dá.
0: Se você fizer isso hoje. Pode trazer ele aqui, Jorge. Pode trazer ele aqui.
1: Levanta a mão aí, você que imaginou durante 30 anos que o grupo Mamonas Assassinas se referia a mamona.
0: É.
1: A fruta Mamonas. Mamona. Eu descobri recentemente que não é esse. Na minha inocência. Eu descobri que não era... Mamona não é a frutinha lá. Né? É outra coisa.
0: É outra coisa?
1: É outra coisa.
0: Ah, então eu tô fora de...
1: Você também achou que era mamona?
0: Eu também achei que era tal da mamona.
1: Não, não, é outra coisa.
0: Da Mamona. É, não é?
1: É só você olhar a capa do CD do Mamonas Assassino, você vai ver o que é o Mamonas que eles estão citando.
0: Eu achava que era Mamona mesmo.
1: Não, eu também achava. Aí eu olhei um dia e falei, eita, peraí, acho que tem alguma coisa errada aqui.
0: Ô Gomide, vamos conversar com o senhor. Vamos conversar com o senhor que tá aqui. Você terminou aí ou não terminou?
1: Não, não, tem mais um caso rapidinho.
0: E outra coisa, rapidinho. A neblina parece que tá aumentando.
1: Parece não, está aumentando.
0: Tá aumentando mais, né?
1: Pra gente fechar, então, os casos do plantão policial, pra você dar atenção pro nosso ouvinte que tá aí com você.
0: É.
1: Teve um caso de violência doméstica agora há pouco aqui no plantão policial. Um homem, deixa eu pegar a idade dele, que esse não tem o boletim de ocorrência, mas tem as informações. Um homem de 30 anos, ele 30 anos, a moça tem 28. Ele foi preso depois de ameaçar, danificar o carro e bater na ex-companheira de 28 anos, a quem ele tinha uma medida protetiva. Eu conversei rapidamente com essa moça aqui no plantão policial. Ela disse que foi até o posto da rotatória da Barroca Funda para atender um chamado dele, pedindo que ele estava pedindo R$15 para colocar combustível no carro dele. E aí chegou lá, ele entrou no carro dela, estava alterado, estava sob uso de entorpecente, sob efeito de entorpecente, sob efeito de álcool. E aí teve uma confusão. Ele agrediu essa mulher e fugiu. Quando ele fugiu, estava passando uma viatura da Guarda Civil Municipal, que achou estranho o comportamento dele, foi atrás, ele voltou para o posto. Aí a guarda conseguiu localizar a vítima, identificar a vítima. Ele fugiu de novo do posto, foi pego mais para frente, foi trazido. E aí a Guarda Civil Municipal descobriu que era um caso de violência doméstica. Ele acabou sendo preso por violência doméstica e também descumprimento de medida protetiva. Esses são os casos do plantão policial. Na manhã dessa segunda-feira, meu caro Ivan Schutzer, hoje dia 1º de junho de 2026.
0: Muito obrigado, Carlos Gomide, das ruas de Limeira, trazendo informações para a gente aqui sobre aquilo que aconteceu nesse final de semana e está acontecendo na manhã dessa segunda-feira. Até já.
1: Até já.
0: Vou conversar com o senhor que está aqui conosco aqui no estúdio. Como é que é o nome do senhor? Bom dia. Como é que é o nome? Jairo? Rogério. Rogério. Seu Rogério. Ô, seu Rogério, o que está acontecendo com o senhor? Qual foi o problema? Pode ficar com o seu documento aí.
2: Uma necessidade?
0: Não há necessidade, não. O que está
2: acontecendo? Esse sindicato do meu de Limeira, que ficava lá perto da rodoviária ali, né? Aqueles. A rodoviária.
0: Deixa eu ver que sindicato. Perto da rodoviária? Deixa eu ver que sindicato é esse.
2: Ficava ali, agora sumiu de lá, né? E eu fui procurar normalmente.
0: Não é.
1: Não?
0: A FUSE, conhece? Sindicato Funcionários.
2: Terminal Rodoviário lá, né?
0: A FUSE, Sindicatos Funcionários e Servidores da Educação. Você conhece?
1: Não.
0: Eu tenho ele aqui na internet como endereço Rua Tiradentes.
2: Eu também não é mais lá.
0: Não é mais lá?
2: Não.
0: Mas o que acontece? O que acontece, senhor Rogério? O senhor é funcionário da educação?
2: Essa uma falou para mim, quando eu procurei o POF, falou que ela tinha mudado para Americana.
0: Esse é a FUSE aí?
2: É, para Americana. Senhor, eu fui lá exatamente por causa desse, para pegar a informação desse sindicato, e essa mulher me pôs em situação embaraçosa.
0: O senhor Rogério, o senhor trabalhou na educação, na área da educação?
2: Não, eu trabalhei na escola, funcionário público. Ginásio.
0: O senhor trabalhou em escola municipal ou estadual?
2: Senhor?
0: O senhor trabalhou em escola municipal ou estadual?
2: As duas, municipal e estadual.
0: O senhor foi funcionário dos dois, tanto do governo do estado quanto do governo municipal?
2: E essa safada dessa secretária do APOF aí, e como das outras vezes ela deu o endereço certo, e dessa vez ela me levou na má fé.
0: Alguém escreveu aqui uma cartinha, né? Assim, de maneira bem, num papel comum, não tem aqui, não é papel timbrado, nada. Me chamo Lauren, sou secretário da POS, sindicato dos professores, estou precisando recuperar a senha de acesso do gov.br do servidor aposentado Rogério. O servidor não tem telefone e-mail e também não tem acesso ao aplicativo do Banco do Brasil, por sinal seria a única opção para recuperação da senha. Ela quer recuperar a senha do seu gov.br. O senhor deixou de receber a aposentadoria, é isso?
2: Senhor?
0: O senhor deixou de receber a aposentadoria?
2: Aposentadoria não é... estadual.
0: É estadual.
2: É estadual, não é?
0: Então tem que ser pela SPPrev, não é o SPPrev?
2: CPMF.
0: Por que que aqui está Banco do Brasil? Não é pelo SPPrev que o senhor recebe?
2: Eu não sou desse sindicato aí, eu fui procurar informação.
0: Sim, sim. Né? O sindicato aqui tentou ajudar o senhor, não sei se. Não sei quem é. Não sei quem é aqui. Parece que ela assinou aqui como secretária da POSP. Eles estão tentando ajudar o senhor.
2: Exatamente, eu fui nesse sindicato para procurar informação desse outro sindicato.
0: Desse outro aí, é.
2: Desse aqui, ó.
0: É.
2: Da FUSE.
0: Uhum.
2: Ela, das outras vezes, ela deu para mim, certo? Agora dessa vez procurar, ela fez uma safadeza. Sabe o que ela me fez lá dentro, doutor? Ela pegou o celular, mandou ficar afastado e foi gravando meu rosto.
0: É, mas isso aí ela estava gravando meu rosto. Ela estava tentando acessar pela biometria do senhor, pelo seu rosto, ela estava tentando acessar o gov.br. Eu não acho que ela tenha feito alguma coisa errada, não. Acho que ela estava tentando ajudar o senhor, mas não deu certo.
2: Ela perguntou para mim se eu tinha feito seguro de vida no banco do Brasil. Depois, em primeiro lugar, ela perguntou para mim se eu estava com o cartão do banco lá. Eu falei não. Aí sabe o que ela fez? Ela pegou o celular e foi gravando minha cara e mandou eu passar para trás.
0: Não, mas esse procedimento não foi um procedimento errado, não. Ela fez certo. Ela fez certo, esse procedimento ela fez. Ela tentou. Que é o celular, o gov.br, que é o aplicativo do governo federal, lê-se a sua face, o seu rosto, que é para poder entrar no aplicativo. Ela não fez errado, não. Ela tava fazendo certo.
2: O meu sindicato é esse aqui. Eu fui procurar informação desse sindicato aqui.
0: Sei.
2: Para ver se ela tinha. Ela
0: pois é, só que esse sindicato tem um endereço em Limeira, o senhor está dizendo que ele não está mais em Limeira?
2: Ela mesmo falou para mim que a FUSE não estava em Limeira.
0: Não tem mais Limeira.
2: Tem Americana.
0: Então o senhor vai ter que ir lá. O senhor vai ter que ir em Americana.
2: Hã?
0: O senhor vai ter que ir em Americana, então, senhor Rogério.
2: Não tem como pegar a informação pelo celular, pelo.
0: Olha, eles têm um telefone aqui, eu não sei, mas esse telefone era de Limeira, da sede de Limeira. Se eles mudaram para Americana, certamente mudou o número do telefone, né?
1: Oi, Ivan.
0: Oi, Romito.
1: Eu tô vendo aqui na internet, eu procurei, a FUSE, ela faz parte da União Sindical dos Trabalhadores de Limeira, a USTL. Eu vou tentar falar com o presidente da USTL para ver se a gente consegue
0: mudar esse senhor. É o Dito?
1: Não, é o Arthur, né? O Arthurzinho.
0: Ah, o
1: né?
0: Arthur lá da alimentação.
1: É. Vou tentar falar com ele e ver se a gente consegue ajudar esse senhor, hein?
0: Ah, com certeza.
1: A gente pode tentar fazer, né?
0: Com certeza o Arthur pode ajudar ele. Porque se o sindicato,
1: um favor
0: pra mim. Se o sindicato mudou para Americana, ele vai ter que ir lá.
1: É. Faz um favor para mim, Joyce. Pega o nome completo desse senhor e me passa depois para a gente tentar fazer
0: contato. Você já tem aí
1: contato com ele?
0: Você não tem.
1: E se ele tiver telefone também, por favor, pega o telefone para a gente tentar fazer contato. Eu vou ligar para o Arthur e vou ver se a gente consegue ajudá-lo.
0: Isso. Se a FUSE faz parte da União Sindical, ele vai ajudar.
1: Vamos tentar e vamos. Eu tenho certeza que o Arthur vai atender a gente. Vai
0: se faz parte da União Sindical, tem como ele ajudar. Mas é isso, parece que mudou para Americana, viu? Era ali no centro da cidade. Segundo o que o senhor Rogério está falando aqui, mudou para Americana, né, senhor Rogério?
2: Foi para Americana,
0: né? Mas
2: Aqui ela disse que foi para Americana. Essa uma que escreveu. Ela falou, foi pra
0: sua aposentadoria está bloqueada, é isso? Hã? Sua aposentadoria está bloqueada, é isso?
2: Está bloqueada?
0: Está bloqueada, é isso? É por isso que o senhor está procurando o sindicato?
2: Não, está bloqueada.
0: Não?
2: Não.
0: O senhor está procurando o sindicato para quê?
2: Não. Eu estava procurando essa tal de Afuse, esse sindicato que eu falei para o senhor.
0: E
2: ela falou que não tinha mais viver aqui, que é ir para Americana.
0: Sim. Mas por qual motivo o senhor está procurando a Fuse? Se o senhor está recebendo aposentadoria, por qual motivo o senhor está procurando a Fuse?
2: Porque eu preciso daquele papel, o Olerite.
0: Do Olerite.
2: É, o Olerite.
0: Sei. É aquele negócio, né? O mundo está ficando digital e tem gente que não conhece o mundo digital. Tem gente que é analógico, né, meu? É o caso do seu Rogério. O seu Rogério é analógico e o mundo virou digital. Hoje é tudo pela internet, né? Aplicativo, é o gov.br, é o INSS, é a Previdência Social, é a Prefeitura. Aqui na Prefeitura você fala com a tal de Lia. É, já falou com a Lia? É assim, né? Aliás, o governo atual quer tornar Limeira uma cidade digital, né? Tá, e 40% da população vai ficar fora, então, porque pelo menos 40% da população é analógico. É como o seu Rogério, não sabe lidar com essa tecnologia, né? A Mostava fazendo a biometria dele. Mostava tentando fazer a biometria dele e ele estava achando que era... Oi, Gomide.
1: Vou tentar falar aqui com o Arthur e eu vou pedir para o seu Rogério passar para essa moça que está aí na sua frente o telefone do senhor, seu Rogério. E aí a gente entra em contato com o senhor assim que a gente tiver um posicionamento do pessoal do sindicato, tá bom?
0: A Joyce vai passar para você o telefone, seu Rogério, aí. Vamos encaminhar ele lá para o Arthur, né? Ver se o Arthur ajuda ele.
1: Vamos ver se a gente consegue ajudar.
0: Tá certo. Seu Rogério, nós vamos tentar aqui dar um jeitinho, viu?
2: Sure.
0: Nós vamos tentar dar um jeitinho aqui pro senhor, seu Rogério.
2: Tá.
0: Tá bom? Vamos tentar dar um jeitinho aí. O Gomide vai fazer o encaminhamento lá. Ver se a gente coloca o senhor lá na... Num outro sindicato aí que pode ajudar o senhor.
2: É, da Fuse, então tem Americana, viu?
0: É, pois é. Se mudou,
1: só Americana.
0: Tem, né? Se mudou pra lá, lascou tudo. Né? O povo daqui tem que ir pra lá. Limeira tá assim, né? Tá todo mundo indo embora daqui.
2: Eu conheço muito bem Americana, né?
0: Não conhece, né?
2: Tá bom. O endereço de lá, o lugar onde está, é fácil, né?
0: Sim.
2: Mas sem ele,
0: sim,
2: nada
0: sim.
2: Feito, né?
0: Tá certo. Então vamos tentar isso aí. Tá bom. Daqui a pouco a Joyce vai passar pro Gomide os dados aqui do seu Rogério. Vamos tentar ajudar ele. Porque o seu Rogério é um ser analógico, né? E o mundo está virando digital, né, gente? Aí lascou, né? A pessoa não sabe como lidar com esse mundo digital. Ela está precisando de um olerite. Né? Que é o documento com o pagamento dele, né? Informações do pagamento dele, daquilo que ele recebe de aposentadoria. Isso você pode conseguir pela internet, né? Você consegue pela internet, mas o cara é analógico, ele não é digital, aí lascou. Doutora Silvana, bom dia, doutora Silvana. A Shirley Aparecida Claudine está aqui nos abençoando. Paulo Gachê, lá do Jardim Aeroporto. Paulo Gachê está falando que está 12 graus no aeroporto. O que é isso? Está frio aí, hein, Paulo Gachê? Armando Reato, Jerônimo Vieira. Quem mais? Salvador Gigante. O Romildo Batista. O Adriano Adá, Ivo Cardoso. A Juliana Carossi está aqui presente. Quem mais? Eriquinha Magalu está aqui. Bom dia, Eriquinha. A Eriquinha é lá do Magalu? Será que é a Eriquinha do Magalu que eu estou pensando que é? Grande abraço. O Sônia Santos. Quem mais está aqui? Quem mais está aqui? Dulce Rodrigues está aqui, a Márcia, o Milton Acesso, Flávio Romero, Luciana Souza, o José Viciano, Vera Lúcia André, o Oswaldo Alfredo, lá do Santina, está aqui também, a Luciana Souza, Mileide está aqui, Mileide Vital, Maria Helena, o belo amigo esse, né? É grande amigo aquele do carro lá, né? Benedito Jesus. Grande Benedito Jesus. Quem mais? O Roderjan Ferraz também está aqui. O Romildo Batista. O Ney Camargo. A Semisvaldo Santos. Quem mais? Valdirene. O Romildo Batista. Precisa falar alto para o seu Rogério, que o seu Rogério tem deficiência auditiva, né? Melzinha Martins. O Juliana Carossi está aqui também. Mandando bom dia para a Melzinha. Norivaldo Gabriel. Gabriel II. É, rádio é assim, já, rádio acontece essas coisas todas, né, meu? Rádio raiz, meu irmão. Aqui é rádio raiz, meu irmão. Aqui não tem esse negócio
1: aqui de... Aqui não tem modinha, não.
0: Tem modinha, não. Tem negócio de modelo. Aqui não é desse modelo, não, viu? Tem nada desse modelo, não. Aqui é raiz mesmo. Aqui é raiz. O rádio dos antigamente, cara, Coquinho, mas grande.
1: Tem coisa melhor que essa?
0: Não tem, cara. Coisa mais gostosa.
1: Tem coisa melhor que você ter contato com o ouvinte?
0: De jeito nenhum. É aquela coisa do do olho no olho, né? O seu Rogério ainda para ajudar o seu Rogério, ainda tem deficiência auditiva. A gente tem que gritar com ele para ele ouvir o que a gente está falando. É, mas é assim, vamos que vamos, que isso aqui é Rádio Raiz, meu irmão. O Gabriel II mandou um bom dia pra gente, também a Cecília Escavaça. Espectro Legal, o seu Cirilo. Espectro Legal mandou uma aqui, seu Cirilo ao vivo com o Ivan no estúdio. Eu vou falar.
1: Oi, Cirilo,
0: seu gente. Cirilo reencarnou. Ai, senhor do céu, vou falar uma coisa pra você. Os nossos ouvintes são um barato, cara. Não tem jeito. Gabriel II. Quem mais? Ana Maria. Maurício Cunha. Ana Maria Pereira. Espectro Legal. Espectro Legal. Esse aqui é um barato. A Val aqui no WhatsApp mandou um bom dia pra gente. O Ricardo Canella, lá de Iracemápolis. Meu xará, Ivan Voit. O xará tá dizendo pra contratar o seu Rogério. Contrata o seu Rogério.
1: Pra quê?
0: Pois é, rapaz.
1: Pra ele ouvir a população?
0: Eu tenho que gritar com ele aqui, pô. Eu tenho que ficar gritando todo dia aqui. Não vai dar certo.
1: Coitado do seu Rogério.
0: Oh, caramba. Estamos tentando ajudar o seu Rogério. E a turma botando fogo no circo, vou falar pra você, viu?
1: Põe ele pra ouvir a população.
0: É. Meu Deus do céu.
1: Desculpa, gente, porque a gente não pode perder a piada às vezes, né?
0: Opa. O Zeca Didu tá mandando um bom dia pra gente aqui, mandou uma foto do filho dele. O filho dele foi buscar a torta lá na padaria Moreira, no Saô. Grande Zeca, grande abraço. A Denise Reato mandou um bom dia pra gente. O Chico do Gesso, lá do Lagoa Nova. O Chico do Gesso mandou um áudio aqui. Daqui a pouco eu vou colocar no ar esse áudio. Que eu tô com um probleminha com a minha sonoplasta aqui, viu? Tô com um pequeno problema com a minha sonoplasta.
1: Problema do quê?
0: Eu fiquei sem sonoplasta.
1: Você tá sem sonoplasta? Fiquei sem.
0: Eu fiquei sem.
1: Procura-se uma operadora de áudio, né?
0: Ai, meu Deus do céu, eu vou falar pra você.
1: Ah, vamos contar uma piada então, Ivan? O
0: que não, você acha? Se que contar piada, rapaz, vou falar do IP.
1: Do IP? O que aconteceu com o IP?
0: Eu vou falar do IP, cara. Do negócio do IP lá.
1: Do sabão?
0: É.
1: Mas tem do desdobramento?
0: IP. Então, ó, porque tem uma informação importante sobre o IP, viu? É o seguinte. A Vigilância Sanitária autorizou a retomada da produção lá na fábrica da IP em Amparo, tá? Essa autorizou, já está tudo resolvido, tinha umas pendências lá na fábrica, a fábrica estava com uns problemas lá, e a fábrica resolveu os problemas que ela tinha lá na linha de produção, e agora a IP liberou, ela pode produzir novamente os detergentes, desinfetantes, amaciantes. Aí tem o seguinte, né? O que eu faço com o meu IP do lote 1 lá que eu tenho lá em casa, né? Porque aquele produto IP, o desinfetante, o detergente, o amaciante, que são líquidos, né? E cujo lote termina em 1, esses daí foram, a Anvisa mandou não usar, encoste, não use, porque está contaminado. Beleza. Muito bem, agora tem um negócio aqui que é o seguinte, deixa eu ir nesse ponto, no ponto do produto contaminado. A IP está voltando a produzir, está tudo muito bom, está tudo muito bem. Olha aqui, verificamos que esta fábrica da IP já reúne condições necessárias para operar com segurança e disponibilizar produtos sem risco sanitário para a população brasileira. Isso o Leandro Safatli, que é lá da Safatli, que é lá da Anvisa falando, né? A suspensão, olha só, aqui que interessa para nós. A suspensão do comércio, da distribuição e do uso de detergentes, lava-louças líquidos, sabões líquidos para roupas e desinfetantes da IP, com lotes de numeração final 1 e fabricados até 31 de março de 2026, permanece em vigor, portanto não pode usar. Esses produtos devem permanecer armazenados em local seguro e não serem descartados. Não joga na pia, não joga no ralo, não joga em lugar nenhum, deixa lá dentro do vidro. Sua liberação ocorrerá à medida em que a empresa apresentar laudos de laboratórios autorizados pela Anvisa. Se a empresa, então essa é a novidade do caso, se a IP, está consultando laboratórios que são autorizados pela Anvisa a efetuar laudos, a efetuar análises clínicas e tal, clínicas não, análises, né, periciais. Então, a IP está promovendo, está pedindo esses laudos para essas empresas, está dando seus produtos lá para as empresas fazerem os laudos, para esses laboratórios fazerem os laudos. Se os laudos forem favoráveis à IP e a Anvisa aceitar esses laudos, aí a gente vai poder usar esses produtos que hoje estão proibidos de usar. Está proibido de usar. Enquanto isso, guardar os produtos em casa, não descartar, deixar lá. O Severino está falando aqui, Ivan, sair para não recolher, se a IP não recolher os produtos e não devolver dinheiro, simplesmente a gente não compra mais os produtos da IP, beleza? É, aí o Severino está falando de uma posição aqui que é o consumidor. O consumidor tem que entender essa história, né? Como é que a IP lidou com esse problema, né? A IP não aceitou, bateu o pé, não sei o quê, mas no fim teve que fazer as modificações lá na fábrica. Reconheceu que tinha problema e teve que corrigir os problemas, né? Bateu o pé, queria brigar, mas reconheceu que tinha problema e corrigiu os problemas. Pronto, está liberado a produção, tá? Agora, o que que faz com esses produtos aí? Teve gente que tentou devolver e não conseguiu, simplesmente porque a IP não atendeu. Então aí cada um lida com isso da maneira como quiser. Ah, não quero mais comprar produto da IP, eu não gostei da atitude da IP, não quero mais comprar produto da IP. Então, o caso consumidor, cada cidadão vai lidar com isso da maneira que quiser. Ah, eu vou continuar comprando produto da IP e tal, tudo bem. Cada um vai lidar como quiser com isso. Agora, nós temos um problema aqui. Disse a Anvisa que esse lote estava contaminado. Dependendo do laudo que apresentar lá, não está mais contaminado? Isso é uma coisa também que fica meio esquisito, né? Não é? Ah, mas se ela trouxer um laudo de uma empresa tal aqui dizendo que não está contaminado, a Anvisa vai aceitar? Antes estava contaminado, agora não está mais. Aí você já desconfia da IP e começa a desconfiar da Anvisa também. Já fica esquisito, né? E de qualquer maneira, o certo é a gente devolver a IP e receber esses produtos que foram. Teve gente que comprou fardinho de detergente, fardinho de amaciante. E agora? O que que faz com aquele monte lá? Não pode fazer nada, não pode jogar fora, não pode usar. O que que faz com isso? A IP tem que receber de volta. Mas ela não está batendo pé, né? Não está tratando o consumidor da maneira como o consumidor merece ser tratado, né? Então cada um lida com isso, como está dizendo o nosso amigo aqui. Não vai mais comprar produto da IP. Está certo, o Severino está dizendo isso. Está certo, é uma decisão que ele tome. É uma decisão dele. Se ele não quiser comprar mais, não compre mais. Tem outras marcas aí no mercado, né? E aí a gente se vira da maneira que está. Mas o negócio ficou esquisito agora com isso. Isso que está dizendo aqui a Anvisa. Esses produtos devem permanecer armazenados em local seguro e não serem descartados. Sua liberação ocorrerá à medida em que a empresa apresentar laudos de laboratórios autorizados pela Anvisa. E agora? Estava contaminado ou não está contaminado? Um laudo diz que está, outro laudo não diz que está. Qual que eu acredito? É um negócio
1: complicado. Mas não era suspeição?
0: Hein?
1: Não tinha suspeita de que os produtos estavam...
0: Não,
1: a Anvisa chegou a falar que estava contaminado.
0: A Anvisa falou que estava. Falou, não use e não jogue fora. Estão contaminados, bactéria. Deu até o nome da bactéria lá, que eu vou lembrar o nome da bactéria agora, mas nem a pau. Eu vou lembrar o nome da bactéria. Está contaminado por essa bactéria. Não é para usar, não é para jogar fora. Agora a Anvisa está dizendo que dependendo dos laudos que a Anvisa apresentar lá de outros laboratórios, ela pode liberar. Eu não gostei. Ô Joyce, seu Rogério, Você teve que falar alto com o seu Rogério, hein? Seu Rogério deu trabalho, hein?
3: Deu um pouquinho.
0: Deu trabalho, seu Rogério. Seu Rogério deu um pouco de trabalho.
1: Tadinho do seu Rogério, gente. É,
0: a gente tá, então, a gente tá tentando ajudar. Ele tá passando por um momento de dificuldade, não tá sabendo como se virar. A gente tá tentando ajudar o seu Rogério, mas tava duro, porque nem ele tem deficiência auditiva, né?
3: É uma situação complicada dele.
0: É, a dele é
3: Além da questão da tecnologia,
0: não é complicado.
3: Ele não tem quem ajude.
0: Sim, não é complicada. Tá fácil de resolver pela internet, só que ele é analógico. Ele não sabe lidar com isso. Você viu o que ele tava falando? Que a moça começou a gravar a cara dele. A moça falava para ele se afastar. Se afasta e vem para frente. Ela não tava gravando a cara dele. Ela tava fazendo a leitura, tentando fazer a leitura biométrica. Né? Então ele é totalmente analógico. Ele não entende nada do digital. Aí é duro, né, cara? E o mundo tá virando digital, seu Gomide.
1: Ah, mesmo. É verdade, você tem razão. 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
1: 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Olha como é que tá de névoa nessa cidade na manhã dessa segunda-feira. Ivan, dá uma olhada.
0: É.
1: Tá complicada a visibilidade, hein? Então, se você tiver nas rodovias aí, por favor, tome cuidado, porque a visibilidade tá bastante comprometida por conta dessa névoa. Dizem que quando tá assim é porque vai fazer sol durante o dia. É esperar para ver. Mas, por enquanto, por favor, motoristas, redobre o cuidado.
0: Muito bem, 7 horas e 35 minutinhos, 7 e 35 na manhã desta segundona. Hoje é uma segundona. Posso mandar uma mensagem de áudio pro ar, Joyce?
3: Pode.
0: Me permita.
4: Bom dia, mano. Que moral que a tua autoridade tem para prender ladrão do mercado, sendo que os políticos roubam milhões e não vão preso.
0: Pois é, meu caro, precisamos de um choque de ordem nesse país, né? Posso mandar mais uma mensagem de áudio pro ar?
5: Bom dia, Ivan.
0: Bom dia.
5: Abençoada a você.
0: Ô, dona Sebastiana.
5: Que Deus abençoe, saúde e bênção, tá?
0: Amém.
5: Eu desejo de coração. Um abraço para a Joyce e para o Gomite.
0: Tá dado. Dona Sebastiana, muito obrigado. Benedito Dragone, do Jardim São Paulo, bom dia, muito obrigado. Andréia Cristina, Douglas, do bairro dos Pires, que depois ele fala do Zé Ruela. Esse negócio vai virar briga dos dois aí. Ana Regina Stein, bom dia, Ana. A Ide Vec, bom dia, Ide. A Joyce Azevedo está aqui também? Ah, vá. A Joyce Azevedo, a Joyce Azevedo tirou umas fotos. É que fazia tempo que eu não via a você, eu estava até te estranhando, viu, Joyce? Eu fiquei um tempão sem te ver hoje de manhã. Seu Rogério não trabalha. A Joyce tirou foto da ventania que está lá fora, né? Daquela neblina toda lá. É, região do Graminha, excelente semana para nós aqui. Mandaram aqui um vídeo também, Joyce. Não sei se eu consigo mandar para você. Um vídeo da neblina que está aí fora. Quem que mandou esse vídeo para nós aqui? Quem que mandou esse vídeo para nós? Deixa eu ver quem foi. E agora? Perdi aqui. Acho que foi o Felipe Ribeiro. Felipe que mandou esse vídeo.
1: Que não é só nosso ouvinte que é analógico, hein? Vai lá, buzeiro.
0: Corneteiro.
1: É só para dar uma cornetada, claro.
0: Nem é corneteiro.
1: É só para dar uma cornetada. Só para falar que eu tô chegando no centro, viu?
0: Se ele torcesse pro Palmeiras, ele era da turma do amendoim.
1: Do amendoim? Ainda bem que eu sou
0: Será? Ainda bem. Não, mas se fosse palmeirense, era da turma do amendoim.
1: É, ainda bem que eu sou santista.
0: Olha aí, olha o vídeo lá. Que bairro que é? Meu Deus do céu, Graminha. Região do Graminha, olha como é que tá lá. Ó. O Gomide no centro da cidade. Olha como é que tá lá, rapaz. O negócio tá feio, hein? Felipe que mandou pra nós. Obrigado, Felipe. O Felipe lá no Graminha mandando esse vídeo pra gente aí. O Gomide no centro da cidade também tá assim, né, Gomide?
1: Tá menos,
0: né?
1: Do que o Felipe tá mostrando pra gente. É. Menos não, assim. próximo da gente, assim, tá menos. A gente vê mais na linha do horizonte.
0: Isso.
1: Mas tá bem fechado o tempo. Fechado nesse sentido, né? De névoa. Uhum. Aqui também na região central da cidade.
0: Sandro Marques, o Sandro dos Computadores. Bom dia, Sandro. Mais uma mensagem de áudio para mandar pro ar aqui, Joyce.
6: Bom dia, meu amigo Canhota.
0: Grande Jefferson. Boa
6: semana para ti, um almoço, segunda-feira.
0: Obrigado para todos nós.
6: Bom dia para Joyce, bom dia para você, bom dia para o cabeçudo, para o caixa d'água. É, você tá lembrando ou não, eu não sei. É. Eu sei que sexta-feira eu fiquei com os olhos viados e tô com os olhos viados até agora. Também tá tudo no viado.
0: Tá tudo no viado?
1: Olhando no espelho.
6: Tô conseguindo enxergar vocês aí.
0: Tá bom.
6: Arrumou a vista. É. Mas parece que pra ficar boa tem que esperar desembaçar. Então, quer dizer, tá no viado. Que abraço, mano. Fica com Deus aí.
0: Um abraço.
6: Tchau, tchau.
0: Quer dizer que o Jefferson tá olhando no espelho, Gomide?
1: Deve estar, né?
0: É, né? Por isso que tá com os olhos no viado?
1: É.
0: É. É. Ô, Milton, bom dia, Milton. A gente brinca aqui com os nossos ouvintes, viu, gente? Aqui a gente faz brincadeira com a turma aqui. O que que é? Ivan, não pode tomar detergente IP do lote 1, mas do 2 e 3 já está liberado, né? Pode tomar à vontade, né? Pode, pode. Quem quiser tomar detergente IP, pode tomar à vontade. Do
1: só
0: lote
1: toma 1... cuidado, mas...
0: Do lote 1 ainda não, hein?
1: É, não, só toma cuidado porque faz bolinha, né?
0: Faz. Faz bolinha. É... A Val mandou uma foto aqui do bolo que ela ganhou lá do... Bom dia, doutora Silvana. O Carlos Radan, lá do Morro Azul, está dizendo que foram cortar a árvore na sexta-feira mesmo por lá. Que bom, né, rapaz? Doutora Silvana mandou um bom dia para a gente aqui no WhatsApp também. 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A gente vai lá com... É um pelar ou trocar, a gente volta já.

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0: 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ABBA, 8 horas e 49 minutos.
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0: E agora a gente vai bater aquele papo com ele, que já faz tempo que tá na linha. Por causa do Gomide, ele tá entrando atrasado, como a gente disse. O Gomide me trouxe
3: café. Café.
0: Ó, que gostoso. Tá gostoso, viu? Obrigada. Eu tô tomando.
3: A receita foi boa?
0: Foi boa. Tá gostoso. Tá do jeito que eu gosto, ó. Veio lotado, já tomei.

0: E tudo isso, gente, é cappuccino, muito gostoso. O Gomid trouxe, ele falou, você vai ser a primeira a experimentar pra ser cobaia.
1: Deu certo.
0: Se você sobreviver, se você sobreviver, eu vou levar o meu e da Joyce.
2: É, eu coloquei um...
0: É, você colocou um tempero especial.
2: Não, jamais.
0: Eu jamais
2: faria isso com você,
0: Que bom, obrigada, viu? Obrigada de coração. Ó, tanto que eu tô tomando na boa, né? E não sei se olha que eu não...
2: Ela é minha chefe. Não posso fazer isso com ela.
0: Obrigada. Mas, ó, gente, tá uma delícia. Eu gostei de verdade. Muito bom. Ó, vou tomar mais aqui. Não é muito elegante ficar tomando assim. Tem gente que toma. Eu vou fazer igual. Pronto, Joyce. Se você lembrou de alguém, eu tenho certeza. 8 horas e 50 minutos. Agora a gente vai falar com ele. Diretamente da rua 25 de março. Nosso querido amigo Marcelo, da Relojoaria do Zezinho. Marcelo, bom dia.
3: Bom dia, Robertinha Maese, bom dia, Joyce, bom dia, o senhor nobre, excelentíssimo Gomid, tudo bem com vocês aí no estúdio aí, Robertinha?
0: Tudo bom, graças a Deus, e você?
3: Tudo em ordem.
0: O Gomid tá aqui, vai dar o seu bom dia também.
2: Bom dia, mal acabado.
0: Tá vendo? Recebendo elogios já de manhã.
1: Logo cedo.
2: Bom dia, Marcelo!
3: Bom. Bom dia, olha, você sabe que quanto coisa minha língua é curta, né?
2: Como é que é?
0: Porque eu não entendi.
2: Ah, pronto.
3: Quanto foi eu que a língua é curta. Eu vou contar uma coisa pra você, Roberto. Eu tenho uma foto do Gomid aqui, como ele veio ao mundo. Eu vou mandar essa foto pro seu WhatsApp.
2: Ué, como eu vim ao mundo? O quê? Pelado?
0: Peladão?
3: Ele tava no colo da tia dele, ele era bem pequenininho, meio maior, e o homem era. O homem era fraçudo mesmo, né, tia?
2: Ô Marcelo, fica em
3: cima. Cabeludo.
0: Ah. Então quer dizer que o Gomid estava como veio ao mundo e cabeludo?
3: Cabeludo, peludo, já com 2 aninhos já tinha pelo no peito, já, viu, Bertinho?
0: Olha, se você pudesse ver a cara do Gomid pra você, Marcelo, você ia falar assim, misericórdia. E ele tá tomando cappuccino aqui, ele tá vendo se fica mais doce aqui o negócio.
2: Não, mexe com a boca mesmo. Olha, mexe, não... vai mexendo. Mexe com a minha boca, depois você não aguenta.
0: Vai, mexe com quem tá quieto.
3: Não,
0: mexe.
3: Eu tô sabendo. Eu tenho já o Gomid assim, o... Como é que chama lá? O... A capivara dele aqui, eu já sei como é que ele é.
0: Você já conhece... Bom, você conhece o Gomid há muito tempo, já sabe como é a personalidade dele nesse sentido, né? Sabe que...
2: Nunca patrocinou o programa meu, mas já me conhece faz tempo.
0: Tá vendo? Tá vendo? Ele quis dar uma cutucada em você, Marcelo. Mas fala pra ele, Marcelo, que você me adora. Vai, Marcelo, fala aí pra não ficar no vácuo, hein?
2: Não, mas não, o problema não é você, não. O problema não é você, o problema são os outros cuecas que ele, que ele patrocinava por aí. E aí fala, ô, Gomid, você é bom, hein? Você ouve seu programa todo dia, mas patrocínio que é bom nada, né? Cascaio, bufunfa nada, né?
0: Diz que é meu amigo, mas... É,
2: na hora de dar dinheiro, dá pros outros.
0: Você viu, né, que tem um complô aqui contra você, né, Marcelo?
3: Será que esse café aí tava contaminado? O Gomid botou muito atacado, Martina.
0: Não, hoje ele me desestabilizou totalmente no começo do programa. Já entrou perguntando um monte de coisa, aí eu fui responder. Ele falou que...
2: Ô Marcelo, que não se esconda e cite o nome de uma pessoa que você jogaria na fogueira.
0: Isso. Você quer citar o nome ou só quer falar
2: do Gomid? Não, não.
0: Agora ele vai falar assim, Gomid.
2: Cite um nome que de uma pessoa que você jogaria na fogueira.
0: Menos a Joyce, hein?
3: Eu jogaria mais de que área?
0: Então, não, não, pode qualquer ser área. Uma. Aquela pessoa que te inferniza, assim, claro, no sentido figurado, mas brincadeirinha. Você quer citar nome ou só as iniciais? Quem você jogaria na fogueira de
2: São Paulo? Não, tem que citar.
3: Eu jogaria na fogueira, mas eu sei que a fogueira ia mandar de volta. Entendeu?
0: Nossa,
3: nem a fogueira ia aceitar.
0: Deve ser ruim então, hein? Igual o meu caso, dependendo do que eu jogar. Capaz que a fogueira fala, não quero isso aí, não.
3: Não.
2: O Tarzan, o Alan, o Alambrado, tá todo mundo na fogueira.
3: Aquela faísca ia voltar, ele volta de novo ainda é capaz de a fogueira apagar, porque é tão ruim que a pessoa é, viu?
0: Mas Marcelo, se a pessoa já é um capeta, e se jogar na fogueira, você não vai criar uma labareda maior, a pessoa vai combustar, vai pegar mais fogo ainda. Efeito,
3: mas
0: né?
3: Como você disse, ele é um capeta, ele já tá acostumado na fogueira, não, então você queima, joga, né? Ele domina e vem de volta, viu?
0: O Midi tem uma lista aqui, não me deixou ver a lista dele. Tenho aqui uns dois nomes em comum, da minha, da Joyce, tá bem parecida a lista com a minha. Entendeu?
3: Mas você sabe que eu conheço gente que é amigo da gente, né, que a gente tem amizade, que elogia muita gente aí, que a gente sabe que tá no meio da política. Eu falei, você só elogia porque você recebe de volta dele, né? No bolso, porque se você mudar de partido, você vai elogiar outro. Então, esse elogio seu aí para quem você tá junto não vale nada, não é? Todo elogio é troco de dinheiro, né,
0: Alberto? Lógico, com certeza, Marcelo. Quando você vê com uma pessoa que tem ligação com política, pode não ser político, mas tem ligação. Você vê a pessoa elogiando o outro, ela tá ganhando dinheiro com isso, ela tá ganhando os PF por fora, né? Como a gente fala, né? É bem assim, porque do mais, a pessoa não ia perder o tempo dela em ficar elogiando. Principalmente tem uns desconhecidos aí, que você fala assim, mas por que que tá elogiando? Porque tá ganhando o seu PF. Ou por dentro também.
3: Mas o Gomini conhece muita gente. Você sabe que a gente está aqui na área comercial, a gente é complicado se digitar um nome, né? Mas o Gomini conhece muita gente aí que não tá na política, mas vive em cima da política, viu? Conforme a música dança, ele coloca o LP dele, põe a agulha na ponta lá e pau na bunda, né, Gomini?
0: E muitos,
2: eu conheço,
0: né?
2: Tem bastante. A Roberta também conhece.
0: Eu conheço.
3: Infelizmente. Ele muda a rotação, 32, vai lá para 38, 76.
0: Ele vai de acordo com o barco.
3: Conforme com o barco, conforme vem a onda, ele manda bala. E isso tá cheio por aí. É por isso que eu já falo, eu tenho os amigos que estão na política, tenho, né? Eu falo assim, olha, vamos conversar normal, porque se você falar de política aqui, eu vou falar umas coisas. Não, mas esse é bom. Ah, que bom, coisa nenhuma. Ninguém é bom, não. Mas se não fosse bom, não. Não tem jeito, não tem. Então, mas nome é complicado, viu, Gomida? Eu conheço você, eu vou guardar numa listinha. Eu não tenho dinheiro para pagar depois para se defender, não.
0: Advogado é mais caro.
2: Advogado,
0: né?
2: Tá caro, né?
0: É melhor deixar. Faz que nem eu, Marcelo. Faz uma lista e guarda ela. Esse eu tacaria na fogueira. Entendeu?
3: Tá, eu faço uma lista assim. Eu todo dia olho naquela lista. Ai, meu Deus do céu, senhor, lembre dele, leve logo. Mas não acontece isso, não, viu, velho?
0: Olha, Marcelo. Acho que tá pedindo errado, porque às vezes nem Deus quer uma porcaria daquela lá, né? Entendeu? Não tá pedindo errado. Entendeu? É melhor mudar a tática aí.
3: Mas, ó, pelo cheiro, o café do Gomini tá gostoso, viu, Albertinho?
0: Marcelo, tá muito bom. Eu tomei tudo, ó. Ó, tudinho. Tava muito bom. Embora ele falou que eu sou cobaia, mas tá bom, viu?
3: Só assim pra finalizar a respeito do Gomini. Se café é no coador de pano ou no coador de papel, Albertinho?
0: Não, é só misturar. É cappuccino.
2: É cappuccino, seu anta!
0: Ô, Marcelo, você já pensou? O Gomini até ficou sem graça. Pessoal, estão achando que eu tô fazendo na meia ou na cueca. Estranho, né?
2: Eu não falei isso.
0: Ele falou, né? Onde que foi coado isso aí?
3: Não, eu não falei cueca, não. Eu falei.
0: Mas você pensou que eu sei.
2: Roberto, você está. Aí agora eu vou defender. Agora eu vou te defender, Marcelo. A senhora está está muito mente suja.
0: Eu?
2: Ninguém falou de cueca e calcinha aqui.
0: Então eu pensei, uma calcinha. Outra aí. Você acrescentou a calcinha.
2: Ué, se homem coa o café na cueca, a mulher coa onde?
0: É na calcinha.
3: Exatamente.
0: E todos, aonde?
2: Oi, você não fala o negócio.
0: Marcelo, tô demais hoje. Ai, credo.
3: Ontem eu fui para São Paulo com o companheiro lá, você sabe que agora vai estar chegando, ele trouxe só duas luzes. Ô, Gomes, você sabia que tem uma cueca agora que ela é musical, Roberto?
0: Cueca musical?
3: Tem,
0: pode escolher a música?
3: Eu acho que eu vou dar um... Se você fosse colocar uma cueca musical, que você queria que tocasse quando você estivesse assim dormindo, Gomes?
0: Ah, se você pudesse ver a cara dele, Marcelo. tem alguma música especial, Gomide? Olha a boca, hein? Olha a boca!
2: Vocês ficam provocando.
0: Olha a boca!
2: Vocês ficam provocando, depois vocês não aguentam.
0: Olha a boca, hein?
2: Depois o Gomide é o grosso, é o malcriado, é o sem noção. Eu tô quieto aqui vendo meu Instagram aqui, e aí fica, vocês ficam falando besteira. Vocês ficam falando besteira.
0: Sobrou até pra mim.
2: Vocês não perdem por tempo por esperar. Daqui a pouco, eu for, começo a falar as coisas aqui, aí vocês vão ficar tudo revoltada comigo. Aí você vai mandar eu atravessar a avenida.
0: Vou mandar. Você acha? Ele falando esse essas coisas de mim, entendeu? Você acha que pode?
3: Gomito, fica tranquilo, Gomito. Eu vou dar uma de presente pra você, mas vai ser surpresa a respeito da música. Entendeu?
2: O quê? A cueca?
3: Vai chegar.
2: É? É
0: cueca é musical.
2: Cueca musical.
0: Ô Marcelo, mas pode escolher qualquer música ou só tem, já tem uma playlist ali?
3: Não, é assim.
0: Você pode colocar uma, usar um pendrive, por exemplo, ali. Você, mente suja, olha, eu não falei nada, meu Deus do céu.
3: Eu vou parar de falar,
2: o problema não é colocar pendrive, o problema é colocar uma SSD, né?
0: É verdade. Marcelo, ainda bem que você não falou que vai ter calcinha musical, né? Só pegou no pé da cueca mesmo, né?
2: Não, mas a calcinha musical já existe.
0: Já? Ó, então, eu falei... De você falar de calcinha musical, o nosso querido Gomid já falou que calcinha musical existe, Marcelo. Você sabia disso?
3: Ah, já existe.
0: Eu tô por fora, já.
3: Agora sai da cueca.
0: Eu não compro calcinha musical, entendeu? Então, eu não sabia disso.
4: É que do Marcelo é especializado.
0: Do Marcelo é especializado na cueca.
3: Só que o nosso tempo vai estourar, você vai escolher se você quer a música na parte... da frente ou a música na parte de trás, aí vai do posto,
0: Marcelo,
3: viu?
0: Por que tu foi mexer com o Gomide? Se você soubesse, Marcelo, a cara dele. Ah, você não fazia isso. Você não fazia. Ah, se a gente pudesse.
3: O Gomide, mas fica tranquilo, você sabe que tudo isso a gente brinca com quem aceita brincadeira. Você é um amor de pessoa, viu, Gomide?
2: Muito obrigado, viu, Marcelo?
0: Agora ele ficou um doce.
4: Já perdoou.
0: É verdade. Ei, Marcelo. Ô, Marcelo, o mês de junho começou. E com isso tem o dia dos namorados, né?
2: Ô Marcelo, você sabe que minha cueca não precisa de pendrive, é Wi-Fi.
3: É Wi-Fi?
0: Eu tô quase tossindo aqui no ar. Wi-Fi conectado.
2: Você já conectou sua cueca em algum lugar, Marcelo?
3: Eu ando com o pendrive na frente, viu?
2: Como é que é?
3: Eu ando com o pendrive na frente.
2: Ah, no pendrive na frente, é. O seu deve ser aqueles mini pendrive, né?
3: O meu tem. Você sabe que tem pendrive tem saída dos dois lados, né? O meu é um mini, pode se dizer um mini, viu? Porque nem tudo que é grande funciona.
2: É micro SD. É micro SD.
0: A gente tá falando em pendrive ainda, né?
2: Pendrive, eu tô falando daqueles cartãozinhos. Micro SD, entendeu? Esse é um programa familiar, Marcelo, para de falar essas besteiras aqui. Isso é um programa familiar. Faz favor.
0: Marcelo, só pra você saber, o Marcelo, Gomide, Joyce, a dona Marina tá falando assim que a gente aqui não tem jeito, né? Muito legal. Falando que a gente tem jeito aqui. Dona Marina,
3: Vou mandar essa Marina, guarda aí, manda o endereço pra Robertinho, vou mandar você uma cueca musical aí, né? mas olha. Vai ser sucesso, viu? O Zé trouxe 10, 12, acho que trouxe. Ele disse assim, vamos ver como é que vai ser aceitar. Conforme for, o negócio vai estourar, viu? Deixa ele trabalhar lá, que nós trabalhamos aqui. E olha, Robertinha, após o almoço, né? Graças a Deus aqui, ó. Se você quer, né, procurar, presentear alguém, presentear o namorado, a namorada, tá em dúvida, né? 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Só lembrando você que nós estamos sem o telefone fixo, meu amigo. Você acredita que acabando o telefone, Roberto? Vai ter que mudar tudo. Só estamos no WhatsApp, viu, Roberto?
0: Só estamos no WhatsApp? Acabei de ver aqui, viu? Acabei de mandar, você não viu?
3: Agora aconteceu.
0: Ela desconcertou, olha lá, desconcertou.
2: Você viu aí, Marcelo?
3: Não, eu tô com o telefone nas orelhas.
2: Ah, depois você vê então aí, ó.
0: Tá parecendo um usuário Michael Jackson, tô parecendo agora de fazer desse jeito. Ô, Marcelo.
3: Eu tô sem linha aqui, rapaz. Agora inventou pra nós, fez um pacote. Vamos ver o que nós vamos resolver hoje pra instalar tudo outra vez, olha aqui.
0: Verdade.
3: Você sabe quem que é a morte. Mas vamos lá, se Deus quiser, até quarta-feira volta todos os telefones fixos funcionando. Por enquanto, hoje é só no telefone, né, no WhatsApp. Sim. 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
3: Se você está pensando, você não quer presentear, né? Ô, Gomes.
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3: Ô, Gomes, você vai presentear a esposa, Gomes?
2: Eu? No Dia dos Namorados? É.
3: Sim.
2: É claro.
0: Porque, na verdade, então, a esposa e o esposo são eternos namorados,
2: exatamente.
0: Né?
2: Exatamente. Você vai presentear o Thiago?
0: Com certeza. E ele tá valendo aí a dica, viu?
2: Ô, Thiago, faz favor, hein? É. Não esqueça, não. Tem presente pra minha namorada aí, ô?
3: Tem, mas viu, mas especula o Thiago, assim, se é a Roberta, eu ouvi, especula o Thiago, que tom que ele gosta de música, eu vou mandar uma cuequinha pra ele musical.
0: Marcelo, você tá demais, meu gente, você tá demais, hein?
2: Ô Marcelo, fala o endereço da sua loja, Marcelo.
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0: Tá ótimo, Marcelo. Obrigada, viu? E fica com Deus. E amanhã você tá de volta pra gente falar mais um pouquinho da relojaria do Zezinho.
2: Ô, viu? Marcelo!
3: Oi!
2: Você sabe qual que é o esporte favorito da calcinha?
3: Esporte favorito da calcinha? Não sei.
2: Tchau, Marcelo. Até amanhã.
0: Essas piadas. Procura aí.
2: Procura o que você acha aí, Marcelo. Faz um favor.
3: Ah, peraí, você sabe como é que cumprimenta o amante?
0: Cumprimenta quem?
2: Não sei, eu não tenho amante. Você tem?
0: Amante?
3: Não.
2: Ué, então, eu não sei como é que cumprimenta o amante, eu não tenho amante.
0: Nem eu.
3: Não, mas então eu também não tenho, então não sei.
0: Ah. Isso aí, fez muito bem consertar.
2: Consertou a tempo, hein, Marcelo?
0: É.
3: Nossa senhora, se não chega em casa, eu apanho da Dona Sandra.
0: Ah, a Dona Sandra é brava, hein?
2: É. Vai dormir.
3: Eu não tirei o selo da minha cueca ainda, eu não sei a música que vai tocar, então eu vou aguardar. Senão, né?
2: Ô Marcelo, tchau, Marcelo.
3: Um bom dia pra vocês aí, amanhã nós volta. Fui, tá. Tchau,
0: tchau, Marcelo. 9:08 minutinhos.

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partir de agora, com transmissão também pelo nosso canal do YouTube, Robertinha com vocês através da nossa live. Vem comigo, aproveita, tem fofoca.

0: Gente, hoje é segunda-feira, tá saindo melhor que encomenda, né, Joyce? Se tivesse encomendado segunda-feira, Ivan que eu diga, né? O Ivan, eu também e tudo mais, né? 9 horas e 20 minutos e você, a partir de agora, curtindo o programa também com a Robertinha. É, mas aquela parte do programa que a gente fala sobre fofoquinha, entre outras coisas. Bom, nesse caso, você vai poder acompanhar, tem coisa pra gente contar e aquela parte do programa bem gostosa. 9 horas e 20 minutinhos, a nossa live já está por aqui. E sem perder tempo, porque senão o Gomid chega aqui, ele não deixa fazer o programa direito.
1: Ele vem tumultuar.
0: Ele vem tumultuar, Joyce, ele já começou hoje. E olha que quando eu falei da segunda-feira, nem foi por causa dele, tá? Começou. Como que é, Joyce? A segunda-feira começou bem, hein? Até o Marcelo, ele infernizou. Coitado, o Marcelo desligou-me torto, né? Nem falou a que veio hoje, tadinho. Não falou do dia dos, né, do dia dos namorados, só falou da cueca musical. Eu nem sabia que existia calcinha musical. Ele falou, não, já existe. Ah, misericórdia. Mas deixa quieto, esse papo já foi, já. Robertinha, com vocês, então. Você pode participar. É 34044000. Quem está por aqui também no 34044000? Edilene, tia Jane, tio Dito. Um ótimo dia pra vocês, uma ótima semana. Começamos o mês de junho e também uma semana, né? Quer dizer, mais uma semana. E mês de junho, tomara que seja um mês tranquilo, abençoado, assim como foi maio, mas que passe em 30 dias, né? Porque não tem 31, óbvio. É, passe em 30 dias, porque maio, estamos no dia 252 de maio. Parece aqueles negócios, sabe quando você tá perdido no espaço e fica anotando ali? No dia 252. Já estou cansada. O mantimento acabando. Não cai o vale refeição, né? Não cai o pagamento. Complicado. 16 centavos na conta. A manutenção da conta tá lá. Tá menos R$33. Ai, Joyce, manutenção de conta aí. Olha, você vai abrir uma conta aqui, não vai ter manutenção de conta, não. Não, tem lá. Sempre tem, viu? Enganação esses bancos aí, mas tá bom. É, dona Sebastiana, beijo, obrigada. Fátima do Amparo, obrigada pelo carinho. Sempre, todo dia com a gente, participando. Manda um abraço pro seu filho Ramon também, que sempre, quando pode, tá participando com a gente. Elizabeth Galo, do Abílio Pedro. Zilda, do Teixeira Marques. Mauriceia, do Abílio Pedro. Luzinete, Vila Labaque. Arre, do bairro Boa Vista. Hoje, sorteio de uma torta deliciosa da Padaria Moreira, que ama quando eu sorteio as tortas. Se tem uma coisa que a Padaria Moreira ama, é isso. E quando eu não sorteio, Joyce, né, o pessoal, né, olha, Roberta, não esquece. Você não pode esquecer. Olha aí, eu gosto disso. É Zé Antônio, Zui de Rio das Pedras. Jennifer Gropo, da Vila Labaque. Eduardo, do Santa Eulália. Luciana Barbosa, do bairro do Pinhal. A Marina, do Grande Machado, deu risada do Marcelo. Robertinho da Viola, meu xará. Obrigada também pelo carinho e pela participação. Quem tá passando por aqui, nosso querido Léo Celuziac. Léo, beijo. Uma ótima semana. Que ela seja gostosa e abençoada pra você também. Juarme, beijo pra você, beijo pra sua filha também. A sua filha foi igual a minha, ela que incentivou eu gostar do BTS. E foi meio que, na hora que assim, eu fiquei meio... Falei, nossa, será que são cantores bons no sentido de boa influência e tudo mais? E me surpreendi, porque acho ele super top e acabei... já gostei no primeiro momento, mas fiquei... meio preocupado, porque eu sempre tô atenta que minha filha tá ouvindo e tudo mais, que ela vê na internet e tal. Mas foi indo, e o negócio só foi crescendo. Aí disso eu falei com a Joyce, aí a Joyce também já gostou, né? A Joyce acompanhou. Nossa, Joyce, olha, tem assim, assim, assim, assim, assado, né? E tudo mais. E... enfim, né? Mas é desse jeito, né? Que tem, né? Mas como que a gente fala? Foi legal, porque a gente pôde acompanhar esse tempo todo e só ir crescendo, né, o negócio. Agora são 9 horas e 24 minutos, 9 horas e 24 minutinhos. Gente, ontem, foi ontem que teve o Jogo do Brasil, Joyce? Eu tô tão antenada no Jogo do Brasil. Mas eu vou ler a matéria aqui, mas eu acredito que foi ontem, verdade. Deixa eu ver aqui, 31. Foi domingo, gente, foi ontem. Ontem eu trabalhei bastante, parece que não. Eu tenho minhas coisinhas que eu faço particular também. Então, eu trabalhei bastante ontem e acabei que nem fiquei antenada em tudo, né? Tudo que aconteceu e tudo mais. Mas ontem teve o Jogo do Brasil. E o Belo e a Alcione se atrapalharam durante a execução do hino nacional. Bom, eu vou dar o meu pitaco antes de falar. Eu acho que é um amistoso. É um amistoso que está antecedendo aí a Copa do Mundo e tudo mais. Mas é um amistoso. É, o Brasil, ele tem um negócio de querer colocar pessoas para cantar o hino nacional. Mas eu acho que para um cantor, uma cantora, ir lá e se prontificar em cantar o hino do seu país, precisa pelo menos estar antenado, né, no hino, decorar ali o negócio, saber, entre outras mil, és do Brasil, ou Pátria Amada Brasil, e cantar o hino certo, não trocar as palavras, não se atrapalhar e tudo mais. O Brasil tem um quê de fazer umas coisas meio ridículas. Tira pela convocação. Convocação era pra... Fizeram uma coisa ridícula, teatrinho. Aquele cara desafinado cantando gastou milhões naquele evento. Pra quê? Pra uma convocação que resolveria em 10 minutos. O Ancelotti ia lá e falava assim, pronto, Neymar, Estevão, Alisson, fulano de tal, desconhecido. Aí ninguém, todo mundo olha, quem é esse aí? É isso, acabou, todo mundo fez isso. Não, o Brasil quer fazer bonito e acaba fazendo feio. O Brasil tem dessas coisas. Acontece que no jogo do Brasil, não sei com quem que jogou, é brasileiro, Roberto, eu sou. Dá um desconto aí que eu não tô tão antenada em tudo que tá acontecendo, tá? A seleção brasileira entrou em campo, né, pra cumprir o seu amistoso. Porque a gente sabe que no dia 13 de junho a seleção estreia na Copa do Mundo. Um jogo importante, tal. Primeiro jogo vai ser às 19 horas. Brasileiro odiou, Joyce. Brasileiro odiou esses jogos de à noite. Porque era a desculpa perfeita pra... Né, ó, vamos parar, vai todo mundo embora mais cedo. Aquele trânsito, Joyce, que eu já peguei de trânsito nessa avenida, quando os jogos eram de dia. E a gente tinha que ficar aqui até um, né, determinado momento, pra depois a gente sair, deixar tudo e tudo mais. Então eu peguei trânsito. Pessoas indo nos barzinhos, né? Pessoa com a bandeira brasileira. Na última Copa eu não senti tanto isso, mas naquelas anteriores, misericórdia. Mas hoje vai ser às 19 horas. Tem gente que vai pra barzinho também, tem gente que vai aproveitar. Mas enfim, ó. Brasil quer colocar pessoas pra cantar, eu acho ótimo. Desde que cante o negócio certo. Se for pra fazer feio, num lugar que tá... Num show que tá sendo transmitido pro mundo inteiro, porque tem canais aí que transmitem, então quem tá na Inglaterra vai conseguir assistir, quem tá... vai conseguir... fazer umas coisas dessas, gente. Provavelmente pagou pra essas pessoas cantarem. Né? O Cione, que é uma pessoa que canta muito bem. Canta. Não tô falando que ela não canta. Até o Belo. Vamos combinar que o Belo tem uma voz bonita?
1: Sim.
0: O Belo canta muito bem também. O Belo é cantor. Mas tem que ter uma afinidade. Tem que ter um negócio junto ali. Tem que ensaiar pra saber o que tá acontecendo. Senão, passa vergonha. Então, assim, ó. A execução do hino nacional antes do amistoso entre as seleções do Brasil e do Panamá, neste domingo, foi alvo de críticas nas redes sociais. Por que que o povo criticou? Porque não tava legal. Porque se o negócio estivesse legal, não tinha uma crítica. Isso porque os dois artistas convidados pela CBF, e esses artistas receberam. Ninguém vai parar o seu domingo e ir na camaradagem lá de graça. Vai porque pagou, recebeu. E você vai lá e dá o seu melhor. Poxa, tô sendo pago pra isso, então eu vou lá e vou dar o meu melhor. Acontece que os dois, que são muito talentosos, que eu gosto particularmente dos dois, eu não sei muita música do Belo atual. Porém, as músicas antigas do Belo, na época, né, do Soweto lá... Lembra, gente, do Soweto? O Belo tinha uma voz melosa. Todo mundo achava a voz do Belo legal. Tanto que ele partiu pra uma carreira solo e depois fez o seu sucesso lá. Não conheço todas as músicas, porém, algumas eu conheço. Alcione, nem se fala. Talento lá em cima. Os dois não deram liga. Aconteceu ali, né, que o Belo e Alcione não cantaram de forma sincronizada. Faltou um pouquinho de... Eu não digo nem de talento, porque talento os dois têm de sobra. Mas faltou um pouco de afinidade, de ensaiar um pouco antes, de poder dar o seu melhor. Porque já que vai ali pra cantar o hino nacional, pô, é o hino do seu país, é algo importante, é algo que tem que ser respeitado. Pode levar qualquer um pra cantar. Aquela vez a Ludmilla também fez a gente passar vergonha, aquela lá, que eu não sei porque convidam essa pessoa pra cantar.
2: A Vanusa
0: também. A Ludmilla também.
2: É, só que a Vanusa era uma questão neurológica,
0: A Vanusa, a gente... Porque assim, a Vanusa virou... Nossa.
2: Virou meme, né?
0: Virou meme. As pessoas tiraram muito sarro dela, tadinha. Eu não achei legal, porque a Vanusa, até se dá um desconto, até como o Gomes falou...
1: Foi uma questão médica.
0: Foi uma questão médica. Ela não tava legalzinha. Mas por que ela aceitou, gente? Ela aceitou porque, às vezes, ela não tava tendo a consciência que ela não tava legal pra cantar. E acontece, porque às vezes quem tá doentinho... Ou às vezes ele não quer aceitar, ou às vezes ele não se deu conta que ele não tá legal. Acontece. Mas no caso da Ludmilla, não sabia nem que tava cantando. Um erro de português atrás do outro. É outra que também, não sei porque convidam ela pra... Convidaram ela pro Veloz e Furioso lá, pra dar a bandeirada lá com shorts curto. Pensa que o Brasil tem tudo aquilo lá. É uma vergonha. Aí chama pra cantar o hino nacional, fica errando o português. O Brasil tem dessas coisas. Mas

0: Quando chamam duas talentosas, aí que tá o negócio. Aí eu tenho que falar a verdade. Duas pessoas talentosíssimas, que cantam muito bem. O Belo tem uma voz suave, Alcione... Gente, Alcione é Alcione, entendeu? Mas não deu liga. Não deu liga os dois, porque faltou a sincronização, afinidade. Eu acho que, poxa, parece que o Brasil, tudo... Eu não sei o que acontece, Joyce, eu até vou pedir a opinião da Joyce sobre isso. Parece que o brasileiro, ele quer fazer alguma coisa a mais. Então ele quer fazer, ele quer se... Parece que ele quer sair e fazer diferente das pessoas. Só que na hora de fazer, entrega o pior. A sensação que eu tenho do Brasil é essa. Pode ser que eu esteja errada, se eu estiver também, se a opinião da Joyce for diferente, não tem problema. Mas a minha opinião é essa. Parece que o Brasil quer fazer. Ah, quer fazer? Vamos fazer uma coisa diferente, uma coisa... E chega na hora, faz uma coisa meia boca. Joyce, queria sua opinião sobre isso. Eu não assisti o jogo, tá, gente? Eu nem sabia que o Brasil tinha jogado, pra falar a verdade, porque, como eu falei, ontem meu dia foi muito corrido, tenho as minhas coisas que eu cuido, particular, que eu, né, então eu trabalhei. Mas eu quero saber da Joyce. Joyce, você achou que o Brasil parece carente nisso, parece que quer entregar alguma coisa, mas entrega o pior?
1: Eu vou entregar, então, duas críticas dessa situação. A primeira... Então, avisando que eu não vi o vídeo, mas eu li, assim, por cima as pessoas comentando a situação. Disseram que poderia ser um problema técnico. Então, a culpa não sendo do Belo e da Alcione, mas sendo do pessoal que estava por trás, que estava produzindo. Porque parece que eles estavam tendo problemas com o retorno. Num ambiente desse, eles realmente não vão conseguir se ouvir e não vão conseguir cantar sincronizado.
0: Compreensível.
1: Sim.
0: Então, seria compreensível.
1: Então, existe essa hipótese.
0: Sim.
1: Que eles não sejam os culpados da situação, mas que foi a produção. Então, nesse caso, poxa, você vai expor dois artistas.
0: Sim.
1: Com o peso que eles têm e até agora, então, ninguém veio a público e falou, olha, não.
0: Foi ninguém uma assumiu falha, a culpa?
1: Foi uma falha técnica.
0: Falaria.
1: Sabe, deixar a população fritar eles dessa maneira também, sabe?
0: Mas tá deixando, né?
1: Sim, estão deixando. Então, isso também acaba sendo outra falha da produção e da organização.
0: Com certeza. Se não foi culpa dos artistas, alguém tem que ser culpado.
1: A culpa, obviamente, foi de alguém. Todo mundo viu que a coisa não deu certo.
0: Não.
1: Agora, de quem foi? Foi deles porque faltou ensaio? Por que que faltou ensaio? Foi da produção? Então, por que que a produção pelo menos não veio a público? Ah, nós tivemos problemas técnicos.
0: Defendeu os artistas.
1: Do tipo. Sim.
0: Defendeu, eu acho correto.
1: Eu acho que isso aí vai acabar aparecendo de quem foi. Se foi um problema técnico mesmo, a própria Alcione, que a gente já viu essa semana, que ela tá brava, ela vai acabar reclamando.
0: Brinco também, né? Se eu não tenho culpa, é que nem aconteceu com... Eu não sei qual a premiação, Joyce, de um cantor americano, que ele começou a cantar, que é aquele que canta... Eu não sei o nome dele, Joyce. Aquela música bonitinha, que é ordinário, que é alguma coisa assim... Nossa, Joyce.
1: Não tá vindo.
0: Mas enfim, ele falou que ele tava sem retorno. Ele até colocou falando assim, ó, isso é o que eu estava ouvindo ali na premiação.
1: É uma coisa que...
0: Horrível.
1: É uma coisa que acontece. E nessas situações, o cantor precisa do retorno.
0: Tem
1: pra
0: que
1: ele,
0: ter um...
1: Pra ele saber, sabe, o...
0: Não sei
1: que
0: cantando,
1: ele tá cantando, né? A hora que ele começa a cantar, a hora que ele para de cantar. Senão ele não ouve nada, ele fica perdido.
0: Com certeza, com certeza.
1: E é ruim, então... Hipóteses. Agora, essa questão do brasileiro nas celebrações é aquela crítica que eu sempre faço. O brasileiro sempre olha pro exterior e eu vou fazer igual dos americanos ou igual dos europeus porque acha que é melhor do que é feito aqui. Gente, às vezes o simples é suficiente. O simples bem feito, ele sempre vai ser melhor do que muita pompa copiando dos outros.
0: E ainda copia de um jeito que podia ser que daria certo, dependendo de quem estivesse ali. Agora quer fazer um negócio, pega um monte de gente, desculpa, amador, desafinado.
1: Quem acompanha...
0: Meu Deus.
1: Quem acompanha esportes, assim, de fora? Então, por exemplo, lá nos Estados Unidos que tem futebol americano, enfim.
0: O próprio hockey também.
1: O hockey também. Tem essa coisa de cantar o hino antes de começar o jogo. Nem sempre dá certo. Nem lá dá certo sempre.
0: E olha que lá, gente... mas porque lá é melhor? Não, mas lá você sabe que vai tentar.
1: Às vezes a pessoa, pô, tá ali cantando, tá dando tudo certo, mas esqueceu o hino.
0: Que pode
1: acontecer.
0: Ou falar o inglês errado.
1: Pode acontecer. O time que eu acompanhava de rock só dava certo... Porque eles tinham contratado, então era sempre aquele cantor. Era um tenor lírico que o serviço dele lá era
0: ir cantar.
1: Todo jogo da casa cantar o hino mesmo.
0: Ah, legal, assim, gostei da ideia. Não era uma pessoa mega
1: não,
0: conhecida,
1: era sempre
0: mas era um cara
1: tanto
0: profissional.
1: Sim, ele aposentou faz pouquinhos anos, mas era sempre ele, profissional.
0: Sim. Aí sim. Agora, me
2: recomendo. Posso dar o meu pitaco?
0: Lógico que pode. Olha, não sei o que
2: fazer com pessoas. Não tem problema. Não. Eu vou dar meu pitaco o seguinte. Meu pai sempre falava o seguinte pra gente. Na minha infância. E meu pai estudou até a sétima série só que era um cara muito sábio. E ele tinha algumas frases icônicas. Eu uso algumas por onde eu ando e nos meus programas eu falo alguns. Meu pai falava o seguinte. Quem não tem competência não se estabelece.
0: Sim, sim.
2: Certo? Você quer fazer... Faça bem feito.
0: Certeza.
2: Quer fazer? Faça direito. Seria muito melhor, muito melhor. Porque meramente um operador de áudio, um cara, um técnico de áudio, vai saber que um estádio de futebol, a acústica não é a melhor. Eles não vão ouvir. As pessoas vão ouvir coisas em momentos diferentes. Sabe um exemplo clássico disso? O sambódromo do lá da Marquesa de Sapucaí, no Rio de Janeiro. Você sabia que tem um computador que, conforme a escola vai evoluindo, ele vai atrasando o som? Porque a pessoa está no começo do desfile. Quem está aqui no final está ouvindo um som completamente diferente de quem está lá no começo. Então, por conta justamente da emissão do som. O som são ondas que viajam pelo ar. E eles precisam ir sincronizando. É uma máquina que vai sincronizando. Então a pessoa que está lá no começo, ela está ouvindo a mesma coisa que quem está aqui, porque aqui tem um atraso no som. É um negócio maluco.
0: Legal,
2: é um negócio
0: muito bom. Legal.
2: O mínimo o técnico de som mais requenguela que se pode ter para um evento desse tamanho, ele deveria saber de que eles não conseguiriam se ouvir, porque a acústica de um estádio de futebol é horrorosa.
1: Nem estando
2: horrorosa.
1: Lado a lado.
2: O pessoal e outra coisa.
1: Já não se ouve. Imagina eles ali.
2: E outra coisa, meu. Se não sabe fazer, não faz.
0: É o que eu penso.
2: Que tenha ensaio. Esse povo, pelo que parece... Eu assisti ontem o começo da apresentação. No começo eles deram uma errada e depois parece que a coisa engrenou, porque eles se olharam o tempo todo e os dois começaram, conseguiram. Sim. Primeiro que 99% da população não sabe a letra do hino nacional.
0: Sim, todo mundo tem uma dificuldade.
2: E certamente eles também têm, não há problema nenhum nisso, porque eu também tenho e certamente vocês têm alguma dificuldade.
0: Perfeito, não sai.
2: Exatamente.
0: Não sai.
2: E aí você coloca dois artistas. A Alcione eu acho monstra. Sim. O Belo eu tenho minhas restrições, mas sim, enfim, eu acho
0: que
2: a questão dele é muito mais marketing da Globo do que qualquer outra coisa.
0: Ah, sim, sim,
2: né?
0: Com certeza. Mas eu acho que ele, eu acho a voz dele legal, eu acho que ele canta.
2: Não, não, isso sim, mas eu acho que é muito mais, muito mais marketing da Globo do que qualquer outra coisa. Há outros cantores muito melhores pra cantar o hino nacional do que o Belo, do que a Ludmilla, do que a Anitta, vocês me perdoem.
0: Sim,
2: né?
0: Vocês me perdoem. Ludmilla e Anitta, então nem
2: as falam. Pessoas que estão nos acompanhando, de repente gostam do Belo, gostam da Anitta, tá tudo certo, tá tudo bem. Mas há muitos artistas melhores do que eles pra cantarem o hino nacional.
0: A própria Alcione sozinha poderia ter dado conta. Falando de talento.
1: Eu acho,
2: agora,
1: inclusive, que se tivesse só um deles cantando, eles não tivessem em dupla,
0: poderia dar,
1: não teria dado todo teria esse dado,
2: exatamente. Porque um cantou uma coisa, outro cantou outra, um foi pra um lado, outro foi pro outro, e aí virou essa bagunça. Seria muito melhor para a dona CBF. Dona CBF, que é louca para fazer lambança, né? E haja visto que a gente tá vendo no nosso futebol brasileiro ultimamente. Louca para fazer lambança. Seria muito melhor ela colocar um playback do hino e deixar o povo cantar a capela do que colocar artistas.
1: Assim, o que havia de errado?
0: Nenhuma. Tinha aquela emoção, melhor. Dava até uma emoção.
1: Eu me lembro disso, sabe? A câmera mesmo passeando entre os jogadores cantando o hino.
0: Playback,
1: gente.
0: E lá, saindo bonitinho, dava uma emoção, você ouvia.
2: Mas
1: imagens da própria torcida cantando. É isso que eu falei agora há pouco. Não tem necessidade de a gente copiar coisas que vêm de fora. E já que, pô, vou inventar alguma coisa porque eu quero fazer alguma coisa nova.
2: Faz bem feito.
1: Pelo simples, faz primeiro, pra faz fazer bem feito. Feito. Então,
2: faz,
1: sabe,
2: bem feito.
0: Garante, supera, mas de um jeito
2: a
0: bom.
2: Impressão,
0: agora, se supera,
2: a impressão que se tinha é que eles não estavam se ouvindo.
0: Sim.
2: Que a acústica do estádio é horrível e eles, como não estavam se ouvindo, eles não tinham a referência do áudio e que não houve ensaio.
0: Não, eu também. Não houve ensaio. Isso também foi um ponto.
2: Né? qualquer bandinha mequetrefe aí, desculpe, eu acompanho evento há muito tempo, qualquer bandinha mequetrefe aí, a Joyce sabe que ela trabalha em buffet também, qualquer bandinha mequetrefe vai passar som.
1: Sim. E ali não fizeram?
2: E aí tem um hold lá que vai, ó, oh, esse é o fone de ouvido, como é que você tá aí? Ah, coloca mais bumbo pra mim, coloca mais guitarra.
0: Parece que colocaram eles ali aleatório, entra
2: vai,
0: agora e vai.
2: Vai e canta. É mais ou menos isso
0: Mas
2: que aconteceu.
0: Mas profissionais como eles são, aí que entra o negócio, eles não poderiam tolerar esse tipo de situação. Entrar sem ensaiar, sem um retorno adequado, porque eles são profissionais, eles não são também qualquer um que catou a laço ali, vamos, eu mesmo, se eu colocar a laço ali, o que vai fazer agora? Eu não me daria bem, porque eu não sou profissional, eu não sou cantora, entendeu? Até quando eu uso fone de ouvido, eu me incomodo um pouco, tanto que eu não ouço, eu não uso, mas eu teria que usar o foninho de ouvido para ter essa noção do meu retorno, do meu tom de voz, né? Tenho que fazer isso, mas eu particularmente não gosto. Eu tentei algumas vezes, mas não uso. Mas eles, como profissionais, que não foram catados a laço ali...
1: Cadê
2: a E o som profissional?
0: Sim.
2: Certamente era não era uma empresinha qualquer que fez som... Que... Gente, exatamente, era muito dinheiro. O som deveria estar excelente, tanto para eles... Quanto para a transmissão da TV. A transmissão da TV não conseguiu pegar o som do hino.
1: É o salário de muita gente por aí, viu?
0: Aí que eu falo. Parece que o Brasil, ele pensa nisso. Qual é o próximo evento aí para algumas pessoas ganharem dinheiro?
2: Vamos lacrar.
0: E vamos lacrar. Aí lacra com uma Anitta, lacra com uma Ludmilla. Lacra da pior forma, tá? Na minha opinião. Porque eu não gosto dessas duas. Eu não sei quem que tem na cabeça o Brasil colocar essas duas para representar o Brasil lá fora. Eu não sei o que tem na cabeça. Chamar essa moça pra... Ela pode fazer sucesso no Rio de Janeiro. A grande parte do Brasil ela não faz. Ela faz lá naquele mundinho fechado dela. Igual o Skank, aqui nesse mundinho fechado, ela é incrível. Lá, entendeu? Aqui não faz. O pessoal não gosta, mas chama pra representar. E passa vergonha. O Brasil quer lacrar, mas lacra com as pessoas. Eu não tô entendendo. Chama gente competente, gente que canta bem. Sim. Alcione, top. Só que eu acho que faltou um pouco de estrutura do que foi oferecido pra ela, mas faltou dela também, porque a profissional que ela é, ela não podia admitir entrar dessa forma, por mais
2: chegar
0: que...
2: Chegar e falar assim, eu não canto.
0: Assim, eu não canto, e acabou, assim, e ela poderia canto. Fazer isso. Ela poderia.
2: Não, ele também.
0: E ele também,
2: eu acho que ele também, de chegar e falar, oh, gente, tá isso aqui ruim. Tá muito horroroso, ó, eu não vou cantar.
0: Como que vai ser isso
2: porque
0: aí?
2: É meu nome. Sim. Né? É minha
1: que
2: imagem.
1: O pior é que da maneira que as coisas andam ultimamente, se eles tivessem feito isso, eu ia falar assim, ah lá, são artistinhas, eles estão se achando.
2: Ah, mas pode falar à vontade. Pode falar
0: mas
2: à vontade.
0: Mas falaria, com certeza.
2: Falaria, mas é meu nome, gente.
0: Eu também não.
2: É meu nome.
1: Eles têm toda razão, porque eles tinham toda a razão. Sim. De falar, olha, eu não vou entrar pra cantar.
0: Mas é o meu nome, sou eu. Vou dizer, imagem, eu sou o senhor.
2: A gente tá falando aqui, eu tô falando há 7 minutos. Qual é a imagem que tá no ar? A imagem da CBF ou a imagem dos dois?
0: A imagem dos dois.
2: É a imagem do Bela e a imagem da Alcione. Que é a questão de preservar a própria imagem.
0: Sim, por assim? Isso que eu não entendi.
2: A Vanusa, a mesma coisa.
1: Foram eles que ficaram marcados.
0: Foram eles que ficaram marcados. Que nem a Joyce falou. Eu bati aqui na minha pastinha. Que nem a Joyce falou. Se foi um problema técnico, que não foi culpa dos dois, porque pelo talento que eles têm, não seria. Mas cadê a própria CBF? Eximindo os dois da culpa e falando assim, olha, a empresa que a gente contratou, não vai fazer isso, porque é mais fácil deixar a pessoa...
1: Eles passaram vergonha, vão passar vergonha sozinhos.
0: Deixa, e a CBF fica, olha, eu contratei as melhores pessoas e foram eles que não deram o seu melhor. Fora que o estádio inteiro ainda acaba... A Virgínia não tem vergonha naquela cara dela mesmo, né? Ela foi lá no estádio, lá pra se aparecer, pra dar engajamento pra ela e ainda a torcida mandou ela pra aquele lugar. E ela ficou lá, não, pra mim é pra você, sim, querida. Você é muito cara de pau também. Eu é um povo cara de pau esse mundo artístico, né? Sabe, o que você foi fazer lá? Você foi correr atrás do Vini Júnior? Aí o Vini Júnior falou assim, olha, mais respeito, torcida, não faça isso com a Virgínia. Foi isso que ela ganhou.
1: Ela foi atrás do engajamento.
0: E sabia quem... E conseguiu, tanto que todo mundo tá falando que mandaram ela pra aquele lugar. E dá pra ouvir claramente... Ficou melhor o som do povo gritando do que o som do Belo ali. Mandando ela pra aquele lugar. Aí ela ficou assim, ó. Aquela cara de, sabe, meio de perdida. Aí ficou quieta, né? Óbvio. A turma xingou ela pra quem ir lá também. Olha, o Brasil realmente é o show de horrores em eventos.
2: É, né? Eu acho o seguinte: há uma coisa.
0: Show de horrores.
2: Uma coisa que precisa ser dita aqui. No Rio de Janeiro, quem manda é a Rede Globo.
0: É, não tem jeito.
2: Dizem que a sala de reunião da Rede Globo é uma filial da CBF no Rio de Janeiro.
0: Acredito, tanto que foi lá, né? A convocação. Exatamente.
2: Aconteceu lá, jogo é lá, só se fala do Flamengo, porque é o time do coração da família Marinho. Tem tudo isso envolvido. Agora, a Globo precisa lacrar. A Globo, ela é campeã de lacrar. As pessoas dão corda pra ela. Pra ela tá sendo muito bom. A Alcione e Belo são dois artistas que têm contrato com a Globo.
0: Sim, que eles estão lá pendurados o tempo todo. O Belo fez uma novela, que eu também não entendi o Belo como ator, mas tá tudo bem. Mas o

0: mas se aparecer, eu fico feliz. Né, tá mostrando a bandeira, é time limeirense e fico feliz.
1: E tem o nome da cidade embaixo. Tá escrito Independente Limeira.
0: Ah, que bonitinho. Então, legal. Gostei. Gente, eu sou limeirense, eu torço pela minha cidade. Quando tá ali, apareceu em rede nacional, aí, muito que bem. Até lá fora viram. Também, muito bom. Eu não vi mais o Gomidivil. O Galo tá fazendo bonito, representando o futebol limeirense, líder geral. E o Maio também colocou aqui: esquerda só envergonha o Brasil. Uns falam de bandidos nosso e uns fazem isso. É verdade. Se for pra fazer feio, não faça nada. Eu sou a favor assim, não faz nada. Coloca lá o playback e deixa o negócio fluir. Pelo amor de Deus, é uma falta de respeito errar o hino. Com certeza. Quando você fala de pessoas que têm que cantar um hino nacional em rede nacional e chega até lá fora, porque é um jogo que é transmitido lá fora também pelos canais que tem, né? Os canais de esporte que tem lá, a pessoa consegue assistir o jogo do Brasil se quiser. Você não assiste, às vezes, você assiste, não assiste campeonato asiático, campeonato, sei lá, oh meu Deus, tem esses campeonatos que tem por aí, Oceania, você não assiste? Então lá também é a mesma coisa.
1: Azerbaijão.
2: Nossa, foi longe.
0: Vamos longe. Então, assim, é feio errar o hino, sim. Essas pessoas que estão ali, elas não podem errar o hino. Diferente da gente que fica, entre outras mil, és tu Brasil, a pátria amada Brasil. A gente, sim. Porque, às vezes, acertar tudo é complicado. Eu mesmo posso, né? Pode ser que eu troque algumas palavras. Mas a pessoa que tá lá, ela foi contratada, ela não pode errar. Porque ela tá cantando um hino nacional. O hino do Brasil. No caso, mas qualquer hino tem que ter um respeito com isso, entendeu? No Prado a gente cantava com orgulho o hino, isso é uma vontade, quem canta a capelas. Pode ser, essa é a opinião do Maiu. Ele falou, quem canta até a capela, mesmo não tendo retorno e tudo mais. A torcida deveria ter vaiado. Não, é pegar no pé da Virgínia. Deveria ter chamado cantores gospel, são os melhores. Também são cantores que poderiam cantar também.
2: Eu acho que nem isso, assim, na minha opinião. Jogo de futebol, o show todo. Jogadores e torcida. Por que não deixar o hino justamente pra quem interessa ali? Pra que trazer gente de fora? Às vezes os cantores nem tem nada relacionado ao esporte, não gosta.
0: Às vezes não gosta, verdade?
2: Sabe?
0: O que tá trazendo lá?
2: O show são os jogadores e as torcidas.
0: E a torcida, acabou, não
2: é
0: tem...
2: muito, eu acho muito mais legal ouvir uma torcida cantando a plenos pulmões do que você botar um cantor, quem quer que ele seja, lá no meio do campo pra
0: cantar
2: ao
0: vivo. Não sabendo o que tá fazendo às vezes.
2: Mesmo que tivesse sabendo, o que ele tá fazendo lá? Deixa a torcida cantar. Deixa
0: é
2: torcida.
0: Muito mais bonito. Eu gosto mais ouvir. Do playbackão mesmo ali com a torcida cantando.
2: Prefiro. Eu prefiro a torcida cantando. Muito eu acho
0: mais.
2: Muito.
0: Aí você fica mais... Assim,
2: eu acho mais emocionante a torcida cantando do que botar um cantor, quem quer que seja, pra cantar.
0: Não, eu também penso dessa forma. Que nem o Maio falou aqui, ó. Como diz o grande Faustão, quem sabe faz ao vivo. Certo.
1: Você sabia que errar o hino pode gerar multa?
0: Não sabia, é verdade? Olha. Gente, pra vocês verem que o negócio é sério. Porque é um hino, não é uma brincadeira. Você não vai pegar um hino. Gente, o hino nacional é uma coisa de respeito. Você tem que respeitar o hino do seu país. Você tem que saber cantar, canta. Agora, se você vai pegar um microfone e você vai lá pra estar transmitindo em rede nacional, você tem que pelo menos saber a pronúncia certa das palavras ou cantar bem, bonitinho, tal, em sincronia e tudo mais. A gente não sabe o que aconteceu ali, mas como eu falei, o Brasil, ele é louco pra passar vergonha, parece que o Brasil, ele quer passar vergonha, já não basta aquele fiasco da convocação, agora vai ali, chama os dois não conseguem cantar direito o hino nacional, faltou uma sincronia, faltou tudo, mas parece que o Brasil gosta de passar vergonha, porque o Brasil se acha, esse que é o problema, o Brasil se acha aqui, ó, nesse sentido, né?
1: Multa de R$1.400.
0: Ah lá, gente. Multa de R$1.400.
1: Pra quem errar o hino.
0: Pra quem errar o hino. E aí vai lá e passa essa vergonha. Mas quem
1: será que a CBF vai ser multada?
0: Ah, vai. Vai nada, mas poderia.
1: Mas é lei, viu?
0: É lei. Será que alguém vai lá e vai...
1: Vai
0: usar pra aplicar isso aí?
1: Vai.
0: Olha, de acordo com a lei e tal, a CBF deveria ser multada. Aí chega lá, né? Pra quem precisa realmente fazer acontecer o negócio, não acontece. É o que acontece. Olha, o Maiu colocou assim, Joyce. Da próxima vez, a Roberta e a Joyce vão cantar o hino.
2: Eu não, porque eu prefiro que a torcida cante toda junto.
0: Eu não vou cantar.
1: Você tem medo de errar, né?
2: Não, pior que não.
0: Eu não vou cantar, Maiu, porque eu não canto nada.
2: Arrisco dizer que se eu tiver tempo pra me preparar, eu me garanto.
1: Ah,
2: mas eu acho que tem que ser
0: você
2: dessa maneira
0: mesmo. Você quer sentir a torcida. Eu acho que a torcida ali sentir, não.
1: Seria o calor muito, do momento. Muito mais legal.

0: ao soltarem uma música orquestrada, só a melodia, e deixar o povo
1: qualquer
0: cantar.
1: Qualquer pessoa que gosta de esporte já esteve num estádio, que seja pequeno, que seja um jogo do amador. Pô, é muito mais legal ouvir a torcida.
2: E vamos combinar, Joyce, que quando o povo tá participando, que você tem o calor, aquela coisa da pessoa participando mesmo, dos fãs, em caso de show, no caso dos torcedores, né, esperando o espetáculo ali do seu time, nada supera a emoção daquele momento. É diferente.
1: É parte da experiência, gente. Você não vai ter essa mesma sensação em outras situações.
2: Não. O Brasil quer enfeitar. Para de enfeitar, gente. Para de chamar a Ludmilla, Canita.
1: Para de copiar as coisas de fora, pelo amor de Deus.
2: Não, então combina os talentos que vai chamar. Porque chama lá. Pelo menos quem vai abrir certas coisas lá é a Taylor Swift. É a Beyoncé. Não, aqui é quem? A gente tem a Ludmilla e tem a Anitta.
1: Mas é que esse é o problema, Roberta. Eu acho que esse é o problema. Lá eles fazem isso. Por que aqui a gente tem que fazer igual? Então, é isso que me irrita.
2: Mas se for pra fazer igual
0: então, e bem feito, chama quem tem talento. Então faça bem feito.
2: Mas não faz. Joyce, esse é pior dos problemas. Porque além de querer fazer uma coisa igual de lá de fora, que não tinha necessidade, que poderia deixar no arroz e feijão normalzinho ali, sim, o playback, a torcida cantando e tava tudo certo, não. Aí quem enfeitar? Aí vão quem a gente vai chamar? A Anitta e a Ludmilla pra
0: porque
2: fazer
0: a Globo
2: coisa.
0: Manda em tudo.
2: Então. Por isso, aí quando você fala da Globo, fica falando assim, você é bolsonarista. Não tem nada a ver com o Bolsonaro, tem nada a ver com o direito, tem a ver você ver o que tá acontecendo. Aí chama a Ludmilla lá, nós fuma. É duro, né? É duro. Se vai cantar, tem que cantar certo. Se vai fazer alguma coisa, tem que cantar certo. Fala o português certo, não vem lá. É porque tem sotaque lá, carioca. Nada, não sabe falar o português certo.
0: Não, e o que mais me impressiona é que a própria Globo tem um padrão de qualidade muito alto. Muito alto. Então, vocês veem programa da Globo, dificilmente você vê erro em programa da Globo.
2: Não.
0: As produções que a Globo faz.
2: As novelas.
0: Não digo agora, mas pega a parte técnica da Globo é fenomenal.
2: Mas quando vai levar, leva essas encrencas lá.
0: Mas é uma questão comercial, é interesse duro. Comercial nisso tudo, né?
2: Gente, é duro, hein? É duro. Ó, a última fofoquinha, só pra não falar que eu falei uma só, tá? Ó, o filho, mais um filho do Brad Pitt. Brad Pitt tá pagando os pecados dele, Joyce. Daquele jeito, ó. Mais um filho do Brad Pitt, mas não é o filho biológico, é o filho que ele... Primeiro, a Angelina já tinha essa criança adotada, e o Brad Pitt, quando começou o relacionamento, ele adotou esse menino e deu o sobrenome pro menino. Ele realmente quis ser pai do menino, mas devido a todos aqueles problemas que aconteceu esse ano, 10 anos da separação, já o negócio ainda flui, e agora, mais um filho aqui, que é o Maddox, que era Maddox Julie Pitt, filho mais velho de Brad Pitt, retira o sobrenome do pai oficialmente. Inclusive, a filha deles, a primeira filha biológica, Shiloh, ela também, em 2024, já retirou o sobrenome realmente da certidão, tá? Não é que ela não tá só usando. Ela tirou o sobrenome do Pitt da certidão, falando que, por conta de eventos tristes na vida dela, ela quis tirar o sobrenome do pai. Sei lá, eu acho que o Brad Pitt deve ter sido um monstro nessa separação.
1: Eu tô começando a achar que tudo isso aí não...
2: Eu acho que a influência dela ali, ó.
1: Eu acho que não tá rolando só por aquela situação dele ter batido na Angelina.
2: Dentro do voo.
1: Eu acho
2: seria
1: que
2: um
1: tem
2: caso
1: mais
2: isolado.
1: Coisa. Eles só não estão falando, porque é muita raiva.
2: É muita raiva. Só tem dois agora que tá com o sobrenome, sim, dele mesmo. Que é dois. Os gêmeos. Uma nem usa, mas não tirou oficialmente. O menino ainda usa. A outra menina, a que é gêmea dele, ela não usa artisticamente falando, mas não te retirou oficialmente. E o restante, a Zahara, continua... que é adotada, continua, mas não usa ali nos bastidores, ali ela não usa, mas não tirou oficialmente agora. Dessas 6 crianças, 3, 2 adotados e uma biológica retirou o sobrenome dele, dizendo que não... Deve ter acontecido alguma coisa mais, Joyce, não é normal.
1: Não é.
2: Ela falou que eventos porque tristes que
1: falando,
2: fizeram.
1: Assim, falando da situação, ele ter agredido ela já é ruim. Já é péssimo.
2: É, não deveria, né? Eu acho que se não tá bom, melhor
1: você
2: parar,
1: mas você,
2: né,
1: vê, assim, que a coisa vem se arrastando há tanto 10 tempo. Anos. E eles cortando qualquer laço
2: não
1: que
2: quero
1: tenha
2: ter
1: com
2: o Pete.
1: Ele.
2: Não, ai, eles também não querem ver o pai.
1: Então, eu acho que teve mais coisas. De início, não. Eu achava que talvez fosse só isso, mesmo aquela briguinha de questão
2: uma
1: de divórcio.
2: Ali.
1: Mas deve ter mais coisa.
2: Por
1: porque
2: isso,
1: tá escalando muito.
2: Tá aí. Mesmo. E há anos, cada ano parece que um não quer mais. E por quê? Como que era o Brad Pitt como pai? Estranho, né? Porque o cara parece ser uma... Parece ter uma índole boa, mas quem vê cara não vê coração também, né, Joyce? Então a gente não pode falar, né? Ó, o Mayu falou assim, ó. Minha mãe fala que eu sou bonito igual esse tal do Brad Pitt. Mayu...
0: A minha mãe também fala.
2: Você é igual o Brad, meu filho?
0: É, igualzinho. O branco do Zóio é igualzinho.
2: Ó, o Mayu falou que os dois são malucos ali, a Angelina e o Brad Pitt. Eu acho que o casal foi meio louco no começo, também acho. Mas o Brad tá pagando os pecados dele até hoje, hein? 9:55, pessoal. Finalzinho do programa, eu já vou aproveitar e até fazer o sorteio da torta. É, já vou fazer o sorteio da torta deliciosa da Padaria Moreira, aonde você que participou com a Robertinha vai ter a chance. Então vamos lá, deixa eu ver nomes aqui colocados, sistema rodando, boa sorte. Quem será, quem será, quem será? Pronto, o nome da ganhadora é Leda Santos. Leda Santos, você foi contemplada. Leda, eu vou intermediar aí pra você pegar a sua torta deliciosa da Padaria Moreira. Pessoal, beijo grande. Tô encerrando a live, encerrando o programa também. E amanhã, se Deus quiser, eu volto com vocês. Tchau, tchau.

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1: Hoje é segunda-feira, 1º de junho de 2026.

0: 10:04, 10:04, manhã da segunda-feira. Hoje é dia 1º de junho de 2026. Bem-vindo, junho! Bem-vindo, nova semana! Bem-vindo para você, bem-vinda para você que está acompanhando a programação da Melhor FM na manhã desta segunda-feira. Eu sou Carlos Gomide, esse é a Cidade em Foco, nós somos a Melhor FM e nós vamos juntos até as 11 horas da manhã com o Cidade em Foco, que é feito por você, para você e com você. Então, gente, por favor, entre em contato com a gente. Faça sua reclamação, dê a sua opinião, faça sua denúncia, enfim, qualquer coisa que você queira falar, qualquer coisa que você queira expor, fique à vontade. Aqui não tem censura, não tem mimimi, a gente não ouve o áudio fora do ar. Aqui, quem tiver o que falar, vai falar. Independente do que for, você pode concordar comigo, você pode discordar de mim, fique à vontade para se comunicar com a gente, para se expressar durante o Cidade em Foco dessa segunda-feira. Quais são os meios? 19-3404-4000. É o WhatsApp da Melhor FM. É o WhatsApp para você entrar em contato. Você manda aí, ele chega aqui. Manda aí que ele chega aqui. Chegando aqui, a gente coloca no ar. Se for áudio, vídeo, foto, a gente coloca no ar. Se for texto, a gente lê e comenta em cima daquilo que você está falando. E você pode deixar também registrar sua participação e registrar sua presença no YouTube da Melhor FM. Digita lá, Melhor FM Limeira, no YouTube, você vai achar o canal de vídeos da Melhor FM na internet. E aí você clica para no nosso slidezinho do Cidade em Foco, que vai estar escrito ao vivo. Clicando, pronto, você está na transmissão. Estando logado na sua conta Google, você pode se comunicar com a gente também pelo campus do comentário. Certo? Então sejam todos muito bem-vindos. Sejam todas muito bem-vindas, nós vamos juntos até as 11 horas da manhã. Já tem aqui a primeira participação do João Massola. Ele já deixou de cara, na lata, a opinião dele, falando o seguinte: um mês sem aula na Unicamp, mas tem alunos que não... como é que é? Não aderiram à greve, mas eles não podem ter aula. Pois é. Essa questão da Unicamp é um negócio, sabe? Eu não sei o que pensar com relação a essa situação da greve de alunos da Unicamp, né? É greve de alunos da Unicamp. Eu não sei, sinceramente, o que pensar com relação a essa paralisação desses estudantes. Eu, sinceramente, não sei. Não sei. Está falando que engloba diversos cursos nos campus de Campinas e Piracicaba. Reivindica melhorias na permanência estudantil, como auxílio moradia, transporte e alimentação, além de se posicionar contra a autarquização do complexo hospitalar e precarização das universidades estaduais paulistas. Tá? Estou fazendo uma pesquisa muito rápida aqui na internet, viu, gente? Muito rápido. Teve contraproposta da reitoria. Mas parece que o impasse não foi ainda estabelecido ou resolvido, né? O impasse não foi resolvido nessa paralisação dos estudantes da Unicamp. Aí eu vou querer fazer um comentário muito rápido aqui. Eu não quero tomar partido, mas é uma posição que eu tenho com relação a isso. Ô filho, tá insatisfeito com a Unicamp? Faz outra faculdade e vai embora. É o que eu vejo. Ah, eu vou entrar numa empresa. Tá bom, vou entrar numa empresa. Aí eu tô insatisfeito porque a empresa não me dá vale alimentação, não me dá isso, não me dá aquilo, não me dá auxílio moradia, não tem equipamento. Pede pra sair e vai embora. Precisa fazer greve? Não sei, hein, gente? Eu não sei detalhes dessa paralisação, mesmo porque não estou acompanhando. Eu não sei detalhes, não quero tomar partido aqui, mas é o que eu penso. Não está satisfeito com o que está acontecendo? Tchau, obrigado. Pega suas coisas, vai embora, volta para casa dos pais e vai fazer outra faculdade. Vocês têm todo o direito de fazer a Unicamp. Só que fazendo Unicamp, você tem que jogar a regra deles. Você tem que jogar a regra deles. E isso a gente coloca em todos os aspectos, né? Por exemplo, hoje em dia, o pai não pode mais xingar o filho. O pai não pode mais dar umas palmadas no filho. Por quê? Porque, nossa, vai traumatizar o filho. O que tá gerando isso? Uma geração que é respondona, que é bocuda, que não respeita os pais. Ontem estava conversando com um amigo e ele estava reclamando de que ele vai num determinado lugar e que, mas vai lá, o cara só usa lá do microfone para reclamar, para... Escuta, pega suas coisas e vai embora, filho. Não está satisfeito com que aquela pessoa que está falando, pega suas coisas e vai embora, procura outro lugar que seja agradável para você. Tá tudo certo. Tá tudo certo. Agora, quando vocês passaram, agora falando dos alunos da Unicamp, quando vocês passaram no curso, vocês sabiam que não ia ter auxílio moradia, que vocês iam ter que se virar. Vocês sabiam disso, não sabiam? Repito, eu não estou acompanhando de perto o que está acontecendo, não quero tomar partido. Mas esse povo que só sabe reclamar, se tem comida é porque a comida é fria. Se não tem, é porque não tem. Eu acho que tem muita gente que só serve para reclamar. Ai, ai. Pois é, tem gente que... Aí, voltando à pergunta do João Massola aqui. Ele está falando, tem gente que não aderiu, eles não podem ter aula? Eles deveriam ter o direito de ter aula. Porque da mesma forma que os grevistas têm o direito de fazer greve, e tá tudo bem, vocês querem fazer greve, eu não concordo, mas vocês querem fazer, é um direito constitucional de vocês, e tá tudo certo. Vocês querem fazer greve, façam greve, mas e quem não quer? Aí tem ameaça, aí tem xingamento, coação. Olha, a gente deveria fazer assim, gente, cada um cuida do seu interesse. Se você acha que não tá satisfeito, faça a greve. Você quer fazer greve? Faça a greve. Quer lutar? Você acha que você tem que lutar pelos seus direitos? Tem, luto pelos seus direitos. Mas lutando pelos seus direitos, você vai coibir o outro de ter direito? Porque o cara que está na Unicamp, ele quer ter aula. Você quer lutar pelos seus, mas quer coibir o do outro. É no mínimo incoerente, né? No mínimo incoerente. É apenas um comentário. O Laércio Ornag passando por aqui, mandando bom dia pra gente. Obrigado, Laércio. Felipe Ribeiro. Deus sabe o que você escreveu aqui e apagou, viu, filho? Deus sabe, viu? Deus sabe. Bom dia, Gomide Joyce. Paula Piola. Minha filha estuda na Unicamp também. Não participa da greve, mas continua fazendo trabalhos e mandando para os professores. Ela também participa de pesquisas e é remunerada para isso. Eles têm direito de ter aula, mas que jeito se os professores não podem entrar na sala? Podem, entre aspas, né? Ela coloca aqui. E se não me engano, alguns professores também aderiram à greve. Professor aderir à greve, ok, tá tudo certo, é direito de se fazer greve. Todo mundo tem direito, tanto os alunos quanto os professores. Mas não pode coibir as pessoas de entrarem, né? Os professores que querem dar aula, eles não podem ser proibidos de dar aula. Porque se é proibido dar aula, então vão proibir fazer greve. Aí fazer greve pode, dar aula não pode. Eu tô sendo muito. Tô viajando muito na maionese, ô Joyce. Você concorda que quando a pessoa faz greve, ela tem o direito de fazer greve. Ok, legal, bacana, é o direito dela fazer greve. Agora, ela não pode tirar o direito da outra pessoa de estudar. E o professor é a mesma coisa. O que não quer dar aula, legal, bacana, você não quer dar aula, tem que lutar pelos seus direitos? Lute pelos seus direitos. Mas preserve do amiguinho que dá aula. Eu tô falando muito a groselha aqui, ou você...
1: Não, acho que não. Acho que é por esse caminho mesmo. Imagina se tudo agora a gente for coibir os demais dessa maneira.
0: Pois é. O Felipe Ribeiro tá falando assim pra mim, tá dando uma boa notícia pra gente aqui, viu, Joyce? Que eu tinha esquecido. É? Que a semana é mais curta.
1: Verdade.
0: Tem feriado. Que beleza. Ó, feriado de Corpus Christi não é pra fazer bagunça, não, viu? Feriado de Corpus Christi é pra ir na missa.
1: Aliás, você já tá tirando a graça do feriado do pessoal,
0: aliás,
1: já.
0: Aliás, Padre Diego deu um puxão de orelha ontem na igreja, que eu vou falar com você. Feriado de Corpus Christi é dia de vir na missa. Então, tá bom. Então, e esse ano eu quero ver, eu já fiz isso, mas eu fiz profissionalmente. Esse ano eu quero ver se eu vou montar o tapete. Quero ver se eu vou montar o tapete durante a madrugada. Ô, Padre Diego, pode me puxar a orelha. Aliás, sexta-feira ele vai estar aqui para falar da festa. Eu quero ver se na quinta-feira... quarta-feira tem parada sertaneja lá na praça da Boa Vista, lá na Rosa Granzotto Rosada, né? na festa junina do Cantinho do Vovô. Ô Marquinhos Pérez, acho que eu vou aí comer um cachorro quente, te dar um abraço e vou dormir, porque eu quero acordar 3 horas antes das 3 horas da manhã, para 3 horas estar na igreja para participar da confecção do tapete. Você já fez isso na sua vida?
1: Não, nunca
0: não.
1: Fiz.
0: Não. Eu fiz uma vez profissionalmente. Uma vez eu fui para fazer uma matéria com relação a isso. Passei a noite inteira acordado, vendo o tapete do pessoal da igreja Nossa Senhora das Dores, a matriz lá na Praça do Luciano Esteves. Mas dessa vez, eu falei para minha mulher ontem, dessa vez eu quero ir para ajudar a fazer o tapete. E depois participar, evidentemente, da missa, né? Mas não é para fazer bagunça quinta-feira não, viu, gente? Corpus Christi é Corpus Christi, tá? Por favor. Muito bem. Tem aí a imagem lá de fora? Rapaz, tá lusco-fusco o dia hoje, não? Pelo amor de Deus, que vontade de ficar na... Olha! Então, mas isso eu acho que não é... Não é mais névoa, viu? Eu acho que isso já é tempo carrancudo. Eu acho. Tem um pouco de névoa ainda, mas isso aí já é tempo carrancudo. Mas a previsão do tempo não fala que vai ter chuva. Fala que o tempo vai ficar encoberto do jeito que está. É por conta de uma massa de ar que está passando, pela uma frente fria que está passando no litoral, né? E isso está causando reflexo na gente aqui. O estado inteiro, inclusive, está sobre essa massa, sobre a influência dessa massa, desse ar frio que está passando no litoral. O litoral está chovendo, mas o interior inteiro está com essa... Interior que eu digo, também região metropolitana de São Paulo e de Campinas, tá? Fora do litoral, o estado inteiro está sob a influência e está, assim, esquisitão desse jeito aí, tá? Temperatura não está tão alta. Aqui nos nossos estudos está marcando 27 graus. Acho que não está isso,
1: não,
0: né?
1: Não, não,
0: certamente. Aqui dentro deve estar 27 graus. Aqui dentro tá gostoso. Mas lá fora, máxima de entre 12 e 23. Olha, gente, eu não coloquei o focinho para fora hoje muito assim, sabe? Fui lá receber agora há pouco uma pessoa que passou aqui na rádio. Deve estar lá perto de uns 17, 18 graus. Está friozinho. Para quem sente frio, tá...
1: Aqui sim, eu vou puxar nossa orelha olhando no celular, 16 graus.
0: 16 graus, tá vendo?
1: 16 graus.
0: Tá vendo? Perto aí de 16, 17 graus e tal. Bom, também eu posso ver no CETESB, né? Eu tô...
1: Sim.
0: Eu vou falar por si uma coisa. Deixa eu ver aqui se tem alguma coisa na CETESB aqui. Agora, para achar isso correndo vai ser difícil, né? Eu não tenho link direto da CETESB aqui? Acho que não. Deixa eu ver se eu tenho. Não tenho. Eu preciso fazer isso, né? Preciso fazer... Ah, não, tem sim, ó. Tá aqui, ô, louco. Eu tô ficando doido. Ah, não, mas não tá... esse link não tá mais funcionando. Eu preciso reavaliar. Mas é isso, tá, pessoal? Entre 16, 17, 18 graus. Não tá mais do que 20 graus, tá? E pra quem tem frio, pra quem já sente frio, essa já é uma temperatura bem baixa. São 10 horas e 18 minutos. 10 e 18... Ah, deixa eu mandar um abraço aqui para algumas pessoas que ontem eu encontrei. Eu fui lá no pesqueiro ontem, no Lago Grande, lá da rodovia Limeira Mojimirim, e encontrei algumas pessoas muito bacanas, assim. Então eu queria mandar um abraço pro Celso Rui, do Lacre do Amor, que me encontrou lá, tava com o filhote lá ontem almoçando no pesqueiro Lago Grande, lá da Limeira Mojimirim. É que teve parada sertaneja lá ontem, viu, gente? Aí eu não fui no sábado, mas eu fui ontem. Aí eu almocei lá, né? Comida deliciosa do pesqueiro Lago Grande lá, do Loivo e de toda a rapaziada. E eu encontrei lá o Celso Rui com o filhote dele, que vieram me cumprimentar. Obrigado, Celso, pelo carinho. E mandei e encontrei também um camarada que eu tenho um carinho muito grande e que é um... Eu considero um amigo que a profissão me deu. Grande abraço ao Sargento Lucena, do Corpo de Bombeiros. Ele estava lá com o Benício, com o Heitor e com a Marcela, a esposa dele, Benício e Heitor, os filhos, e a Marcela, a esposa do Sargento Lucena, do Corpo de Bombeiros aqui de Limeira, também lá no Lago Grande ontem, acompanhando. Ô Marquinhos Pérez, o Benício, aquele violeirinho que você falou, que, ah, lá o violeiro e tal, filho do Sargento Lucena, do Corpo de Bombeiros. E o grande cara, uma pessoa fantástica. Bom, pela profissão você já vê que o cara, né, tem o dom de ser bom. Mas o Sargento Lucena é uma pessoa espetacular. Um abraço, então, para ele, para Marcela, esposa dele, e um beijinho no Benício, de 2 anos, e o Heitor, que eu acho que tem 6 ou 7 meses de vida, mais ou menos. né? Abraço, sargento. Tudo de bom para você. Que Deus abençoe aí o teu trabalho e a todos do Corpo de Bombeiros aqui de Limeira. Falando em Corpo de Bombeiros de Limeira, ontem aconteceu um acidente, mais um, né? Mais um. Toda semana tem acidente fatal nessa cidade, não? Credo, como tem gente... Eu não queria apontar o dedo, mas é complicado, hein? É complicado. Semana passada a gente teve o acidente da moça lá na Limeira Piracicaba. Lembra que ela bateu no muro da Vitória, né? O nome dela? Deixa eu ver aqui. Eu tô com a minha listagem aqui. É, Vitória Gabriela o nome dela. E agora esse jovem de 23 anos, o Vitor Hugo. Acho que é esse o nome dele. É, eu tenho aqui. É, que acabou morrendo em decorrência de uma... Venhamos e convenhamos. É João Vitor, não é Vitor Hugo. João Vitor. João Vitor do Santos Araújo, de 23 anos. Amigo da onça, hein? Aliás, você sabe de onde veio essa expressão, amigo da onça?
1: Não, não sei.
0: Não sabe? Você não sabe mesmo?
1: Não sei.
0: Teve um dia que um cara chegou e falou assim... dois amigos conversando, um chegou pro outro e falou assim... e se você estivesse andando no meio da mata e aparecesse uma onça, o que, que você faria? Ah, eu sairia correndo. Não, mas e se você não soubesse correr? Se você não conseguisse correr, o que, que você faria? Ah, eu pegaria um pedaço de pau. E se você não pudesse pegar um pedaço de pau? Ah, eu pegaria uma arma. E se você não tivesse arma? Ah, eu começaria a gritar. E se você estivesse sozinho? Ele falou... Você é meu amigo ou amigo da onça? Pronto, surgiu a expressão. Amigo da onça. O cara vai falar, mas é da maior coisa, hein? Esse é amigo da onça de fato, né? O tal do Cícero. Eu estive no local ontem. Eu passei aí o boletim do Instagram. A imagem tá em pé. Eu estive no local ontem no momento em que o carro era retirado da cacimba. O corpo já tinha sido retirado, tá? Não vai mostrar nada demais. Mas eu dei as primeiras informações nesse vídeo que eu coloquei já no meu Instagram desde ontem. Tá lá no meu Instagram, @carlosgomidirepórter, e que você acompanha aqui no Cidade em Foco. Vai.
2: Segunda-feira, 1º de junho de 2026. O final de semana foi movimentado aqui no plantão
0: policial.
2: Não,
0: peraí. Esse repórter também só fala coisa errada, né? É o outro que aparece a imagem do carro sendo retirado? Tem aí? Eu mandei, não mandei? Mandei. Então tá bom. Podemos chamar? Então vai, carca a coisa aí, vai.
2: Noite deste domingo, Lim 235, região do bairro Água Esplaiada. Esse carro é retirado agora de uma cacimba às margens dessa estrada rural. E infelizmente a gente narra mais um acidente fatal para um morador aqui da região. A informação é de que o motorista do carro é de Engenheiro Coelho. Ele veio aqui porque conhece o morador daqui. E nesse momento, quando eles passavam por aqui, eles acabaram perdendo o controle. O motorista de Engenheiro Coelho acabou perdendo o controle e caiu com o carro nesta cacimba. Ele estava sem cinto, ele foi jetado para fora do veículo. Mas o colega, o homem que estava no banco do carona, estava preso ao cinto e ficou retido dentro do veículo. O condutor, segundo informações, não teria carteira nacional de habilitação e teria fugido do local, deixando aqui o corpo do amigo que mora aqui na região. O carro estava de ponta cabeça, você percebe aí o trabalho de um guincho para a retirada deste carro e infelizmente um jovem de 24 anos acaba perdendo a vida. A família dele está por aqui, o corpo dele está caído aqui ao lado, já está coberto, mas ele está aqui ao lado na estrada. E agora, nesse momento, o carro é retirado pelos homens do Corpo de Bombeiros e por um guincho. Mais um acidente fatal, infelizmente, em Limeira, na noite deste domingo, matando um jovem de 24 anos, morador do bairro, e que estava dentro desse carro, que ficou preso ao cinto de segurança, ao veículo cair e capotar dentro dessa cacimba. Outras informações a qualquer momento, pessoal.
0: E a Joyce, quando entrou o vídeo aqui, a Joyce chegou e falou assim, tem alguém chorando de fundo, não tem? Tinha mesmo, a mãe dele estava desesperada. E aí você vai ouvindo a história, né? Você vai sabendo da história, vai se inteirando da história, e você vê que, eu não sei, eu São algumas coisas que eu não consigo entender, sabe o que acontece? Porque esse cidadão, o tal do Cícero, de 44 anos, se eu não me engano, é um homem já, homem feito já, barbudo. Ele não tem carteira nacional de habilitação. Ele andava em alta velocidade, segundo a família, ele só andava em alta velocidade, morador de Engenheiro Coelho. Ele sofre um acidente de trânsito. Ele vê que o camarada de 24 anos, o amigo dele de 24 anos, está preso dentro do carro e vai embora. E vai embora. Ah, mas você acha que ele devia fazer o quê? Você acha que ele devia pular na água e salvar o amigo? Olha, talvez eu fizesse isso. Talvez eu fizesse isso. Não, não, o cara tá comigo, eu causei o acidente, não, eu se tiver que morrer, eu vou morrer junto, mas eu vou tirar esse cara lá de dentro. Ou eu, pelo menos, tentaria tirar o cara lá de dentro. Mas minimamente chamar socorro. Ah, ele não chamou socorro? Não, não chamou socorro. Ah, mas ele avisou a família. Avisou. 3 horas depois. O acidente foi por volta de 3 horas da tarde, mais ou menos, tá? 3 horas. Foi por volta das 3 horas da tarde e a família foi acionada por volta das... O bombeiro foi acionado pela família às 6 horas da tarde. E a informação da família é: a gente encontrou o carro que, tá, que ele tava, e de ponta cabeça numa cacimba, e o motorista do carro ligou para avisar. Mas ele saiu de casa faz 3 horas. E foi perto da casa dele. Foi perto da casa dele. Aí o que, que você quer que faça? Eu, particularmente, acho que numa situação dessa, o camarada não tem carteira nacional de habilitação e pega o carro. Agiu com imprudência, imperícia. Aí, ah, mas aí é culposo. Tá bom, é culposo. Aí o cara bebe antes de dirigir. Está em alta velocidade numa estrada rural que, venhamos e convenhamos, não é a melhor estrada rural que tem na face da Terra. Ela não está ruim, mas ela é cheia de ondulação, ela tem aquelas, sabe aqueles morros um pouquinho maiores que você tem que, se você bobear muito, o carro levanta voo? Não está 100% a estrada, ela não está ruim, mas ela não está 100%. É uma estrada de terra. Aí o camarada sofre um acidente, foge do local, demora 3 horas para ligar para a família e fugiu de Engenheiro Coelho. Ele passou na casa dele, pegou roupa e falou para a mulher: olha, fiz uma besteira, liguei para o advogado falou para eu fugir e me apresentar depois. E se a polícia não vai atrás dele, ele teria fugido e teria se apresentado hoje com a maior cara lavada, falando assim: ah, eu sofri um acidente ontem, sabe o que acontece? Então, para mim, homicídio doloso. Ele assumiu o risco de matar o amigo. E matou o amigo. Ou o amigo morreu. Tá bom, pode não falar que ele matou. Ele causou a morte de um camarada quando ele dirigiu de forma imprudente, em alta velocidade, abandonou o corpo preso, submerso na água, preso ao veículo, porque o carro estava preso ao veículo, e fugiu do local do acidente. Demorou 3 horas. Porque se ele avisa na hora, tá bom, fugi do local porque quero, não vou ser preso. Ó, fiz a cagada aqui, tá aqui. Ui, desculpa, falei. Fiz a besteira aqui, tá aqui. A família ia lá, talvez, aí a gente vai lidar com o imponderável, né? Talvez o rapaz tivesse uma chance. Agora, quando ele atrasou em 3 horas, ele tirou qualquer chance desse rapaz ser resgatado com vida. Para mim é um homicídio doloso. Para mim, né? Na minha santa ignorância, é um homicídio doloso. Mas, sabe o que mais me revolta? Vem para mim aqui, por favor, Joyce. Corta para mim aqui. Sabe o que mais me revolta? É que esse camarada é bem capaz de ele sair na audiência de custódia. Aí ele vai responder por homicídio culposo em liberdade. É isso que eu não entendo. Mas e a vítima? A vítima já está pagando a pena dela. Está morta. E vai viver enterrado pela eternidade. Você está vendo como é que inverte? A vítima, que era para ser protegida pelo Estado... Ah, não, a vítima morreu. Ah, mas e o autor? O autor vocês vão segurar preso. É, sabe como é que a lei... Você está vendo como é que a lei defende? Muitas vezes as pessoas falam assim: ah, mas compensa nesse país ser bandido, ser desonesto? Sim, compensa. É duro falar isso, mas compensa. E você que levanta cedo todo dia, que vai trabalhar, que paga seus impostos, que luta para pagar suas contas, tem um nome limpo porque sua sangue às vezes para pagar sua conta, eu te falo, não vale a pena ser honesto nesse país. Você é honesto porque você é honesto. Mas não vale a pena ser honesto. Porque e a vítima? Alguém vai proteger a vítima? O juiz vai olhar para a vítima e vai falar assim, olha, porque a vítima... Ai, meu Deus. Deixa eu ver se tem alguém mandando mensagem aqui que tá vibrando a coisa. Não. Vocês entenderam? Como é que tá completamente invertido os valores que a gente tem que ter? Lei de embriaguez ao volante deveria ser tolerância zero. Você bebeu, filho? Você bebeu? Você assumiu que você bebeu? Ou o bafômetro ou o médico? O senhor tá preso. O senhor assumiu o risco de cometer um crime. Por que crime? Ele matou uma pessoa em decorrência do acidente. Ou a pessoa morreu em decorrência de um acidente que ele causou. É crime. Ah, não. O cara deu um mal súbito no cara, bateu, matou. Teve um caso, eu não vou me lembrar agora qual foi o caso. Ah, foi o caso do cidadão da moto lá, da motocicleta lá na rodovia Anhanguera. Deixa eu ver aqui, lembrar quando foi aqui. Lembra que teve um durante a tarde e outro durante a noite? Lembra disso? Pois é. Ah, não, ó, o camarada do caminhão tava transitando, o cara da moto caiu da moto e foi projetado para baixo do caminhão. O cara do caminhão vai fazer o quê? Aí tudo bem, aí homicídio culposo, o cara tá dirigindo. De repente vê uma pessoa na frente e cai na frente dele, e até ele reagir já foi. Aí tudo bem, aí culposo, o cara se envolveu no acidente. Mas você perceba a diferença entre... Pega essas duas ocorrências e faça esse exame mental. Para a justiça, é igual. Tem a mesma culpa ou a mesma responsabilidade. O caminhoneiro que lá na rodovia Anhanguera viu que um corpo passou na frente dele e ele, a 80, 90 por hora, passou por cima do corpo do caminhoneiro, do motociclista. E o camarada que bebeu, fugiu do local, estava em alta velocidade, abandonou o amigo, avisou 3 horas depois, para a justiça. Olha que loucura, para a justiça é o mesmo crime. É o mesmo crime. Você está vendo como é que são coisas que são completamente desconexas da realidade? Quer dizer que o camarada que atropela um cidadão que estava atravessando a rodovia de forma imprudente, e ele está a 80, 90 por hora lá e blum, passa por cima do camarada, comete o mesmo crime que o cara que bebe, o cara que está em alta velocidade, o cara que abandona o local do acidente, o cara que não avisa as forças de segurança e que vai avisar a família 3 horas depois. É o mesmo crime? Vocês juram que vocês estão falando para mim que é o mesmo crime? Porque é. Para a justiça é. A qualificação, a tipificação do crime é a mesma. Homicídio culposo na direção de veículo automotor. Olha, eu vou falar pra você. Mas por que esse celular tá vibrando? Esse relógio tá vibrando? Ah, tá. Tá bom. É outra coisa. Vocês perceberam como é que... É completamente discrepante. Completamente discrepante. Eu não consigo entender. Sinceramente, eu não consigo entender. Nossos sentimentos para essa família... E que esse cidadão, diante da culpa que ele tem, diante da responsabilidade dele de ter causado esse acidente, que ele pague pelo crime que ele cometeu. Que ele pague pelo crime que ele cometeu. Que vai falar para a mãe, essa mesma mulher que vocês ouviram chorando, que a Joyce ouviu chorando, falar, ah, tem uma mulher chorando aí, não tem? Tem. Essa mesma mulher que estava ajoelhada um monte com a testa encostada no peito do filho, morto no chão, vai falar para ela que é o mesmo crime. Fala pra ela que é o mesmo crime. 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Falei, dona Joyce, de Pastelaria do Vô João. 10h35, vamos pro intervalo comercial ou não? Bem, intervalo. A gente volta daqui a pouco. Até já, pessoal.

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8: 10h38, de volta com o Cidade em Foco aqui na Melhor FM. Tem uma participação aqui muito carinhosa da Sueli, lá do Jardim Nova Limeira. Alô, Sueli! Beijo pra você, Sueli. Muito obrigado pelo carinho, viu? Ela tá falando o seguinte. Bom dia, Gomide. Você pode me falar se está precisando fazer prova de vida os aposentados? Ótimo dia. Ela fala o seguinte. Nosso filho, você é repórter que nós temos como filho. Oh, muito obrigado, Sueli. Muito obrigado. Eu costumo dizer que a gente precisa... Claro que a gente precisa ter uma frieza, né? A gente precisa ter uma certa neutralidade em algumas coisas que a gente faz. Mas, gente, eu sou de carne e osso. Eu também me revolto com algumas coisas, né? E achar que não, porque... Eu preciso ser almofadinha, sabe aquele negócio de almofadinha aqui? Tá errado, né? Então, é a tal da empatia, né? Eu preciso... Isso na neurociência, tem um negócio chamado rapport, que é a pessoa, quando a pessoa se vê em você. Ela cria uma conexão com você quando ela se vê em você. Isso neurocientificamente é provado. Né? De que a pessoa cria uma empatia com você quando você copia gestos, você copia a forma de falar da pessoa. Isso chama-se rapport, empatia. E as pessoas precisam ver empatia em mim, né? Porque eu me coloco na pele das pessoas às vezes, né?
9: O patrão chegou, cuidado.
8: Patrícia Filete, bom dia, um abençoado mês para todos nós. Muito obrigado, Patrícia, para você também, para todos aí. A Patrícia que tem ou trabalha na loja de pastel ali na frente da igreja. E tá tudo certo, viu, Patrícia? Um abraço para você, Patrícia Filete. Com relação a Sueli, lá do Nova Limeira, que me perguntou da prova de vida, minha querida Sueli, eu não sou a pessoa mais recomendada. O especialista em INSS aqui é o nosso velho Cricri, conhecido como Ivan Schutzer. Ele é o mais... é o melhor apontado para dar essa resposta para você. Mas, basicamente, seu Google hoje resolve todos os problemas, né? Ele fala o seguinte, a prova de vida do INSS é feita automaticamente pelo cruzamento de dados de órgãos públicos federais, estaduais e municipais. O segurado só precisa agir se for notificado ou se o sistema não encontrar nenhuma movimentação nos últimos 12 meses. Porque hoje tudo é ligado ao CPF, né? Tem a conta gov.br, onde você vai e pede seu CPF, que é tudo ligado com o seu CPF. E aí o INSS vai falar, olha, essa pessoa aqui está movimentando, essa pessoa fez uma compra na internet, essa pessoa aqui movimentou o CPF, ela usou o CPF em determinado lugar, o CPF dela foi consultado, e vai falar, essa pessoa está viva. Agora, se essa pessoa não tem nenhum tipo de movimentação, ou se eles desconfiam que você pode ter falecido, aí eles vão te ligar para... ou entrar em contato para você se apresentar para fazer a prova de vida, tá? Outras informações, você pode entrar no aplicativo Meu INSS, pelo gov.br você consegue fazer isso, tá? Ou pelo telefone 135, de segunda a sábado, das 7 da manhã às 10 horas da noite, tá? Liga lá no 135 e pergunta. Aí eles vão te fazer, vão te passar todas as informações, mas basicamente é isso. O Google aqui me respondeu que há esse cruzamento de forma automática que é feito pelo sistema da Receita Federal pelo seu CPF, tá? Então se você... Ah, mas eu não faço compra pela internet. Você foi fazer uma compra na loja física e consultaram o seu CPF para ver se você tinha crédito, você movimentou seu CPF, né? Você comprou, nota fiscal foi emitida no seu CPF, pronto, você movimentou o seu CPF, né? Isso tudo prova que você está, teoricamente, você está vivo, né? Isso é para evitar fraude, mas o povo gosta de dar nó e pingo d'água, né? Ai, meu Deus do céu. Tá bom, vamos em frente, vai. Pessoal, a Câmara Municipal de Limeira se reúne hoje para mais uma sessão ordinária, tá? Tem alguns projetos que são nomes de rua, homenagens. Aliás, a Josiane Silvestrini, que é uma protetora dos animais independente aqui, vai receber hoje, ou vai ser votado, né, a concessão do título de cidadão limeirense para a Josiane, tá? Na minha opinião, merecedor, porque essa homenagem legal, ela é merecida por conta do trabalho que a Josiane realiza e junto à ALPA e junto também ao delegado Bruno Lima. Ela tem um trabalho ativo, a Josiane. Eu já vi a Josiane tomando chuva para proteger um cachorro. Só para vocês terem uma ideia. Então tem esses projetos de homenagem, tá? Entre os projetos está a criação do Diploma Profissional de Educação Física de Destaque, tá? Homenagem destinada aos profissionais que se destacam na área de educação física no município. Vão ter também a análise de um projeto que cria diretrizes para a política municipal de atenção à pessoa com atrofia muscular espinhal, o tal do AME, da AME, né? Com medidas voltadas à conscientização e ao atendimento dos pacientes. Outro projeto altera regras da medalha Mérito Cívico 15 de Setembro, que é a homenagem maior da cidade, tá? Ordem Tatuíbi, permitindo maior flexibilidade na confecção da honraria. E também será votada a inclusão do Guarda Civil Municipal Alexandre de Oliveira na lista de homenageados com o diploma de honra e bravura. GCM, o subinspetor Alexandre, né? Que deve ser homenageado aí. Algumas homenagens vão ser feitas e o nome dele deve ser incluso então nessas homenagens, certo? Bom, a sessão da Câmara começa às 5 horas da tarde, transmissão pelo YouTube da Câmara ou presencialmente lá na rua Clarindo Peixoto de Oliveira, número 280, onde está funcionando precariamente ou temporariamente, né, a Câmara Municipal, enquanto o prédio principal lá no Jardim Nova Itália está passando por reforma. E tá ficando grande aquele prédio, hein? Tá ficando enorme. Passei lá semana passada e me assustei com a quantidade ou com o tamanho que tá ficando aquele prédio. É uma reforma bem interessante e que deve ser entregue nos próximos meses aí

0: árvore gigantesca que tem aquela, aquele vão no canteiro central, é ali que acontece, tá? Na Praça das Nações Unidas, na Avenida Mujimirim, lá, Praça Rosa Granzotto Rosada, no sábado, das 8 da manhã até 1 hora da tarde, e no Parque Cidade, também, das 8 da manhã a 1 hora da tarde, no sábado, tá? Então tem as ações itinerantes. Na sexta-feira, desculpa, na sexta-feira, Jardim São Lourenço, na Avenida Lauro Corrêa da Silva, e no sábado, plantão de vacinação na Praça Rosa Granzotto Rosada e no plantão de vacinação lá do Parque Cidade. Certo? O que você tem que levar? Documento com foto, CPF, carteira, comprovante de residência e cartão do SUS. Simples, simples, simples. Pode ser o cartão do SUS digital? Pode, mas não pode... documento digital, gente, não pode ser print de tela. Tem que ter o aplicativo aberto, tá? Basta, então, você procurar um desses postos e fique à vontade para tomar a sua vacina. Importante, vacine-se contra a gripe. Ai, Gomide, mas a minha mãe, ela tomou a vacina e ficou gripada. Eu sei, cara pálida, que a sua mãe tomou a vacina e ficou gripada. E daí? Ela não vai ficar mais gripada. Ela ficou gripada, mas ela não vai ficar gripada. E outra coisa, sua mãe é exceção. A maioria das pessoas que toma vacina e não fica gripada. Ah, mas por que que a minha mãe ficou gripada? Não sei. Alguma coisa aconteceu no organismo dela que fez ela pegar gripe depois que ela tomou a vacina. Ela é exceção e ela não vai ficar mais gripada. Então, leve teu braço para se proteger. Eu vou levar o meu nos próximos dias. Essa semana ainda eu acho que eu vou levar o meu para tomar a vacina contra a gripe, que é bastante importante. Certo? O que que o Kina Mercury tá mandando mensagem para mim aqui? Deixa eu ver. Ou não é ele que tá mandando mensagem? Deixa eu ver. Não, tá aqui. Tem aqui. Ah, olha lá, a prefeitura está divulgando que está ampliando a vacinação. Deixa eu ver o que mais está aqui. Tem estágio para estudantes do ensino médio e superior. A partir de hoje também tem vagas de estágio na prefeitura municipal. Enfim, são os destaques da manhã desta segunda-feira. Rapaz, são 10h59 já. Oh, meu Deus do céu, está na hora de ir embora, gente. Está na hora de ir embora. Vamos embora, né? Fazer o quê? Ô, Inês, amanhã, se você quiser trazer essa sopinha de mandioca com pernil aí, faz favor que...
1: Se sobrar a sopinha pra você.
0: Ah, não, ela faz de novo, né? Ela já ofereceu, agora ela...
1: fresquinha.
0: Agora ela faz... agora ela faz de novo. Faz favor, né? Estou na audiência em Barão Geraldo, Edmilson. Alô, Edmilson, do Parque Imperador aí de Campinas. Adri, nevoeiro da ponte... Como é que é? Anel viário da Ponte Preta tá com buraco demais. E o Vendramin tá lá no rancho Araguaia fazendo no fogão de lenha rabada com polenta. Gosta de rabada? Você nunca comeu rabada?
1: Eu acho que eu nunca cheguei a experimentar, pelo rabada. Menos eu não me lembro. Mas uma polentinha agora também.
0: Aquele caldinho de frango, aquela carninha moída.
1: Estamos bem com os nossos ouvintes mandando comidinha antes do almoço.
0: Ô Zé Luiz Vendramin, assim você mata nós de fome aqui, pelo amor de Deus. Ô Inês, obrigada. Ela tá falando que nós somos maravilhosos. Muito obrigado, viu, Inês?
1: Obrigada.
0: Muito obrigado. Mas a gente tá esperando sua sopa de mandioca com carne de pernil aqui, viu? Faz favor. Amanhã, se não sobrar de hoje, amanhã... Ops! Passa o endereço que eu passo aí na sua casa. Passa o endereço. Eu vou sair daqui agora, eu dou uma esticadinha. Faz um pote de sorvete pra mim, cheio de... Não, tapuera não, tapuera é caro. Aí eu vou precisar devolver. Pega um pote de sorvete e enche até a tampa, assim, de sopa de mandioca com carne pernil, pra eu levar pra casa. Aí à noite eu como lá na Gazeta, que a noite já tá frio também. 11 horas pontualmente, eu vou embora, vai. Tá chegando Zé Luiz Bueno, o Gerardão, Quintal tá por aqui também. Ai, hoje tem Pilon. O Pilon tá por aqui também. Muito bem, tá chegando polêmica, eu volto amanhã. Se Deus assim nos permitir, às 6 da manhã. Fiquem todos com Deus. E tchau, obrigado, gente. Até amanhã, hein? Tchau.

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1: Bom dia, Limeira. Bom dia a toda a nossa região. Começando mais um programa Polêmica aqui na nossa 82.9, na Melhor FM. Eu sou José Luiz Bueno Júnior, estou todos os dias com você, trazendo amigos, convidados, para a gente poder bater papo, conversar. Sempre ter a interação com você através do 3404-4000, que você pode mandar sua mensagem para nós aqui. Também pelo nosso YouTube, cadastro no YouTube. Muitas pessoas vieram falar para mim que não conseguem mandar mensagem se você não se cadastrar no YouTube da Melhor FM. Não, quer dizer, não se inscrever, você realmente não consegue. Então se inscreva, ative o sininho para todos os dias você receber as mensagens, as informações de tudo que acontece, o que rola aqui na nossa programação. E eu também peço para que você é o melhor repórter, você é o melhor fiscal, sempre interaja conosco aqui, você mandando a sua mensagem diante da programação aqui, eu vou estar lendo aqui tudo que você pedir, tudo que você solicitar para nós. Eu estou aqui com o Quintal. Pode abrir para nós aqui, Joyce? Estou aqui com o Quintal. Estou aqui com o nosso amigo aqui, José Henrique Pilon, que veio aqui bater um papo conosco também. E com o Geraldinho. Vou abrir primeiro aqui com o nosso Pilon. Obrigado por ter vindo, viu, Pilon? Agradeço muito aí a sua presença.
2: Eu que agradeço o convite. E estou muito bem ladeado aqui, né? Vocês, o Geraldo, o Quintal. Quem sabe eu consiga contribuir com esse programa seu, que faz bastante sucesso.
1: Eu que agradeço. Quintal, obrigado por ter vindo. Ô, Pilão, tem um programa lá que fala, como que é o nome?
2: Sem ter medo da verdade.
1: Vamos ver se ele não vai ter medo de contar as verdades aqui, que hoje é nós que vamos prestar.
3: Não tem medo, né? Ele era do época do tempo do Soca Pilão. Ele socava. Não era café, não. Era político da cidade.
1: Não tinha medo de contar a verdade, não.
2: Ó, eu vou aproveitar aqui que eu estou na presença, claro, do Quintal. Vou convidar o Quintal para um dia ir lá no Sem Ter Medo da Verdade. Eita. É sempre às quintas-feiras.
1: 19h30?
2: Às 8 horas.
1: Às 8
2: né?
1: horas.
2: É, mas dá para chegar um pouquinho
3: às
2: antes.
3: Às 20 horas?
2: Isso.
3: À noite.
2: Isso. Dia 11 agora vai o Betinho. Dia 4 não vai ter porque é feriado, né? A gente precisa tirar umas férias também. Então, dia 11 vai o Betinho. Tá convidado, Quintal, na próxima quinta, se você tiver.
3: Eu não estarei aqui, mas numa dessa aí eu vou, com certeza. Agora,
2: se não der nessa, numa outra, a gente se fala.
1: Geraldinho, o grande petista da cidade de Limeira.
3: Se você começar, Silvio, por que você chamou Geraldinho 11h13? Você começou bem e atrapalhou no meio do caminho.
1: Atrapalhou no meio do caminho?
3: 11h13 chamou o Geraldinho?
4: Eu vou te falar. Esses dias o Quintal ligou da fazenda, porque ele só me chama para entrar às 11h13. Aí o Quintal lá da fazenda falou: vai, ó, acho que quem é aqui, quem é vermelho é você, viu?
1: Mas são
4: 11h12, hein, né? Vou deixar o.
1: Vai chegar o 13.
4: Mas esse negócio de 13 eu tô apanhando, viu? Porque o pessoal da esquerda é bem Limeira, nem convidado eu sou.
3: É?
4: Vem aí,
3: então você é apenas um apoiador deles.
4: Eu nunca fui filiado ao PT. Eu tenho a minha ideologia política, né? De esquerda, mas nunca fui filiado ao PT. Mas eu apanho demais, viu, Quintal?
3: Bom, Zé, mas bom dia a todos. Você está parecendo o William Bonner hoje, Zé, com os cabelinhos.
1: Olha só, é todo cabelo branco.
3: Não está parecendo o William Bonner?
1: Tá muito
3: eu odeio assim, fala o William Bonner, bem, mudou.
1: Não
3: mudou
1: dá para entender, rapaz.
2: Vocês todos têm cabelo ainda, rapaz. Olha, eu já não tenho mais.
1: Qual que é a marca da tinta que você fala? Tem medo da verdade, hein, Pilão?
2: Souvenir.
1: Olha só, então um abraço pro Pedrinho aqui.
3: Bom dia, Zé.
1: Foi lá no programa também.
2: Foi, o Pedrinho foi programa de estreia, foi muito bem.
3: Bom dia, Zé, bom dia, Pilon, Geraldinho.
4: Obrigado, bom
3: petista.
4: Dia.
1: Petista, aproveitando falar de petista.
3: Nossos ouvintes nos acompanham.
1: Aproveitar
3: redes sociais aí.
1: Vamos ver junto com o Pilon, você que é empresário, nós estamos vendo aí, né? Agora foi aprovado na Câmara Federal lá o 5x2, né? É isso, né?
4: É, 5x2.
1: 5x2, isso daí vai impactar legal aí para os empresários, né?
3: Ô Zé, antes disso daí, gostaria de falar uma coisa.
1: Fala.
3: Eu sempre chego aqui para falar, Semana passada era meu aniversário, não deu nem para mim vir aqui semana, você lembra, né?
1: Feliz aniversário.
3: Eu sei, eu vi, eu sei, o Marquinhos deu, muito obrigado a todos, as pessoas que deu parabéns para mim aí, muitas pelas redes sociais, tem muita gente. No fim de dia não dá para responder muito, mas não dá para responder todos. E passando essa rua aqui, cara, por que que leva um imbecil no volante quando vê alguém atravessando acelerar mais ainda o carro? Eles não têm nem o pudor de falar assim, puxa, aí tá passando alguém. Tô falando qualquer pessoa, ou criança, ou idoso, ou, enfim, a faixa de pedestre é para pedestre, né? Que é os primeiros que veio do planeta. Não era carro, não era ônibus, não era moto. Então, eu sempre aprendi que o pedestre sim, tem sempre preferência. Só que em Limeira, não sei, em outras cidades também, que a gente vê por aí, parece que não tem mais, cara. O pessoal acelera em cima, dois passar tranquilo e devagar. Nós acelera 60, 70 por hora em cima de faixa. Então, e até me parece que uma senhora foi atropelada aqui em frente da emissora. O pessoal da Gale sai, passa tudo aqui. Lá do Dutra também passa aqui. São quase 100 funcionários, quase 200 entre os dois aí. Passa aqui na frente. E eu não sei o que leva a isso, Geraldo. Será que a pressa é tanto? Será que é desespero? Eu sei que tem alguém que quer buscar a mãe na zona, acaba ficando com pressa, né?
4: Obrigado por ter falado.
3: Mas aí tudo bem. É. Mas todos não, né? Não é possível. É. Então todos não.
4: Com a mãe lá, não pode.
3: Todos não, todos não. Porra, vamos ter cuidado com o pessoal, gente, que anda por aí. Muitas pessoas idosas.
4: Outro lugar que não respeita.
3: Dificuldade de locomoção, né?
4: Não é só aqui, não. Vou até falar o nome ali, o supermercado Sempre Vale ali, onde tem a guarda municipal, lá tem um semáforo, você aperta, dá vermelho, ninguém respeita. Tem lombada, tem o semáforo, que não é farol, né? Tem semáforo, você aperta, ninguém respeita. Você tem que esperar a hora que não vem carro para poder você atravessar ali.
1: Ô Pilão, parece que virou sinônimo de uma coisa desenhada no chão, a faixa de pedestre.
2: Eu acho que o ser humano de uns tempos para cá, pelo menos de uns 30 anos para cá, depois que o PT, seu partido, começou a governar, eu não sei, parece que o povo ele perdeu o respeito pelo ser humano, sabe? Ninguém se respeita mais, os motoristas, não são todos, evidente, mas se num conjunto de 100 motoristas, 10 dirigir mal, dirigir sem as cautelas necessárias, ele faz um estrago danado, né? É uma pessoa só ultrapassando um sinal vermelho, ela acaba provocando um acidente, matando uma pessoa. Isso tá ruim. E é em todo o setor, não é só no trânsito. O trânsito está horrível aqui em Limeira. Poderia citar inúmeros exemplos, mas parece que o ser humano está deixando de respeitar o direito dos outros. Isso daí é muito preocupante.
3: E fico mais com raiva ainda, Pelão, quando você para deixar alguém passar, que para mim é preferência do pedestre, e vem um do lado, ou passa querendo atropelar, Zé, ou vem um atrás que buzina atrás de você, cara.
2: É.
3: Passa por cima, né?
2: Eu tenho medo, às vezes eu paro e eu fico preocupado que a pessoa começar a passar e vir uma moto, vir um carro.
3: Lateral, né?
2: Lateral.
3: E a pessoa lá atravessa porque você deixou passar.
2: Exatamente.
3: E não vê que outra tá vindo ali.
1: Então, Quintal, já teve caso de eu estar aqui no semáforo aqui, principalmente quando é no finalzinho da tarde. A gente sabe que tem esse pessoal que trabalha aí nessas entregas, iFood, né? Delivery aí.
3: Os mototáxis
1: da vida aí, né? Esse pessoal aí, motoboy. Poxa, a gente tá lá, eu sou motociclista também. Mas você está, o cara quer que você dá espaço para ele passar no sinal vermelho. Eu sou a favor daqui na cidade de Limeira, 90% do semáforo ter o avanço de sinal. Por quê? Tem que respeitar. Tem que respeitar. Se passar, toma multa. Teria que ter um radar ali para pegar,
3: Zé, e verificar. Eu acho que o bom senso, a gente fala muito aqui de educação, vem do berço, mas tem gente que nasce na sexta, é complicado, né? A educação vem do berço, a gente fala. As pessoas, é uma questão de bom senso. Não é bom senso? Tem muitas coisas, viu, pelo Geraldo, que não precisa de você ensinar. É bom senso. Mas bom senso não de criança que nunca participou disso. Ela tem que aprender na escola. Mas adulto hoje, que está todo dia na rua, é questão de bom senso. Ô Zé, você tem que saber, pô, não é possível. Para você viver em comunidade, né? Você tem que ter bom senso.
1: Você é a favor do radar,
3: senão você vai lá no meio do mato, em cima da lá da montanha, mora sozinho lá, fica sozinho lá. Senão você tem que participar da comunidade, cara, da sociedade. O que que a sociedade permite? O que que a sociedade não permite? O que que é bom? O que que não é bom? Enfim, tem que participar mas, disso aí.
4: Então, o que que eles estão esperando para arrumar aqui, tanto em frente da rádio como da Gale? Porque está saindo um novo empreendimento aqui, ó, está saindo novo.
3: O maior movimento de Limeira hoje está nessa avenida.
4: Está nessa avenida.
1: Então, aproveitando,
3: nem sei quantos é,
1: o vereador Felipe Penedo, ele estava aqui há duas semanas atrás e ele até colocou notícia falando. O vereador Felipe Penedo solicita medidas para reforçar a segurança viária na Lauro Correia da Silva. Entre as solicitações apresentadas pelo parlamentar estão a implantação de redutor de velocidade, faixa elevada para travessias de pedestre, reforço na sinalização e instalação de botoeiras no trecho, que registra grande fluxo de veículos e intensa circulação de pedestres. Como você falou aqui na frente da rádio, aqui, Pilon, semana, foi duas semanas atrás, a senhorinha estava passando, vindo de lá do lado da Gale para cá, foi atropelada bem aqui na frente do portão da rádio.
2: É, está virando, parece que rotina aqui nessa avenida, atropelamentos, batidas de moto.
3: Todo dia, né? Tem, né?
2: Todo dia tem uma moto. Alguma coisa. Mas você sabe o que acontece? A gente fala de radar.
1: Você é a favor ou não?
2: Eu sou favorável àquele radar que ele mede toda a trajetória sua. Sabe? Porque hoje em dia você pode andar em todas as estradas. Limeira Cordeiro, por exemplo, tem um radar de 80 por hora lá perto de Cordeiro. Quantas pessoas você vê que diminui ali e depois acelera, vem a 100, 120, 130, fazendo aqueles absurdos. Aqui também, se puser um radar, vão fazer isso. Então, o motorista, ele segura a direção, né? Ele diminui a velocidade, porque ele sabe que ali tem um radar e existem umas leis esdrúxulas que elas são, você é obrigado a informar que ali tem um radar, senão não vale a multa. Então, é lógico, você está avisando, olha, tem um radar ali, a velocidade é 80 por hora. Aí uma pessoa diminui para os 80, passa o radar e daí acelera e vai com tudo.
1: Realmente,
2: né?
1: É complicado.
2: Então, existem alguns tipos de radares que, vamos supor, você passa aqui tipo 10 horas, você só poderia estar 10 e 10 aqui se você respeitasse todo o trajeto.
3: Já está em experiência isso, né, Pilão?
2: É,
3: já está em experiência.
2: Já está em experiência isso daí. Então, aí seria uma forma, porque daí é só mexendo no bolso que talvez a pessoa vá sentir e vai passar a respeitar, pelo menos, a velocidade, né?
3: Zé, Europa, Estados Unidos, você, se tiver um atropelamento em cima de faixa de pedestre, o cara está enrolado, cara.
2: Responde por homicídio.
3: Dele. Responde por tudo. Homicídio. Se você fala, todo mundo é educado lá para. Uma parte sim. Porque tem os deseducados também lá, né, Zé?
1: Tem, todo lugar tem, né?
3: Tem uns caras ruins de educação também lá, né? Mas se põe o pé na faixa, automaticamente o pessoal para. Por quê? Medo. Porque se atropelar alguém, cara, o pessoal lá, Geraldinho, assim, tá olhando pro semáforo e tá vermelho. Eles não entram na faixa de pedestre, fica quieto. Esperando, olhando, faixa. A hora que deu verde, ele não olha para o trânsito, não. Ele atravessa. E ai de alguém que atropelar alguém
1: tá
3: lá.
1: Tá vendo só?
3: Né?
1: Olha só.
3: É
1: um abraço complicado aqui para o Gabriel II aqui, ligadinho aqui com todos nós aqui. Daniel Diber, José Carlos da Rocha, ou José Carlos Aparecido. Acho que o José Carlos Aparecido Pinto é o Zé Carlos Pinto.
4: O Zé Carlos Pinto.
1: Zé Carlos aqui. Inclusive tem aqui até perguntas aqui deles aqui. O Daniel está falando o seguinte aqui, ó. Trânsito em Limeira caótico, todo dia batidas em postes, motoristas acidentando, crescemos muito com a cidade e os bons costumes se perderam e a educação não é mais o primordial. É uma realidade, né? É uma realidade. Infelizmente, a cidade está crescendo, né, Pilão? A cidade cada dia cresce e as pessoas parece que perdem um pouquinho a sintonia, né? De ter o bom senso, de ter a educação, né? Acaba perdendo um pouco essa sintonia, infelizmente.
3: Tem alguma coisa na cidade que tem mais carros já hoje do que habitantes da cidade? Não saiu atrás.
4: Parece
3: um
4: que
3: tem
4: 120 mil carros.
3: Um tempo atrás saiu alguma pesquisa, né? Tem mais carros do que habitantes. Ainda continua assim? Será? Acho que sim, né?
1: Pois é. Eu vou puxar aqui daqui a pouco. Aqui tem aqui pra gente puxar, mas tem muitos carros na cidade. Gabriel está mandando aqui um abraço aqui pra toda a bancada.
4: Obrigado.
1: E aqui, deixa eu ver aqui, o Diberman aqui, ele mandou uma mensagem aqui falando a respeito, fazendo uma pergunta aqui pro Quintal e pro Pilão. Quintal e Pilão, uma pergunta: como um bom gestor ainda pensa em trabalhar na política? Como um bom gestor? Hoje, a política a gente analisa ela que deveria ser, né? Dentro da honestidade, da ética, da boa informação, mas infelizmente o que a gente vê é muita corrupção acontecendo. E aí, bons gestores, às vezes, na hora que o Pilão chegou aqui, o Pilão até falou, né? Ô, Quintal, você deveria estar na política, né? Deveria voltar, você não volta, isso aqui, aquilo lá. E até o Zé Carlos aqui mandou aqui embaixo, aqui, ó. Bom dia, um abraço aos participantes. Pilão e Quintal poderiam mudar a história da política de Limeira, né? Poderiam estar. E aí a gente vê, né? Por que bons gestores hoje perdem a vontade de estar participando,
3: Zé, dos pleitos? Eu vou esculachar bastante para não ter muita dúvida, porque as pessoas sabem que a gente vai ficando mais velho, fica mais esculachado um pouquinho, né? Lembra o Silvio Santos, aquele pessoal, tudo assim, né? Fala o que pensa,
1: vai,
3: e fala
1: o que tá, pensa e não tá nem aí.
3: Não tá preocupado. Ô Zé, dá a impressão o seguinte, que lá é um lamaçal, né? Um chiqueiro de porco, onde se você entrar, você tem que lambuzar também. Você não queira você querer ir lá, por exemplo, no Congresso Nacional e mudar a cabeça daquele pessoal que está lá tanto tempo já fazendo coisas que não deve. Eu sou contra tantas coisas que eles fazem lá, cara, tantas coisas, que eu fico pensando assim, por que que a pessoa não quer entrar então? Porque ele tem um ideal, que o ideal dele talvez é vir uma cidade bem, cidade, povo bem, contente, satisfeito, né? Ele vê dessa forma a pessoa, o empresário, que não depende da política. Outro fala assim, vou entrar na política, preciso me arrumar. Todo mundo está se arrumando, vou me arrumar também. Então dá a impressão que a pessoa fala, eu não vou entrar nisso aí não. Isso é sujeira, isso é lamaçal, isso é chiqueiro. Por quê? Porque é difícil você querer pôr ideias novas lá dentro e você mudar a cabeça das pessoas. Porque você pode ser maior bem intencionado. Chega lá, o pessoal fala, aqui não, jacaré. Né? Lembra uma frase dessa aí, pelo câmbio? É. Aqui não, jacaré. Por quê? Porque se você chegar com boa intenção, você vai cair fora e vão te arrancar. Ou você está com nós, assina com nós, você está fora. Então dá a impressão que no país virou tão comum isso daí, que se você não faz parte do sistema, não aderir ao sistema, você não pode ficar nele. E aí que o pessoal fala, não vou entrar nisso. Você lembra quando o Antônio Hermílio de Moraes entrou para ser candidato a governador, se eu não me engano, presidente, não lembro, acho que é governador. É. Pegaram um funcionário de um cara na fazenda, do filho de um trabalhador que estava abrindo a porteira e falou, ah, trabalho escravo. O cara ficou, não, pera um pouquinho, esse Brasil não é sério, vamos parar com isso aí. Com o Silvio Santos também aconteceu alguma coisa, todos que se meteram a entrar, o pessoal começa a falar, criticar, xingar, se tem, fala, se não tem, inventa. Aí o que faz? O pessoal se afasta, não preciso disso não, deixa do jeito que está. Então todo mundo acha, por que tanta gente hoje não vai votar? Porque acha que é tudo uma sujeira... E não é assim. Se todo mundo pensar assim, realmente nós vamos acabar num, né?
1: Pois é.
3: Esquece, acabou o país.
1: Ô, Pilão.
3: Tem gente ainda que tem boas ideias, quer voltar lá.
1: Claro.
3: Torce para um país melhor, torce para uma cidade melhor. E ainda bem que essas pessoas ainda ficam insistindo. Agora, o Pilão é novo. O Pilão tem tudo pela frente ainda. Dá para queimar muita lenha ainda, né, Pilão? Mas quando a pessoa fala assim, ah, ele já está 4, 5 mandatos aí, eu acho que ele já está na hora de ir embora. Sabe por quê? Dá lugar para gente nova, cara. Cabeça nova, pensamento novo, ideal novo, não é?
4: Eu também penso.
3: Porque isso. Você já explorou tudo que você tinha de. Agora que você só sabe fazer o esquema para ajeitar as coisas. Nós não precisamos de ninguém para esquentar, né? Esquema nenhum. Precisamos de pessoa para administrar e fazer um bom trabalho. É isso que eu penso. É por isso que muita gente cai fora, não entra, fala, ela ordena, fala política para mim.
1: Pois é, pois é.
4: Mas aí a classe empresarial, eu vou deixar o Pilão.
1: Ô Pilão, você foi vereador, presidente da Câmara, a gente vê que naquela época parecia não, era mais áspero, é o tempo da Elza Tanque, tudo. Hoje a gente vê que é um pouco mais amena a situação.
2: Era bem diferente do que é hoje. E o Quintal falou certinho, realmente, a Câmara dos Deputados, o Senado, realmente lá é um lamaçal. Né? Primeiro deveria acabar com a reeleição, ou no máximo 2 mandatos para cada...
3: Estaria bom, né?
2: Estaria ótimo, 2 mandatos e pega o boné e sai fora. Porque você vê deputados lá com 8, 9, 10 mandatos. O que, que ele fez para o país? O país cada vez mais está mergulhado na pobreza. Quantas pessoas estão entrando na necessidade desse Bolsa Família? Isso daí é a política que está criando os pobres para depois dar algumas migalhas para em troca de votos. Né? Então, é uma coisa que você não consegue. Um deputado não vai resolver nada. Então, está na hora da população ver isso daí. Né? E não votar a troco das migalhas que eles vão dar na época da eleição. Isso daí que está sendo terrível para nós a nível federal, a nível de país. Mas a nível municipal, eu vejo aqui em Nimeira muitos candidatos, e não vou falar aqui porque eu estou na frente do quintal, porque eu já falei fora do ar várias vezes para ele, pessoas como ele. Eu tenho também o Roberto Martins como uma pessoa que eu gosto, o Júlio Massorano, e dentre outros, não vou ficar falando que a gente sempre acaba esquecendo de alguém. São pessoas que estão estabelecidas na vida, que já têm o seu patrimônio, não quer sujar o seu nome e faria um grande governo para a cidade. Né? Se cada cidade pensasse assim. Porque a maioria, como o Quintal falou, tem muitas pessoas que entram para se dar bem financeiramente. E para ele chegar lá, ele faz tantos acordos, tanta coisa, que depois ele não consegue se livrar dessa rede, dessa teia que ele criou. E acaba fazendo um péssimo governo, sai rico. Né? E é isso que a gente não quer. Não é que tem que pôr só pessoas ricas lá, mas pessoas que já estão com uma certa idade, tranquilo financeiramente, e não tentando crescer financeiramente dentro do serviço público. E que nem eu vejo contratos emergenciais sendo feitos de qualquer maneira. Aqui em Limeira eu estou sendo crítico sobre isso daí. Ecopontos, deixa ficar aquela coisa horrorosa, lotado, tá? Depois faz um contrato emergencial para uma empresa ir lá, não tem licitação, não tem nada, o preço é livre, e vai lá para fazer o serviço. E fora isso, tem outras coisas acontecendo. Então, não concordo com isso e tem formas de mudar. Só que eu não sei se não é o povo que não quer mudar ou a forma de campanha que é feita não atinge esse objetivo. Porque o que acontece? As pessoas que poderiam ir assumir a prefeitura e dar um exemplo e fazer uma grande administração não consegue nem ser candidato. Eu lembro, eu era criança, eu lembro do Sebastião Fumagalli. Todo o salário dele, ele nunca pegou um salário como prefeito, ele sempre doou para as entidades. Então, são pessoas, ele fez um grande trabalho, fez. Aquele tempo era muito mais difícil, estou falando coisa de 60 anos atrás. Mas são pessoas assim que poderia alavancar e fazer a cidade crescer, sabe? Então, eu ainda... Coisa que eu fico doente é com um político que pensa na próxima eleição. O nosso né? Prefeito, infelizmente, no dia 2 de janeiro, no dia 1 de janeiro ele assumiu e comemorou. No dia 2 ele já estava pensando nessa eleição que se avizinha aqui. Isso eu acho terrível. Você tem que pensar na futura geração e não na próxima eleição. E o político que tem essa mentalidade... Ele está fadado a não fazer um bom governo e, se Deus quiser, só o mandato também.
1: Né? Mas isso acontece na maioria do Brasil, né, Quintal? Os políticos, como o Pilão está falando aqui, faz da primeira gestão já uma campanha prévia para o segundo mandato. Né?
3: Na verdade, o político, ele só sabe fazer política, né? Então ele entra fazendo, no meio fazendo, no fim fazendo, pro próximo.
1: Mas ele em vez sempre... de trabalhar para a população...
3: Então, mas seu... esse problema, eu sou a favor de... Você ganhou, ganhou. Vai administrar agora, vai fazer o que você propôs a fazer? A população acreditou nisso aí, então vai fazer. E não, fica tentando procurar ou dar um salto maior ou pensar na eleição futura, ou reeleição. Então, isso é ruim. Por isso que tantas pessoas cada dia menos... Né, Zé? Está votando, está assumindo a urna, está assumindo, não quer mais saber, não quer saber. Mas eu ainda acredito, se você está contente com o que está aí, você não vai votar não, deixa assim. Estou falando nível, as três níveis, né? Municipal, estadual e federal. Está contente? Está contente. Então vai. Agora, eu vou falar umas besteiras aqui agora, Zé. O Geraldinho não vai gostar, mas vou ter que falar, porque ele vai ter que me convencer, né? Vai ser difícil me convencer, mas vamos lá. Esse Pronamp que estão fazendo aí, que estão puta de um barulho, Pronamp. Geraldo, a população doméstica, vamos chamar assim, os trabalhadores já estão endividados. Com juros, com cartão de crédito, com as betes da vida, com o tigrinho, aí vai. Eles estão endividados já. Quem ainda tem um pouco de dinheiro, os prestadores de serviço e também as pessoas de empresa. O que, que o governo fez? Eu sei que está devendo aí, vamos fazer um Pronamp para você. Pronamp na época era 2, 3% ao ano subsidiado pelo governo. Hoje o Pronamp, eles são muito bonzinhos, eles fazem Selic, que muita gente não sabia o que é Selic, mais 6% ao ano. Isso dá quase 21% hoje ao ano. Ninguém ganha isso, vai quebrar todo mundo. Aquela divisão hoje de Simples Nacional, que se você tiver, hoje você paga imposto de tudo. Se você quiser agora pegar um retirado, você paga mais 10% de imposto de renda, que você já pagou na empresa, se tirar para você mais 10% hoje, ele está fazendo o seguinte, aonde que ainda tem lugar para enfiar a mão no bolso? Onde tem? É nesse aqui, então vamos enfiar a mão no bolso aqui. Ele está querendo acabar com todo mundo. Está querendo sufocar todo mundo para ficar todo mundo, que nem Cuba, Zé, 100% dependente dele. Isso é ruim, cara, isso é ruim. Não existe ninguém rico num país de pobre. O que existe, não adianta se querer pegar um rico que tem 1 bilhão e dar 1 mil para cada um. Vai continuar todo mundo pobre e ele também. Ele não vai gerar mais emprego, vai pagar imposto mais, porque ele ficou pobre também. Então, precisa tomar cuidado com essa política que eles fazem, Zé, que não é assim. Os Estados Unidos diz o seguinte, o povo lá, torça... Acho que foi um presidente que falou essa frase, não lembro qual que é o presidente. Torça para não acabar os ricos, porque senão será o extermínio do pobre. Por quê? Queira ou não queira, quem dá serviço é o empresário. Quem dá serviço é o rico. Quem paga imposto é o rico. O povo, as pessoas pobres também pagam. Está embutido no arroz, no feijão, está embutido tudo ali. Ele não sabe, ele está pagando também. Então ele acha que quando aumenta o imposto, bem feito, que lá vai pagar imposto. Não vai pagar nada. Ele vai pôr no produto e vai pagar você mesmo. Então é uma enganação, uma falta de informação tão grande que a pessoa está se afundando e vai chegar num ponto, Zé, que vai virar uma Cuba. Vai virar uma Cuba. Porque não tem jeito, cara. Não tem jeito de você ir desgalhando a árvore de fruto, desgalhando ela, depois ficar só o toco, não vai dar fruto mais. Não vai dar sombra. Sabe? Se começar a arrancar toda a água de canequinha e jogar fora, daqui a pouco não vai nem ter peixe mais lá dentro.
1: É uma situação complicada.
3: Gente, precisa tomar cuidado. Eles estão inconsequentes. É isso que eu falo, viu, Pilão? Os políticos estão lá, eles têm que pensar o seguinte, como fazer que a pessoa ganhe mais? Como ganhar mais? Não é assim desse jeito. É dar oportunidade, treinar mais o pessoal, escolas técnicas, não é? Enfim, ver o que está o boom do negócio aí e fazer isso daí. Não é falar assim, vem cá, meu, vou te dar uma esmolinha todo mês aí, de 4 em 4 anos, dois em dois, você lembra de nós, tá? Eu vou dar uma esmolinha para você. Não é assim, tem muita gente que quer viver assim, o cara que vive embaixo da ponte hoje, ele quer viver assim. É uma vida que ele escolheu, Zé. Mas ele escolheu. É poucas pessoas assim, né? Mas no Norte e Nordeste, por exemplo, numa Limeira, nem sei quantas bolsas família tem hoje em Limeira. Depois você podia consultar, eu não sei se o Pilão sabe ou não.
4: Está entre 13 a 15 mil.
3: 3 a 15 mil? Estão falando 5% da população? Se tirar as crianças... Pronto.
4: Pesquisa. É um absurdo. Estava isto na última pesquisa que eu fiz.
3: O que nós queremos dizer é o seguinte. Torça para os... Gente, mais gente ficar rico, que mais gente vai pagar imposto, mais gente vai contratar, mais gente vai produzir. É simples a matemática. Não é tirando. Arranca do pilão. E o pilão fala, pera um pouquinho. Eu não quero mais nada, não. Todo mundo vai embora, tchau. Eu vou sair dessa farra aqui. Por quê? Ué... Isso aí é parceiro do X-Bacon. o pessoal entra com um ovo e eu entro com o couro? Ah, não dá, viu? Estou fora.
2: O Quintal, o que você está falando está acontecendo agora. Quantas empresas brasileiras estão indo para o Paraguai?
3: Pronto, um bom exemplo.
2: Né? O que está acontecendo?
3: Por quê?
2: Cansou de só ficar pagando imposto difícil, muito caro para produzir? Ele vai ali para a fronteira, começa a produzir lá, vende aqui e parece que já está em torno de 250 mil empregos perdidos aqui no Brasil. Essas empresas foram para lá. Quer dizer, até quando nós vamos suportar isso daí? E eu vou falar outra coisa para vocês. Eu estou achando, eu não sei se eu quero que o Lula ganhe de novo a eleição ou se ele perca a eleição. Se perguntar para mim, eu quero que ele perca. O que ele fez de mal para esse país deveria sumir do mapa.
1: Você acha que
2: Mas eu estou achando que seria um castigo para ele ganhar essa eleição.
1: Por quê?
2: Porque esse país vai ficar ingovernável em 2027. O que eles estão sugando, o que eles estão acabando com com tudo, eles estão destruindo os déficits, acaba com o Correio, acaba com o Petrobras, acaba com isso. Então, eu acho que em 2027 vai estar quase ingovernável esse país aqui. Então,
3: mas aí quebra os brasileiros todos, Pilão.
2: Agora, vamos supor, vamos supor que um Bolsonaro da vida aí ganhe a próxima eleição, vai ficar terrível para ele governar, pagar as dívidas 1, 2, 3 anos. E aí ele volta falando com a mesma ladainha. Tá vendo? No meu tempo estava bom, porque ainda eles estão conseguindo pagar a Bolsa Família. Eu acho que se continuar nesse ritmo, Quintal, o ano que vem não vai dar para pagar o Bolsa Família.
4: Mas, na hora que eu cheguei, eu estava comentando isso com o Quintal. Falei, Quintal, 472 deputados. E eu não acreditava que ia passar na Câmara dos Deputados esse 5x2. Eu não acreditava mesmo. Passou numa facilidade tão grande. Agora eu pergunto, esses deputados federais estão preocupados com essa eleição?
2: Não.
3: Estão preocupados com a reeleição deles.
2: Estão preocupados com a eleição que está aí.
4: Porque isso que vocês estão falando em quebrar o país, a culpa vem dali do nosso Congresso.
2: Sim.
4: E olha que aquele o presidente do Senado também, ele é complicado. Eu não sei o que vai acontecer ali.
1: É complicado, hein, gente? Eu não sei o que vai acontecer. As eleições estão aí e parece que o povo está tranquilo, né?
3: Tem empresários, esse tal do Pablo Marçal aí, tem cara que é muito bem de vida, ele tem um ideal, eu quero ser, porque tá, tipo assim, o que eu sou já tá bom, o que o Pelão falou, agora eu vou tentar ajudar aqui. Mas sempre que quer ajudar, o pessoal fica, pode ver, então paula todo dia.
2: Nele.
3: Aí o que acontece? Aí desanima, cara. É isso que eu falo para você. Tem pessoas com ideias boas, tem pessoas inteligentes, tem. Mas tem medo de ir. Aí fica aí que você está falando. Estão preocupados com o quê? Não com o povo. Isso, para mim, estão preocupados com a eleição dele. Por quê? Imagine você vai se disputar a eleição agora, Geraldinho, e fala assim, eu votei contra aí. Põe seu nome na lista. Esse cara aqui votou contra os trabalhadores.
2: É.
3: É, Bilão, não, já pronto. Já vai perder voto, queira ou não queira. Mas só que a pessoa não está vendo o futuro. O futuro, para pagar esses 20% a mais que vai custar na folha de pagamento, teoricamente, vai diminuir a produção, vão aumentar o preço do... Ele vai pagar mais caro a comida, vai pagar mais caro o sapato, a blusa, vai pagar mais caro. Ô Zé, é tipo assim, eu vou ganhar R$1 de aumento seu e o que eu compro vai custar 20 a mais, é 20 vezes, porque é 20 produtos que eu compro, não é um. Eu ganho R$1 de aumento e vou pagar 20 de aumento nos outros. Não vale a pena. É isso que o pessoal não entende. Cada dia estão mais apertados, porque o dinheiro não dá mais para fazer a mesma coisa. E sempre o mesmo discurso, hein? Não, porque nós vamos ajudar o trabalhador. Não, não vai. O dia que você quiser proteger tanto um cara, Jardim, pôr numa redoma de vidro e vedar, porque não quer que entre micórdio nele, você mata ele, falta de ar lá dentro. Então isso que é proteger tanto que você acaba sufocando e matando. É isso que está acontecendo, matando as pessoas aos poucos.
1: Mas e aí, ô Pilão, aquele tempo atrás, quero até que o Quintal fala também, daqui a pouco a gente vai entrar depois numa outra sintonia para a gente falar, mas quero, continua assim, né, da conversa que nós estamos. Antigamente, Você ia no posto de gasolina, de dia era um preço, a comida do outro dia era outro preço, que era aquele plano cruzado real que tinha.
4: Foi com o Sarney, foi o
1: pior. Na época do Sarney. Eu era bem pequeno naquela época lá, mas eu, na história a gente sabe. E aí parece que tudo se caminha igual, falando... Ah, naquela época não tinha rede social, hoje a transparência ela é muito maior. O que, que era pior, naquele tempo ou nesse tempo?
2: Olha, eu peguei uma época que a inflação chegou naquele mês, acho que foi de fevereiro, 84,32%.
1: Então, Cuba estava mais ou menos naquele tempo.
2: Exatamente. E daí...
3: Era o ano ou o mês?
2: Ao mês. Ao mês.
1: Ao mês.
2: Ao mês. Tanto é que nós, advogados, ganhamos um pouco de dinheiro, ou até bastante dinheiro, entrando com essa... pedindo essa diferença lá, porque teve um mês que o governo deixou de pagar essa diferença. E depois veio o plano... usado, real, né? Cruzado. Depois real e tal, e daí eles seguraram a inflação. Então, eu já fui da época que 60, 50, 30 era quase normal, mas eu lembro desse recorde, 84,32 no mês. Olha, era só insuportável, né? Você punha gasolina hoje, se no outro dia você passava no posto, tava quase um monte a mais. Então, era terrível aquela época.
3: Botava selinho no supermercado todo dia à tarde.
2: Botava de novo, lembra, né? Que tem as maquininhas de reajustar o preço? Que primeiro, nossa, era um absurdo. Um
3: espanhol, aquilo, né? Lá. Um pacotinho assim de etiqueta.
4: Mas
3: de etiqueta.
4: O Sarney teve que segurar a peteca, porque nós estávamos saindo do regime militar para poder...
1: Então, o senhor queria falar que era ditadura.
4: Não, regime militar, ditadura. Nós saímos dessa época, o Sarney pegou, o governo também pegou de graça, né? Que não era para ele pegar.
3: Tranquilo,
4: pegou,
3: né?
4: Porque eu tô tranquilo, ele pegou isso aí de graça. Caiu no colo dele. Mas caiu no colo dele uma bomba desgraçada. Na realidade foi essa.
2: Exatamente.
4: Né?
3: Ficou rico ele.
4: Ficou.
1: Mas aí, a gente fala da situação de agora.
4: Ficou rico porque lembra do Delfim Neto? Delfim Neto, quando o caminhão de gato passava, o pessoal sabia, ó, vai mudar a infração.
1: Mas aí, a gente ouve a história de hoje, né? Falando que a situação tá tudo complicado. É pior, dentro da balança. Aquele tempo ou esse tempo?
2: Olha, na época...
1: Aquele tempo que era da inflação alta.
2: Não, mas na época que a turma fala que era ditadura, que era militar, não tinha tanta inflação assim, não. Eu não lembro de meus pais, meus avós reclamarem
1: mas
2: de inflação.
1: Mas olhando no tempo do Sarney, que tudo era complicado.
2: Ah, sim. A época do Sarney foi bastante complicada.
3: Do Sarney até o Collor, né?
2: Até o Collor.
3: Onde a Zélia tinha uma bala de prata no revólver, né? Dá um tiro só, tomou dinheiro todo mundo.
2: Eu lembro.
4: Só quebrando.
2: Foi uma beleza para advogado também, desbloquear. Zélia Cardoso Mello. Desbloquear o dinheiro que eles prenderam. E eu lembro que só tinha Justiça Federal em São Paulo, na Avenida Paulista. Então, o meu escritório, eu, Mário, Fernando, Marco, fizemos uma equipe de 4 advogados, sim. E pegava, e saiu uma reportagem nossa na primeira página da Gazeta. Nossa, choveu no escritório nosso para desbloquear o dinheiro. Então, contratamos um monte de gente para ficar. Era um computadorzinho que estava nascendo, Carta Certa 3 e tal. E levava aquele monte de ação para São Paulo todos os dias e vinha com as liminares autorizando a desbloquear o dinheiro.
4: Meu,
2: foi ótimo.
4: Pego por uma porcaria de uma
2: Elba. Passaram, lembra? Ele por causa de uma Elba e a reforma do Jardim da Dinda.
4: Isso, por causa de
2: Dinda. Isso, ele fez uma reforma no jardim lá, caçaram ele. Mas por que caçaram ele?
3: Porque
2: queriam caçar.
3: Roubou pouco.
2: Inventaram um motivo e caçaram ele.
4: Por causa de duas coisas porcaria, no bom sentido. Uma Elba e a reforma da casa.
2: O cara roubava bilhões. Veja esse negócio desculpa, o quintal do Banco Master. Que coisa absurda. Tantas pessoas sendo...
4: E é bilhões,
2: roubadas, hein? é bilhões.
4: Vai chegar em torno de 250 bilhões, eu estava levantando.
2: Todas as instituições, as pessoas compradas, né? Um com contrato de não sei quantos milhões para a, né, mulher que é advogada, outro ia num encontro para degustação de uísque, olha que coisa
4: Bacala.
2: Linda.
4: Na França.
2: US$1.035.000 ficou aqui.
3: Pelo menos é bom uísque.
2: Não é bom, mas. É bom. 10 pessoas fazendo degustação de uísque.
4: Uísque queijo. Eu vou te falar, é brincadeira.
3: Mas essa época aí, pelo amor. Essa época você lembra bem. Essa época, um escândalo qualquer derrubava o cara.
2: Sim.
3: Não era mais ministro, não era... Caía. Lembra do recupero? Microfone aberto, abriu uma besteira lá, caía todo mundo. Hoje não.
2: Hoje não.
3: É igual João Bobo, cara. Faz o que você quiser.
2: Hoje tem provas, tem tudo e não. Você viu?
3: Acabou a vergonha.
2: O presidente do Senado não tem coragem de instaurar a CPI do Banco Master.
4: Ele vai junto.
2: Desculpa, lógico aí. Que vai junto, é lógico. Ele, eu não sei se ele teve na degustação de vinho, mas em alguma outra coisa ele deve ter. Ele tem 100 e poucos processos que estão na mão do Alexandre de Moraes.
4: Que não vai
2: quando ele abrir a boca, o Alexandre de Moraes fala, viu? É 100 e poucos aqui. Processos aqui. E se você fizer isso daí, eu pego todos para mim e vou sentenciar você.
4: O próprio Toffoli, que quando começaram a falar o Banco Master, ele abraçou tudo.
2: É.
4: E foram descobrir que tinha um resort lá, né?
5: Como junto. Que é a situação?
4: Olha, Brasília está complicado.
3: É difícil. Falar nisso aí, filho, falando de advogado, ontem nós estávamos tomando uma cachaça aí ontem, né? E tinha um advogado lá e ele acabou perdendo, fez uma aposta com uma menina lá e perdeu. E a menina passou o direito pra mim, cara. Eu vou ter que executar ele. Agora, quando ele pagar o que ele deve, aí eu conto, Zé.
5: Tá devendo bem?
3: Tá devendo. Tá
5: solta
3: devendo.
5: O nome dele. Coloca a cara do Quintal na tela.
3: Não, peraí. Não é dinheiro, não. Não é dinheiro, não. Não é dinheiro, não. Não é dinheiro, não. Eu só quero ver se... Mas, Pilão, você como advogado, a pessoa pode, né? Por exemplo, o Zé tem um crédito com alguém, passar para mim, não pode?
2: Pode, ó, lógico.
3: É seu, agora você pode receber aquilo, a cobrar aquilo lá, né?
2: Sim.
3: Então, eu vou esperar ele pagar, depois eu falo para você o que é.
5: Tá vendo só?
3: É um negócio meio estranho, mas vou esperar pagar.
5: Que zebra!
4: Se alguém quiser passar umas dívidas aí para mim, pode passar, que eu vou

0: receber, pô.
1: Tá certo. O senhor fica mais um tempo conosco ou eu vou não, pro intervalinho?
2: Pro intervalo.
1: Grupo Camp, coloca Grupo Camp aqui. O quintal tem aqui,
2: tá, ele falou pilão, que ia. Agora se explora bastante.
1: Agora vou ter que dar uma explorada nele aqui. Vamos ver o que ele vai falar aqui pra nós aqui.
2: Não deixa esconder nada. Conta tudo aqui.
1: Tá certo, tá certo.
2: Um abraço a todos.
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1: É isso aí, Grupo Camp. Um abraço lá pro Pedroso, pra todo o pessoal do Grupo Camp. É isso aí, 11 horas e 52 minutinhos. Agora nós estamos aqui, quintal acabou precisando ir. Nós estamos aqui com o Pilão. Foi vereador em que época, hein, Pilão?
6: De 96 a 2002.
1: Tem vontade de voltar ainda?
6: Não, não tenho, porque as coisas que eu discutia naquela época, que eu lutava e tal... Tem, às vezes eu ouço a sessão da Câmara e estão discutindo ainda a mesma
1: mas
6: coisa.
1: Mas as suas opiniões eu vejo que são fortes, tanto que você está tendo uma boa audiência levando o pessoal, e não é porque você está levando o pessoal, é porque é você que está fazendo e tem uma boa relação política de tudo que você fez. É lógico, cada convidado vai ter que falar a verdade, vamos colocar assim, né, diante do programa que você está fazendo lá. Mas isso daí reflete a boa aceitação que as pessoas têm através do seu nome, um nome forte que já foi presidente da Câmara, comprou o prédio aonde que é a Câmara, bem lembrado, a gente tem que colocar isso daí, né? E você não tem mais vontade de voltar ou vai chegar aquela hora lá na frente lá, falando a verdade pra tela aqui?

0: E quando eu fiz essa lei, a primeira lei brasileira antinepotismo foi aquele mesmo, foi a minha.
1: Aqui na cidade,
0: não existia. Não, até terceiro grau, você não podia empregar parentes na prefeitura. Nossa, você não sabe o que eu passei. O Jurandir me chamava lá no gabinete e...

0: dentro da última década. É isso aí.
1: É uma cidade tranquila, né, Bueno?
0: É uma cidade tranquila.
1: Em relação a nós aqui, nós estamos sendo a cidade mais...
0: Além de ser tranquila, a prefeita investindo cada vez mais na segurança para deixar cada vez mais a cidade de Corderópolis segura. Né? A segurança pública de Corderópolis ganhou um importante reforço com a formatura de 14 novos agentes da Guarda Civil Municipal. A cerimônia foi realizada pela Patrulha Mirim na noite de sexta-feira e marcou a conclusão da primeira turma da Academia Preparatória da GCM, implantada na gestão da Cristina Saad. Muito importante, parabéns para essa gestão aí da Cristina Saad, do vice-prefeito Pique e de toda a equipe. Geraldo, segurança para o município.
1: Não, e olha, eu acho que, além de segurança, nós deveríamos ter total apoio à Guarda Municipal. Eles trabalham como se fosse a Polícia Militar. E junto, tanto a Guarda e a Polícia Militar,
0: realmente,
1: tem que tirar o chapéu. A Polícia Civil já faz um outro trabalho, que é a investigação, aquela coisa toda. Mas a prevenção é tudo. E a prefeita não está errada. Mais novas guardas na rua, tem que investir na cidade, porque nós queremos segurança, na realidade. Né, minhas filhas já são moças, já são mulheres, mas as crianças de hoje têm que sentir-se segura. Além de se sentir segura, gente, não faz. Muita gente faz assim: olha, quando você vê um cara fardado, ele vai te prender, vai chamar a polícia para te prender. Não faça isso. Incentiva teu filho a respeitar, ter respeito pela farda.
0: Pois é.
1: Não é medo, é respeito. Porque nós temos que respeitar.
0: Pois é. Vamos ver se a gente traz aqui a Cristina Saad para mim aqui falar. Esse mês aqui é o mês de aniversário da cidade de Corderópolis e a administração fazendo um importante papel, um importante trabalho lá. Hoje aqui em Limeira, 9 projetos pautados na votação, sessão da Câmara Municipal, hoje segunda. Se você puder, vai lá, participa, vai lá prestigiar. Ou veja também pelo YouTube, que é transmitido ao vivo. Vamos embora?
1: Vamos embora. Eu quero deixar aqui um grande abraço ao Ralf, secretário de Saúde lá de Iracemápolis. Eu estive no Bar do Velho, quero dar um grande abraço a todo mundo lá do Bar do Velho. Um grande abraço a todos vocês. Ralf, obrigadão por me receber aí em Iracemápolis. Nos encontramos no Bar do Velho por um acaso.
0: Que legal.
1: E também estou vendo aqui a doutora Lívia. Doutora Lívia, um grande abraço, um beijão para a senhora. E vamos nós, e até amanhã, se assim Deus me permitir.
0: Amanhã a gente volta com mais um programa. O programa amanhã vai ser bem bacana. A gente vai falar aí a respeito aí de muitas pessoas que têm plano de saúde e às vezes o plano não cobre. Então a gente vai falar a respeito do que fazer. Vai estar aqui uma advogada aqui, amparada nesse assunto. Então vai ser bem bacana. Então não perca o programa de amanhã. A gente volta amanhã, se Deus quiser. Um abraço para todos vocês aí. Fiquem todos com Deus.

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2: Essa moda é pra você que tá amando e não tá sendo correspondido. 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

O anjo do Senhor anunciou a Maria, e ela concebeu do Espírito Santo. Ave Maria, cheia de graça, o Senhor é convosco. Bendita sois vós entre as mulheres. Bendito é o fruto do vosso ventre, Jesus. Santa Maria, Mãe de Deus, rogai por nós, pecadores, agora e na hora de nossa morte. Amém. Eis aqui a escrava do Senhor. Faça-se em mim segundo a vossa palavra. Ave Maria, cheia de graça, o Senhor é convosco. Bendita sois vós entre as mulheres. Bendito é o fruto do vosso ventre, Jesus. Santa Maria, Mãe de Deus, rogai por nós, pecadores, agora e na hora de nossa morte. Amém. E o Verbo se fez carne e habitou entre nós. Ave Maria, cheia de graça, o Senhor é convosco. Ave Maria, cheia de graça, o Senhor é convosco.

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2: Vamos lá, 19 horas e 8 minutos. Sai Zica, Choro Cubaca. Depois de 106 dias, ufa, a Inter acabou vencendo. Deixa eu mandar um abraço para o aniversariante de hoje. Ademir Fetan. Oh, aquele Fetan. Churrasquinho gostoso, hein, mestre? Parabéns.
3: Hoje pode.
2: Hoje pode, escolhe uma churrascaria boa aí, meu amigo Fessan, como diz o Miguelzinho. Parabéns, muitos anos de vida. Parabéns. O torcedor da Inter é muito grato a você, tá? Se a Inter hoje disputa a Série C, é graças a você, ao elenco que você fez, todo o seu esforço. Gratidão eterna, mestre, boa sorte aí na Portuguesa. Ele que está na Série D do Campeonato Brasileiro pela Portuguesa. A Portuguesa, no fim de semana, ganhou do Pouso Alegre em Minas por 2-1 e nós tivemos o Água Santa goleando o Madureira 4-1. Então a Portuguesa é líder, 18 pontos, Água Santa 17, Portuguesa do Rio 14, América 9, Madureira 8, Pouso Alegre 7. No próximo sábado, 3 da tarde, a última rodada da primeira fase, Portuguesa e Portuguesa, jogo no Canindé, América e Água Santa no Rio. Grupo 14, 15 de Piracicaba e Noroeste 1-1, Sampaio Corrêa ganhou do Velo Clube por 1-0. O Velo corre um sério risco de ficar fora da próxima fase. O 15 tem 17 pontos, Noroeste 12, Sampaio Corrêa 12, Maricá 11. O Velo saiu do G4 na penúltima rodada. O Velo tem 10, o Nova Iguaçu tem 9. Próximo sábado é confronto direto no Militão. É Velo e Maricá. O empate classifica o Maricá e tira o Velo. Se o Velo ganhar, ele classifica. Imagine o Benitão, como é que vai estar para esse jogo. Tem Nova Iguaçu e 15 de Piracicaba, Noroeste e Sampaio Corrêa. Quer mandar os parabéns ao Fetan?
4: Ah, o Fetan, Fetan. Eu lembro das entrevistas que ele vinha fazer aqui, sempre corretas.
2: Eu gostava dele.
4: Sempre corretas. Um cara diferenciado, um bom treinador, a gente não precisa falar muito dele. Ô, Limar, nessa fase de aniversário, o Everaldo Campos hoje mandou uma mensagem, ele faz aniversário sexta-feira.
2: Quinta,
4: ele fez.
2: Acabou de escrever aqui.
4: Quinta-feira, aniversário dele na quinta-feira. O menino, 47 anos, vai ter cara de menino.
2: E gente boa.
4: E gente boa. Leonino Rocha, São Paulino, tá sofrendo com o São Paulo. Diz que não tá assistindo o jogo do São Paulo nenhum, mas é mentira. Assiste, lógico que assiste. Eu vou mandar um abraço também pro Márcio Shane, que o filho dele, o Guilherme, é da bateria da Internacional. O menininho, o Guilherme, tem gente 10 boa. Anos, tá lá, todo jogo no Limeirão, os dois lá. Um grande abraço, e é isso que faz a diferença. Eu acho que os caras que amam a Internacional, que amam também o Independente, eu falo, porque o torcedor é muito judiado, como diz o outro no Brasil, né? Mas graças a Deus, o futebol é apaixonante, e o futebol é isso que a gente discute aqui, com opiniões diferentes, divergentes, mas é sempre querendo o bem das equipes do futebol.
2: Perfeitamente, vamos lá então. Com os lances de Internacional 2 e Ipiranga 1, de virada. Meu Deus, a hora que o Ipiranga saiu na frente, falei, não é possível de novo.
5: Já vi esse filme.
2: Antes do começo da partida, aí vem a escalação. Claudinho no lugar do Richard. E falei, não, professor, não mexe hoje. Hoje não, não faça isso. Ah, antes de falar da Inter, só pra gente arrematar o Independente, a bandeira do Galo que estava no jogo do Brasil ontem.
5: Eu achei que era montagem, mas foi de verdade.
2: Gustavo Rafael, que trabalha na Guts com o Vitinho, vascaíno que nem eu. Um grande abraço, grande Gustavo Rafael com a camisa do Independente atrás do gol. A Globo focalizou.
5: Perfeito.
2: O galão da massa. Nossa, da Globo.
5: No Maracanã. No Maraca.
2: É, vocês ficam falando que o galão passa na Globo aí, ó.
4: Sabe quem tava lá também
2: que
4: ontem?
2: Top, cara.
4: No jogo do Brasil ontem, o Edinho, que fez aniversário ontem, com a minha irmã, com a Marlene. É com a Juliana, com o Theo e com o Claudinho. Teozinho. Olha, comemoraram o aniversário do Edinho ontem no Rio de Janeiro, assistindo o jogo da Seleção Brasileira.
2: Parabéns.
4: Aí, são leoninos de quatro costados, todos eles lá. E o que eles bagunçaram lá...
2: Viu?
4: Muito bom.
2: Um beijo pra essa família que eu gosto. E olha, outro beijo especial pra família do Lucas Santos. Lucas Santos, como diz Everaldo Marques, você é ridículo. Você joga muito, você joga de terno e gravata. A jogada que você fez no gol ontem, que assistência que Vossa Excelência deu ontem pro gol do Vitor Leque. Lucas Santos, se arrebentou com o jogo. Ó, nós demos o prêmio pro... Eu vou falar baixinho aqui, ó. Nós demos o prêmio pro Marco Antônio, mas você foi o melhor em campo, viu? Lucas, você jogou demais, meu irmão. E mandar um beijo especial para os pais do Lucas Santos, que não perdem um pimba nos esportes. Ele mandou para mim aqui. Dona Marina e seu Lucas. Olha, parabéns pelo filho de vocês. Lucas Santos é um querido pela torcida da Inter, joga demais. E eu não tenho dúvidas nenhuma que ainda a gente vai ver o Lucas Santos numa prateleira acima. Vamos agradecer que ele está vestindo a camisa da Internacional na Série C, mas ele é prateleira de Série A. O Lucas Santos é diferenciado, cara. E tá me devendo um podcast, hein? Ó, aproveitar esses 14 dias aí, né, meu irmão? Vamos agendar aí o podcast pra contar sua vida, pô. Lucas, Deus te abençoe, meu irmão. Você joga muito, você foi demais na partida de ontem.
4: Foi muito bem. Eu acho que ele sempre joga com muita vontade, muita raça. E eu vou falar, Edmar, ele é um líder dentro de campo.
2: Sem dúvida.
4: É um líder.
2: Sem dúvida.
4: Que cobra muito. A gente fala muito do Miguel Bianconi, que é lógico, é um líder também. Mas o Lucas também, sempre cobrando o pessoal. E vou falar pra você... Que preparação física, o homem tá bem fisicamente, hein?
2: E voando, o Igor, no final do jogo, tava entrevistando, ele passou no microfone e falou, aê, Edmar! Deu um puta grito. Figuraça. No microfone. Vamos com os lances, então, para ver a grande atuação do Lucas Santos e de outros importantes jogadores da Internacional nessa vitória, vitória importante da Inter, quase mil pagantes, hein? Quase mil pagantes. E olha, tava um domingo tão bonito. Eu abri a jornada ontem e falei, olha, fazia tempo que eu não vi um domingo tão bonito para o futebol. E a Inter de cinza, o Valmir da Silva da Dubal, falou, Edmar, vai dar certo. Nós vamos mudar o uniforme e vai dar certo. Uniforme cinza que dividiu opiniões, uns gostaram, outros não gostaram. Você gostou?
5: Gostei.
2: Para a narração de tubo, ou seja, o cara que está lá em São Paulo, Brasília, terrível. Porque tanto que ele narrou o gol como sendo do Richard e foi gol do Marco Antônio. Gostou do uniforme?
4: O Marcelinho piscineiro, que cuida das piscinas aí da cidade de Limeira, ele falou assim para mim, Marco, eu gostei da camisa. A minha opinião também, eu gostei. Eu acho que daria legal o short preto.
2: Também.
4: Com essa
2: também,
4: camisa.
2: Também.
4: Entendeu?
2: Também.
4: Ficaria um visual.
2: Meia preta.
4: Porque as camisas assim, da TV, a gente não vê muito, mas ao vivo, essa camisa
2: faça
4: é linda.
2: Tubo, faz um teste, você que está em casa, enquanto a gente não vê o primeiro lance, se você vê o número da camisa da Inter. A gente vê, ó, a passagem do Ian Silva, ao primeiro lance, ó, cruzamento Bianconi, de cabeça esquerda. Foi assim. Foram duas chances que o Bianconi teve em toda a partida. Essa foi a primeira, ele se lamenta muito. Olha a cobrança de falta do William Gomes, capitão do Ipiranga, com uniforme idêntico do São Bernardo, e a defesa segura do goleiro Emerson. Tá bem no gol, Emerson, hein? Seguro, não teve culpa nenhuma no gol que a Internacional acabou sofrendo.
5: Saiu a pressão de cima dele.
2: Saiu. Ian Silva joga demais, né? Olha o lançamento pro Claudinho. Olha o domínio do Claudinho. Marcado pelo Ramon. Claudinho puxa por dentro, ameaça, puxa para a perna esquerda, cruza. Olha o Romarinho, olha o Romarinho, olha o Romarinho, onde cabeceia, rente a trave do goleiro Gabriel. Escanteio para os homens, Danielzinho. Perna direita, chuveirou para a área, aí vai ser o gol. Olha o gol do Estevão, que golaço. E a infelicidade do Romarinho, né? Que a bola pega nas costas dele, na cobrança do escanteio. E volta para o Estevão, que acaba marcando o gol. Olha o Gabardo Júnior que caiu depois da partida. Um para a representação do Ipiranga, zero para a Internacional. Lembrando que é um duelo inédito, né? Nunca as equipes tinham se enfrentado. Olha de novo o gol, como a bola bate no bumbum do Romarinho. Lei do ex, né? Estevão jogou aqui, perna esquerda no ângulo, sem chances. Um golaço do Ipiranga. 1 a 0 no placar. Aí todo mundo pensa, de novo. Lembra o Baby Sauro? De novo! Mas aí a Inter teve forças, né, para reagir. Vem segundo tempo, Ronaldo Henrique, né, Gabriel Dias e Richard. Três mudanças, ficaram no vestiário. O Fabrício Dias, Lucas Buchecha, né, e o Romarinho. A Inter vem com o Frazan. Olha aí o passe para o Lucas Santos, gigante na partida, Lucas Santos. Aprofunda o passe na direita, Ian Silva. Vem para o cruzamento, sobe a defesa. Lucas Santos vem, divide para Gabriel Dias, que devolve na medida. Lucas Santos cruza e o Vitor Leque marca seu segundo gol com a camisa da Inter em 23 jogos. Vitor Leque, titular absoluto do técnico Matheus Costa. Vitor Leque empatando o jogo. Todo mundo olhando para o Bandeira, mas o gol foi legal porque o Nicolas dava condição na linha de fundo. Mas que jogada do Lucas Santos, né? Entrega para o Gabriel Dias, que devolve na direita, nas costas do Nicolas. Que passe do Gabriel Dias. Cruzamento perfeito, gol do Vitor Leque, porque o goleiro Gabriel escorregou. 1 a 1, placar do jogo. E a Inter fez um grande segundo tempo, né? Aí vem o gol da virada, que começa com o Ronaldo Henrique. E olha, de novo a participação do Ian Silva, né? O Ian Silva tá jogando o fino da bola, não é à toa que o CRB quer a sua contratação. Aí entra a propaganda e justo na hora lá, total de gols do jogo, mais de 2,5. Aí sai o gol da Inter. Não, não tem curiosidade maior do que essa, né? Olha a jogada do Frazan, passe do Vitor Leque na ponta. João Vitor, ele encontra o Miguel Bianconi, de primeiro passe para o Marco Antônio. Olha o corte em cima do Cleiton, corte em cima, né, do Léo Gobo. E um golaço do Marco Antônio que chora, se emociona e disse ao Igor Sedano que fazia tempo que ele não marcava, que ele não jogava. Que golaço. Olha o corte no Cleiton, ó. Olha no Léo Gobo, ó. Que golaço. Não tem como o goleiro pegar uma dessa. Um golaço da Internacional. Gol de Marco Antônio, o primeiro dele com a camisa da Inter. A gente lembra que o Marco Antônio foi expulso na estreia dele com a camisa da Inter. Pegou 4 jogos de suspensão. E agora, uma boa opção pro Matheus Costa. Tem ele, tem Claudinho e aí fim de jogo. Volta de novo, Titi, por gentileza, com os lances, porque eu quero agora a análise dos meus comentaristas. Vamos lá.
4: Só o detalhe desse segundo gol do Marco Antônio, do Xará. Rapaz, e você vê que ele não bateu fora da bola. Ele bateu, porque se é outro, ele enche o pé. Não, ele bateu de um jeito que... pra ninguém pegar mesmo. E eu vou falar, me desculpe o que eu vou falar, Ronaldo Henrique não pode sair do time.
2: Eu tenho a mesma opinião.
4: Pô!
2: O Gabriel Dias também.
4: O Gabriel Dias, isso aí, já conversamos
2: sobre esse assunto. Você sabe que é bom isso aí?
4: É ótimo para a equipe.
2: Quantas opções que tem o Matheus Costa?
4: Tem opção. Agora, o treinador está lá, ele precisa observar. O Ronaldo Henrique, a partir do momento que ele entrou no time, a dinâmica da equipe mudou, a distribuição de jogada, a distribuição de bola. E o Gabriel, a gente tem falado aqui faz tempo, o nível de toque de bola, a habilidade que ele tem, a segurança. É um jogador diferenciado.
2: Eu cheguei para o Matheus Costa... depois da saída que ele falou, Edmar, porra, ganhamos. Falei, Matheus, eu vou ser sincero pra você. E eu te critiquei no intervalo quando você tirou o Romarinho.
4: Normal.
2: Porque eu não achei que o Romarinho deveria sair do jogo. Porque ele estava bem no primeiro tempo, criando espaços, criando oportunidades. Eu não tiraria o Romarinho. Ele falou, mas você viu o segundo tempo da Inter? Você viu como a Inter mandou no segundo tempo? E mandou. Então a gente tem que respeitar o que fez o técnico, que está lá no dia a dia do clube.
5: Sim, sim. O Ronaldo, eu acho que a questão é mais física. Eu acho que ele não tem abacaxi para 90 minutos. Eu acho que é por isso que ele tem sido uma opção, né? É a questão física. Pelo menos é o que ele mostra quando ele precisa jogar o jogo inteiro. Não sei se vocês perceberam isso. Mas a questão da mexida, eu acho que é melhor o Matheus mexer. E se ele errar, pelo menos ele não foi covarde, do que ele manter, como a gente várias vezes, nós observamos que ele fez muitos jogos que nós acompanhamos, que ele mexia para retrancar o time e a gente vivia 15, 20 minutos de sofrimento. E aqui a gente observou ontem que ele fez as mudanças para ir para cima, para ganhar o jogo.
2: É, no intervalo, para ter uma base, Rockman, veio o supervisor de Ipiranga. O supervisor de Ipiranga falou assim para o Matheus: ô, Matheus, que bom te ver. Você ganhou o jogo no intervalo. Matheus falou: por quê? Ele falou: nós do Ipiranga precisamos fechar a porta dos vestiários de tanto que você gritou com o time. E ele voltou com 3 mudanças.
5: Sim.
2: Por quê? Porque ele não estava satisfeito. É. Eu não duvido, Rockman, eu não duvido que na fase aguda do campeonato o time da Inter não jogue com 3 atacantes. Eu vislumbro uma Inter com Ronaldo Henrique, Gabriel Dias, Lucas Buchecha, Romarinho. Na frente, um atacante, Vitor Leque ou Roller. Não vejo, né, um outro atacante, o Richard, eu acho que é a opção de banco, e o Biangoni. Eu acho que a Inter vai jogar no 4-2 do meio campo para frente na fase aguda do campeonato. Porque Gabriel Dias e Ronaldo Henrique são jogadores que vão ser titulares. Não tem jeito.
4: Eu vou discordar quando o Foguinho fala do Ronaldo, da questão física. É lógico que a gente não está lá o dia a dia. Mas um jogador com a experiência que ele tem, o Ronaldo, com a experiência que ele tem, já vem de outras equipes. Esse ano disputou muitas partidas como titular.
5: Sim, mas sempre saindo.
4: Eu não acho...
2: Mas ele, para mim, ele falou que ele não está 100%
4: mas
2: ainda.
4: Mas eu não acho que ele que realmente ele está mal fisicamente, não.
2: Não.
4: Ontem ele
2: mas
4: conseguiu
2: não no ideal.
4: Girar o jogo.
2: Sim, mas não no
4: agora
2: ideal.
4: Agora vai ter esse tempo. Mas vamos lá falar da partida, Edmar.
2: Não está com 100%. Ah,
4: vamos falar da partida de ontem. Acontece o seguinte. O jogo ontem era a chave para a Internacional ganhar. Deus me livre, guarda, se tivesse perdido... Olha, nós íamos estar aqui falando até da dispensa do treinador, coisa que seria injusto.
2: Não acredito também.
4: Mas a torcida estaria falando, porque não ganha em casa, o time precisa ganhar em casa.
5: Eu acho que não teria mais desculpa para dar de não ganhar.
2: Boa.
5: Não tem mal o que falar.
4: Olha, eu vou olhar que a paciência do torcedor
2: é meio curta. Quem manda é o homem da caneta, se chama Danilo
4: Maluf.
2: Mas tudo
4: bem, vamos lá. Mas vamos supor, esquece a derrota, ganhou. Eu acho que o trabalho com o Márcio... Psicólogo.
2: Ricardo Morim.
4: Boa. Márcio, não sei porque eu tô com o Márcio. Ô, Ricardo, foi muito importante porque a Inter não desistiu do jogo. Os jogadores da Internacional ontem mostraram uma coisa diferente na partida. Mentalmente, não tinha bola perdida. Mentalmente, eles tinham na cabeça: precisamos ganhar o jogo. Tomou o gol, veio aquela chuva.
5: Passa um filme, né?
4: Será que vai ser de novo?
5: De novo.
4: Mas mentalmente a Inter estava muito bem. E detalhe, Neymar, quem resolveu o jogo ontem, na minha opinião, o treinador entrou com uma equipe diferente, mudou o que tinha que mudar, mas para quem resolveu a partida ontem foi os jogadores. Eu vou citar por quê. O Lucas Santos, essa bola com o Lucas Santos, pode ver o gol da Inter de empate. Ele começou a jogada... No bate-rebate, ele foi lá, ganhou a bola e foi pra frente.
2: Gigante.
4: Então, aí mostra que é o jogador que resolve a partida. O segundo gol da Inter foi o Marco Antônio, que realmente fez uma jogada de habilidade tremenda, fez uma jogada brilhante e acabou fazendo gol.
2: Que toque do Biancone.
4: Vamos falar do Biancone agora. Cara, o que o Biancone jogou ontem, pra mim, foi um dos melhores jogos que ele fez na Internacional, porque ele foi muito marcado, parecia o UFC. Muita gente falou, o Marco, ele só cai de novo. Rapaz, ele, no mínimo, 8 faltas ele levou no jogo de ontem. Pode ver, 8 faltas em cima dele. Os jogadores adversários pareciam o UFC, meu irmão. Não deixava o homem jogar. E mesmo assim, foi perigoso nos momentos ali que a... Porque o jogo sempre tem aquele momento que você fica... Que é mais adversário. O time adversário... Desculpa, esse time de fraco. Tecnicamente.
2: Eu achei também fraco.
4: Fraco! Foi um dos piores times que eu vi jogar.
2: Eu também não gostei.
4: Muito ruim.
2: Gostei do Brian, que quase veio jogar aqui.
4: Brian, diferente. Também só se analisar...
2: E não passou o lance. Não passou
4: até o
2: lance.
4: Estevão também fez uma boa partida.
2: O João Vitor que cruza, o Biancone bate de chapa, o goleiro pega na ponta dos dedos e o Frazan chega um pouco atrasado.
4: Um
2: e também não apareceu uma cabeçada do Frazan no meio do gol que o goleiro pegou. Faz tempo que o Frazan
4: quer fazer
2: tá merecendo
4: gol.
2: Um golzinho.
4: Então, só pra gente colocar bem isso aí. Eu acho que os jogadores da Internacional entenderam que a Urucubaca precisava ser ontem. Agora, a gente não tem nada com isso, que o time dos caras é ruim. Agora, não podia empatar. Por isso que eu falo, não podia empatar e não podia perder. Por quê? A gente pegou duas equipes que estão lá atrás. Essa equipe está quantos jogos sem vencer, Edmar?
2: Foi Piranga? Nos últimos cinco, perdeu quatro.
4: Então, não precisa falar, a gente tem que fazer o dever de casa e ganhar o jogo.
2: Você gosta de falar, eu discordo. E eu discordo que o Bianconi fez um grande jogo. Ele sofreu faltas, mas não foi um grande jogo, uma grande exibição do jeito que o Bianconi sempre joga.
4: Não apareceu o futebol dele ontem para a torcida, para o pessoal, mas dentro de campo...
2: Não, eu tô falando, ele sofreu faltas, mas eu acho que ele tá muito marcado. Eu acho que ele ficou visado.
5: Ficou visado.
2: Sabe, ele não consegue, ele tá ficando irritado, ele não consegue se desvencilhar.
5: Voltou a se irritar de novo.
2: Exato. É. Eu tô preocupado com o Bianconi por isso, mas ele tá irritado.
5: Tá irritado.
2: Porque a bola não... Ele não consegue... É desenvolver o futebol dele.
5: Sim.
2: Você vê, ele faz geralmente o pivô e ele conseguiu dar o toque perfeito pro gol. Mais uma assistência pro Bianconi com a camisa da Inter. Mas eu acho que, em termos de produção, ele está incomodado porque o marcador não deixa ele jogar.
4: Sim. Aonde que ele estava nos dois gols da Internacional? Pode reparar, ele puxa os zagueiros.
2: Não, eu sei, mas ele eu tô dizendo puxa que ele tá irritado. Na marcação. Ele tá irritado, ele não consegue jogar.
4: O centroavante vive de gols, Edmar, a gente sempre fala isso aí. Mas ele realmente fez uma grande partida, na minha opinião. Não, se você analisar o que ele levou de porrada e abriu jogadas para os jogadores da Internacional aparecer também. E por isso que a gente tem feito essas jogadas. E essa triangulação, essa jogada de parede que ele faz, lógico que tá manjada.
5: Sim.
4: Tá manjada, lógico que não precisa falar que os
2: cara já quem é o goleador, vou marcar ele.
5: É que o centroavante de área, ele precisa muito da bola no extremo. Essa bola de linha de fundo para alçar na área, porque ele tem essa característica. E a Inter, ela tem essa dificuldade de chegar a todo momento no extremo. E isso prejudica o centroavante, porque aí a bola da Inter é só aquela bola que acha ele marcado para fazer a parede para poder tentar infiltrar dentro da área. Mas se tivemos jogos que ele teve várias oportunidades de cabeceio com bola cruzada.
2: Contra o Botafogo, principalmente.
5: Sim, então assim, isso dificulta muito também ele aparecer no jogo. Porque ele tem essa característica forte de ser um homem forte dentro da área, no cabeceio, né, numa bola cruzada. Só que isso está dificultando. Por quê? Porque essa jogada de fundo não está saindo. Você pode ver, analisa o jogo de ontem. Quantas bolas chegou no fundo?
4: Essa Urucubaca da vitória da Internacional precisava sair. Teve duas partidas contra duas equipes.
5: Contra o Itabaiana, não podia ter empatado.
4: Abaixo da tabela.
5: Quem é pior, o Ipiranga ou o Itabaiana?
4: Ah, o Ipiranga. Ipiranga é muito ruim de bola, muito ruim. E é um time esforçado, muito bem fisicamente os caras, correram bastante. Sim. Mas tecnicamente...
2: Uma zaga rebatedora.
4: Não, tecnicamente...
2: Laterais que não apoiam. Horrível. O Brian é o único que me agradou muito. O Estevão é um jogador interessante. Estevão é um jogador diferenciado. Danilo Maluf tentou trazer de volta o Estevão.
5: Mas eu vou dizer para vocês que dos dois times que vocês estão falando, eu acho que o Botafogo
2: é o pior dos três.
5: É o pior do campeonato.
2: Do campeonato.
5: Botafogo foi pior.
2: A gente vai com os gols, Titi, primeiro. 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Um abração pro Denis Suidedos, que hoje almoçou lá no restaurante Iguaíba. Tamo junto com Elias. Um abraço, querido Elias. Bom demais te ver. Um abração, Denis Suidedos. Vamos com o primeiro gol. Gol marcado por Vitor Leque. A Inter finalmente encerra esse jejum aí de 106 dias com 4 derrotas e 2 empates no Limeirão. Pimba neles, Vitor Leque. Leiton tira, rebote Lucas Santos na área, tentou a devolução Gabriel Dias para Lucas Santos, cruzamento para a área, o toque de cabeça do Vitor Leque, pimba!

0: Vitor Leque empata o jogo. O gol chorado da Inter no Limeirão. Lucas Santos, em que pique que deu na linha de fundo. O Gabriel Dias devolveu por cima, Lucas Santos cruzou, a bola ficou pro Vitor Leque, que meteu a cabeça na bola e deixou tudo igual. Vitor Leque, 9 minutos, segundo tempo, tudo igual no Limeirão. 1 para Inter, 1 para o Ipiranga. Segundo gol do Vitor Leque com a camisa da Inter em 23 jogos. Ufa, Sedano, 1 a 1.
1: 1 a 1, tá empatado o jogo. Demais resultados da 9ª rodada: Itabaiana 0, Volta Redonda 1, Floresta 2, Confiança 1, Botafogo da Paraíba 2, Maringá 1, Caxias 2, Ituano 1, Santa Cruz e Ferroviária 1 a 1, Guarani 5 a 0 no Amazonas, Anápolis 0, Maranhão 0 e o Figueirense ganhou do Paysandu 2 a 1. A Inter que volta a jogar daqui a 14 dias. Pega o Paysandu em Belém, depois joga fora de casa em Araraquara contra a Ferroviária, dia 21 de junho, 18h30, é um domingo, na Arena Fonte Luminosa. E o próximo jogo em casa, só dia 27 de junho, contra o Maringá, um sábado, 11 da manhã. Daqui a pouquinho, 8 da noite, jogam Barra e Brusque. Os 8 primeiros, Guarani 18, Brusque, Paysandu 17, Ituano 16, Caxias, Floresta e Inter com 15 e o Amazonas com 13. Cairiam hoje Itabaiana com 6, Anápolis com 5. Vamos com o segundo gol da Inter, o gol da vitória, gol de Marco Antônio, e foi um golaço. Veja aí.
0: Marcelinho da jogada, rolou para Bianconi de primeira, na esquerda, a jogada é boa. Marco Antônio cortou, vai fazer um golaço!

0: golaço, golaço, golaço, golaço, golaço do Marco Antônio. A Inter vira o jogo no Limeirão com golaço do Marco Antônio. Ele faz fila, recebe na esquerda, finta o primeiro, finta o segundo, manda um balaço no ângulo do goleiro Marco Antônio, seu primeiro gol com a camisa da Inter. Boa, meu parceiro, falei pra você, sua chance é chegar. Marco Antônio, um golaço, 2 pra Inter, 1 pro Ipiranga. Que coisa linda, Sedano!
1: Golaço, golaço mesmo. Vamos com as entrevistas feitas pelo repórter Igor Sedano pós-partida para Grandisco Diamante Azul, a Força Azul em sua obra. 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
2: Jogador em campo hoje, vai ganhar a roupinha e tal. É, o Edmar lá na cabine falou que o gol veio no momento certo, que sairia no momento certo. Fala desse momento, você entrou agora no segundo tempo, chorou bastante ali, explica pro torcedor que não entende o dia a dia, que não tá no dia a dia, o porquê de toda essa emoção e marcando o gol da vitória que representou a primeira vitória em casa nessa Série C.
3: Cara, primeiramente eu quero agradecer a Deus por tudo que ele tem feito na minha vida. É assim, né, cara, eu me emociono porque eu fiquei muito tempo parado, né? O presidente confiou em mim, me trouxe pra cá e eu venho trabalhando bastante, né? Esperando as oportunidades, o professor Matheus me deu a oportunidade. E graças a Deus eu pude contribuir fazendo gol. Eu já vim entrando bem nas partidas. Hoje Deus me coroou com gol. E o mais importante são os 3 pontos para a nossa caminhada.
2: Bom, e agora pega o Paysandu lá, depois seu Ferroviária fora. Fica quase 1 mês sem jogar no Limeirão, depois de tirar essa nhaca de 106 jogos sem vencer aqui.
3: Cara, a gente sabia que ganhar aqui seria fundamental, porque a gente tem 2 jogos dificílimos, principalmente contra o Paysandu lá. O Paysandu é muito forte dentro da sua casa, mas o professor tem totais condições de trabalhar, levar o melhor grupo para lá para a gente fazer um bom jogo.
2: Falar com o Vitor Leque rapidinho. Ó, a bola ia entrar lá, você colocou a cabeça porque você quer o bicho, né? Tô brincando. Mas você nem viu que o cara na linha de fundo tava dando condição pra você. Você só queria colocar a bola pra dentro da rede, né? Fala desse gol importante.
4: Vamos, Edmar, caralho!
5: Pô, tem que acreditar, né? O professor fala que nós ponta tem que sempre chegar lá na área. E hoje, graças a Deus, eu acompanhei o lance e pude fazer o gol. E tirar essa zica daqui da nossa casa, né? É, a gente não ganhava aqui, agora conseguimos pontuar, fazer 3 pontos, agora seguir focado. Porque a gente tem grandes coisas aí no campeonato.
2: O Matheus, ele começou a equipe com uma equipe diferente, praticamente só você e o Miguel no ataque, né? O que mudou pra você? Porque uma hora você tava na esquerda, outra hora você tá na direita. O que o Matheus quis passar pra vocês nesse jogo de hoje, com esse início?
5: Ah, o professor fala pra gente ali da frente ter a total ousadia, né? De jogar, a gente que joga ali na frente, poder movimentar dos dois lados, e hoje não foi diferente. É, graças a Deus deu tudo certo, a gente conseguiu sair com a vitória.
2: Boa, obrigado, Vitor Leque. Deixa eu ver aqui. É, foram todos.
1: Ó,
2: aí.
1: O João Vitor aí. Cadê na sua frente? Ó, na sua frente aí.
2: Calma,
1: ó.
2: Tô pegando. Ô, João, tudo bem?
1: Você pegou o Ian Silva, o João tá do outro lado. Aí.
2: Não, o João é aqui, o Ian tá ali. Ó. O João, o cabelinho dele, o William falou que vai cortar o cabelo igual. Ô, João, fala aí.
1: Sua homenagem ao Lewis Hamilton.
2: É, homenagem ao Lewis Hamilton, né? Ou o Karate Kid, né? Ô, João, fala aí desse seu momento. Hoje a Inter começou com uma formação diferente, o técnico percebeu isso e mudou logo no intervalo, né, que não estava dando certo, e aí no segundo tempo a Inter foi totalmente diferente, né, cara?
6: É, a gente trabalhou a semana inteira, a estratégia que o professor pôs, primeiro tempo não, a gente não conseguiu alcançar o objetivo que ele queria, mas no segundo tempo, graças a Deus, a gente, as pessoas que, os atletas que estavam no banco, entrou e fez a diferença para nós. Então é isso, o nosso time é muito unido, um irmão do outro, um guerreando pelo outro, e é isso, até o final do campeonato, se Deus quiser, a gente vai dar muitas coisas boas para a Inter de Limeira.
1: Muito bem, grande trabalho do Igor Sedano. A gente vai pro intervalinho, porque na volta tem a coletiva de imprensa do Matheus Costa. Vamos ver o que falou o treinador da Internacional após a vitória, né? 2-1 para cima do Ipiranga, resultado que coloca a Inter no G8 do Campeonato Brasileiro da Série C. Um minutinho, a gente volta com o Matheus Costa. 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São 9:42. Eu vou ter que liberar o Foguinho, porque ele é coach, ele é técnico do nosso clube, hoje tem jogo e outra. Os caras estão ficando bravos com ele, porque ele ganha tudo. Os caras estão ficando bravos, que os velhos amigos aqui, velhos amigos lá, e cada vez... ganha tudo, ganha tudo. Os caras estão visando ele. Antes o pessoal apertava a bochechinha dele, dava um abracinho nele, agora é outros que é.
4: Os caras estão bravos. Qual o esquema? Qual o esquema? Salongrama?
7: É,
4: society. Qual o esquema, né? Você faz salongrama? Conta aí.
7: Não, na verdade é você manter um time compactado, não, mas, né? Mas compactado. Tá. Você escolheu os jogadores.
4: Todo mundo gira, não?
7: Não, não. Posicionado, mas compactado, sem deixar o espaço para o adversário.
4: É sete?
7: São seis. Seis na linha, o goleiro.
4: Então, são sete. Então é 3-2-1?
7: Ou 2-2-1, 2-2-1, com no meio livre para poder flutuar, que é o caso do
4: articular.
7: Eric, que o Eric faz isso.
1: Eu tô parecendo aqui o Rizek olhando o Caio Ribeiro e o Júnior falando de tática.
7: Pode ficar contando pros outros.
1: Ei, Rizek, vai tomar no Maracanã, você não escapou. Nem o Cine, a Virgínia.
4: Tô sendo perdido.
7: A gente foi campeão do 40, do campeonato e da Recopa. Fomos campeão agora no começo do ano do 50 e do Livre. E agora estamos disputando o 40.
4: O Dariozinho tá jogando lá ainda?
7: Dario
4: tá. Joga com você?
7: Então não, contra.
1: Narração Edmar Pimba. Vai, destaque final, meu
7: Valeu.
1: Querido, que não, eu vou com a coletiva agora do
7: Obrigado pelo convite. E assim, vamos ver a Inter disputando entre os oito, isso eu tenho certeza absoluta.
1: Sexto lugar hoje.
7: E a gente vamos ter o prazer de ver a Inter chegar onde nunca deveria ter saído. Esse é o privilégio. Eu, com a idade que eu tenho, 54 anos, eu vi o Flamengo jogar aqui, eu vi o Cruzeiro jogar aqui, o Atlético Mineiro... Eu vi muitos times grandes aqui que a gente tem vontade de ver novamente.
1: Ó, não precisa ir muito longe. Falei hoje pro Enzo do Guaíba. E é possível.
7: Sim.
1: E é possível acontecer.
7: Sim.
1: O Vasco cair para a Série B e a Inter subir para a Série B. E ano que vem eu narrar Vasco e Inter.
7: Pensou?
1: Eu acho que é um infarto, né?
7: Pensou?
1: Eu acho que antes da partida eu vou ter um infarto.
7: Imagina.
1: E vou torcer para Inter. Não adianta vocês falarem, é Vasco. Não, é Inter.
4: Lógico.
1: Inter de Limeira. Sim. Porque Vasco, o campeonato inteiro tem pela frente. A Inter, quando vai enfrentar o Vasco de novo?
7: Sim.
1: Então, eu sou Inter contra o Vasco.
7: É um projeto sonhador, né?
1: E se for em São Januário, eu vou lá.
7: E se for executado aí o que a gente está, né, escutando nos bastidores aí, a coisa vai ser muito bacana. Tomara. Limeira merece. Eu acredito que, poxa, nós temos aí Campinas, dois times, Bragança, Rio Claro, Ribeirão. Quer dizer, Limeira tem potencial para isso, né?
1: Tomara.
7: Com certeza.
1: Vai lá, bom jogo.
7: Obrigado, valeu.
1: Vai tomar de 5 de novo.
7: Não, hoje a gente vai ganhar o jogo.
1: Vai lá, vamos lá. A coletiva do técnico Matheus Costa. Vamos lá com o treinador da Internacional pós 2-1 contra o Ipiranga. Vai lá.
8: Um alívio muito grande, né? Porque a gente sabia que a gente estava devendo para o nosso torcedor aqui na nossa casa, né? A gente vem fazendo, de um modo geral, a gente vem fazendo uma boa campanha. Eu cobrei muito eles no intervalo, muito mesmo. E a gente teve uma reação espetacular no segundo tempo, né? Porque você está numa competição extremamente equilibrada, você sai perdendo o jogo, você tem que buscar o empate, tem que buscar a virada em uma competição de equilíbrio, que um lance ou outro você pode ser surpreendido ou pode surpreender o adversário. Então a gente teve uma capacidade muito grande de gerenciar tudo isso, essa sequência de jogos em casa, de buscar o empate, de fazer a virada e de concretizar o resultado. Então foi um momento realmente de alívio, um momento de manter a nossa postura e a nossa cobrança, porque a gente tem algo muito maior para buscar. Então é não se acomodar, é não relaxar. Você fazer 15 pontos em 9 rodadas é um mérito grandioso. Então a gente está falando de 9 jogos, somente 2 derrotas, numa competição de equilíbrio. Então acho que a gente está provando o que a gente pode fazer na competição, né? Nós temos uma sequência agora extremamente difícil, muito benéfico esse momento agora para a gente descansar e recuperar os atletas. E talvez tem 2 equipes hoje com destaque na competição e a gente ainda vai enfrentar essas 2 equipes, e uma é o nosso próximo jogo, que é o Paysandu, em um lugar que eles são extremamente fortes, que é a Curuzu. Então a gente tem que se preparar bem, entender o jogo que a gente vai ter lá. Momento agora nosso de recuperar todos os atletas, de mobilizá-los novamente para a gente ir com o máximo de força possível para buscar essa pontuação importante que vai ser lá na Curuzu. Fico muito feliz dele ter esse momento que ele teve hoje. O Marco, quando eu cheguei aqui no clube, ele estava sem jogo e visivelmente longe do seu peso e da sua performance ideal dentro de campo. E eu conheço muito bem o Marco, do seu histórico, do seu currículo. Já tinha tido a oportunidade de jogar contra ele. Então tive uma conversa em particular com ele, falando para ele se preparar, porque eu ia contar com ele. E, então, ele teve essa resiliência e essa paciência de esperar o momento, teve outras oportunidades anteriores também, e foi muito feliz hoje no momento que entrou e decidiu o jogo, e depois contribuiu muito também para manter o resultado, se desdobrando em mil ali, tendo que correr. Então, muito feliz por esse momento dele. Acho que, para quem não conhecia muito ele, hoje ele demonstrou o nível dele e porque já tem acesso no seu currículo, sendo protagonista na equipe que teve acesso. Então, é mérito todo dele. Fico muito feliz por esse gol que ele fez hoje. E o Saulo, na verdade, ele já está no seu terceiro dia de uma gripe, uma virose muito forte. Ele não teve a oportunidade de treinar ontem, ele não teve a oportunidade de treinar antes de ontem. Então, e óbvio, né? Quando atleta, nós temos outros atletas à disposição. Então, dedicar também essa vitória a ele, que não fez parte hoje do nosso grupo, nem do nosso vestiário, em virtude da virose, para não passar para os demais atletas. Está 3 dias aí, recluso em casa, e que esteja melhor na nossa representação, todo o grupo. Boa noite, Igor. Os jogos que nós temos aqui em casa são jogos muito com características muito parecidas, de adversários que atuam em bloco médio e tentam anular o nosso jogo, principalmente no nosso campo ofensivo, né? Dão um pouco de liberdade para os nossos zagueiros jogarem, para a nossa linha de 4 sair de trás em construção, e a partir do momento que a gente consegue colocar essa bola na nossa linha de frente, a gente encontra bastante dificuldade porque uma compactação muito forte. E a ideia era a gente colocar mais um jogador no corredor do centro do campo. A gente tem um jogo muito forte pelos lados do campo e o Romarinho e o Claudinho se conectando por dentro. Tentar criar mais jogo interno também, para criar uma variação por fora e por dentro. E dificultar o adversário. Então essa foi a ideia. Tivemos oportunidades no primeiro tempo, não com o ímpeto que eu desejaria, em um lance isolado, em uma bola parada, em um rebote que a gente acabou perdendo, eles foram muito felizes na finalização, o Estevão. Às vezes, pelo não estar encaixando, nós temos um elenco hoje que eu acredito muito e é para isso que serve o elenco. Então, de imediato, já no intervalo, essas 3 alterações, para a gente mudar a nossa forma, a nossa estratégia e ter o volume para primeiro buscar o empate. Era uma coisa que cobrei muito eles no intervalo. Nosso grande objetivo no primeiro momento era empatar, não era pensar em vencer. E a partir do empate a gente buscar a virada. Então não deixar um jogo maluco, é a gente manter a nossa estrutura organizacional, cada um na sua função, para a gente buscar o empate. E após isso eu sabia que com o volume, com o embalo dentro da nossa casa, buscar a virada. E às vezes fica... é gostoso esse...

0: esse enredo dessa história, a gente estava com essa dificuldade em vencer em casa e acaba sofrendo 1-0, o que traz um histórico recente triste. E eu falei que talvez era isso que nós precisávamos no intervalo. Agora é mostrar a nossa força realmente, que nós temos 45 minutos para vencer o jogo. Então, muito feliz pela entrega dos atletas. Nós estamos disputando uma competição extremamente difícil. A Inter de Limeira é um estreante dessa competição recente. 4 equipes subiram, cada um tem a sua história e a sua grandeza. Dos 4 que subiram, a melhor classificada é a Inter de Limeira, então a gente tem que valorizar o que está sendo feito aqui até agora.
1: Estamos
0: praticamente na metade da fase classificatória, dentro do G8. Estou muito feliz por tudo que a gente vem desenvolvendo, com a colaboração de todos. Então, é a gente manter isso, é buscar nessa segunda metade de competição permanecer no G8,
1: porque eu
0: acredito muito no que esses atletas estão fazendo no dia a dia,
1: e a
0: consequência disso tem sido esse momento nosso entre os 8 primeiros colocados, que é o nosso grande objetivo na 19ª rodada, estar lá.
1: A primeira pergunta era a nossa ideia,
0: ter os jogadores mais próximos do meio de campo. Questão, o jogo tem um adversário também que neutraliza isso. A gente,
1: inclusive, treinou essa situação
0: do Romarinho vindo da direita para dentro para se aproximar do Claudinho, para ter o jogo nas costas dos dois volantes ali do Ipiranga, que era a nossa introdução para chegar na última linha do Ipiranga. Era a gente na nossa linha de 4 em construção e o Fabrício sustentando na frente dessa linha de 4 para tentar atrair
1: a primeira linha de
0: marcação do Ipiranga, a gente conectar passe no Romarinho e no Claudinho por dentro.
1: Às vezes o adversário tem mérito,
0: confesso que ainda não analisei o jogo e não tenho que rever o jogo para ver o porquê não teve essa conexão. E a segunda pergunta, às vezes a gente,
1: duas situações que eu enxergo, a gente menospreza o adversário.
0: E às vezes a gente, por não ter saído o resultado, parece que a gente fez tudo errado no primeiro tempo. Então, nós temos pelo menos aí 3 chances de gol.
1: Teve um cabeceio do Romarinho que passou raspando, teve uma bola na entrada da área.
0: Até fiquei em dúvida no meu ângulo ali se foi dentro
1: da área ou não a falta,
0: que a gente estava criando uma situação de 3 contra o zagueiro, se ele não fizesse a falta. Teve uma bola de fundo. Se eu não me engano, o Buchecha achou o Ian e ele fez um passo para dentro ali, que chegou na pequena área. Então, às vezes parece que a gente não teve ímpeto no primeiro tempo. Tivemos também, o resultado não teve.
1: A gente teve diversos jogos aqui
0: que a gente foi superior ao adversário. Às vezes o resultado não vem.
1: Então, eu fico feliz pela
0: mentalidade dos nossos atletas. Porque você, mesmo com a dificuldade que o jogo nos traz, com essa momento recente nosso de não buscar vitória, a gente manter o mesmo ímpeto e a mesma confiança de fazer o que é trabalhado e buscar o empate, depois conquistar a vitória, eu prefiro enaltecer o que eles fizeram durante a partida. E quando você cria uma estratégia para o início do jogo e as coisas não acontecem por diversos fatores, você tem
1: um elenco no banco que tem
0: toda, e nós temos esse benefício de mudar, porque a gente tem muito atleta de qualidade ali esperando também, com oportunidade para entrar ou no início ou no decorrer da partida, como foi hoje.
2: Aí, portanto, a coletiva de imprensa do técnico da Inter, o Matheus Costa. Gostaria de ouvi-lo, Rockman. Você acha que tem que ter um jogador junto,
3: eu
2: né?
3: Eu também acho. Eu acho que tem que ter um treinador, um jogador junto com o treinador.
2: E o destaque do jogo? Ontem seria o Marco Antônio.
3: Marco Antônio. Sabe, o tranquilo depois. Em Aca.
2: Tava.
3: 14, 2 semanas.
2: 4.
3: Folga só. Bom. Sabe por quê? Ela tem só um jogo hoje.
2: Barra e Brusque. O Brusque ganha ali.
3: A Crasal. Então, Edmar e amigos, para mim, graças a Deus, essa vitória vem a boa hora, porque estava precisando. O que passou, passou. Começa agora, daqui 14 dias, a gente começa a fazer um outro tipo de jogo, vai ter tempo para treinar. Todas as equipes vão treinar.
2: Sim.
3: Lógico, vão se preparar fisicamente, tecnicamente. Eu achei que deveria ter feito uma pergunta só na coletiva, perguntar.

0: para ele se... Quando puder contratar alguns jogadores, puder contratar, se ele queria contratar algum jogador, alguma função, alguma
1: Perguntei alguma ontem para ele.
0: Perguntou fora do ar.
1: Perguntei.
0: O que ele respondeu?
1: Lateral esquerdo.
0: Lateral esquerdo. Olha, a minha pergunta você respondeu. Então, é isso que eu falo. Eu acho que o lateral esquerdo está bem servido com
1: só o João Vitor.
0: Só o João Vitor. E o rapaz
1: Adriel.
0: Aqui? O Adriel, que ele é zagueiro.
1: Não, não. Adriel é lateral esquerdo que veio do Grêmio. Esquerdo. Não
0: foi,
1: não tá teve bem. Chance ainda.
0: E o que estava na. Que se machucou da Inter, agora me parece que já está voltando a jogar, foi relacionado, que era do Campeonato Paulista quando a Inter caiu.
1: Rafael Waller.
0: Não, lateral esquerdo.
1: O Juan Tavares.
0: Juan Tavares, boa. Esse.
1: Eu acho que ainda tem um tempo ainda.
0: Tá, não estava.
1: Participou do jogo treino contra o Independente, mas sim. Eu ainda acho que ritmo para. Se...
0: Então ele te falou só o lateral esquerdo. Não falou talvez. De meia, não falou de mais não. Um atacante.
1: Tá. Mais um atacante.
0: Mais um atacante.
1: Mais um liberado.
0: Acho que a Internacional tem que pensar grande agora.
1: Vem 5 peças.
0: Quando ele só falou uma coisa da coletiva, que você também fala sobre isso na coletiva, às vezes você fala da Internacional, vou falar rapidinho. A Inter como coadjuvante no campeonato da Série C. Tudo bem, ela subiu esse ano para a Série C do Brasileiro. Mas a tradição dessa camisa da Internacional não permite eu falar isso. A gente tem uma camisa muito grande. Quantas equipes dessa da Série C
1: que são maiores que a Inter?
0: Disputaram o brasileiro da Série A.
1: Tirando o Guarani, eu acho assim, o Guarani dá pra comparar
0: então,
1: legal.
0: Eu acho que isso é chover no molhado, como diz meu amigo, ficar falando que a Inter
1: é coadjuvante. A Inter é maior do que
0: 90%. Que a Inter não sei o quê. Não, eu acho que tá errado. A Internacional tem que pensar grande. A Internacional tem que pensar grande. A Internacional já disputou Série A, já foi campeão brasileiro da Série B. Então isso é concordo, outra coisa.
1: Concordo. Tchau, Roquemê. Obrigado. Tchau,
0: um abraço.
1: Valeu, Titi. Valeu, gente. Até amanhã com mais um Pimba nos Esportes. 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Vem aí um momento com Deus. Um abraço para o Thiago Lourenço, para o Gustavo Maestrello, para o Reinaldo Teixeira e para o Murilo Galdino, que vão apresentar esse programa tão agradável aqui grudadinho com o Pimba nos Esportes. Grande abraço, a gente volta amanhã. Abençoada semana curta para todos vocês. Mari Bragança, beijo, te amo. Tchau.

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0: Boa noite, estamos iniciando mais um programa Momento com Deus. Toda segunda-feira das 20 às 21 estamos aqui na melhor FM 82.9. Estamos também ao vivo através do YouTube e também do Facebook. Glória a Deus, eu tenho certeza que o Senhor vai falar fortemente no coração de cada um nessa segunda-feira. Estamos aqui com alguns ministros da palavra do Senhor, alguns convidados. Eu vou estar apresentando aqui a cada um, apesar que todos já são conhecidos, já são da casa já. O primeiro que está no nosso canto direito ali é o Reinaldo.
1: Boa noite a todos, graça e paz. Para mim é um prazer enorme estar aqui com vocês mais uma vez, trazendo da palavra de Deus. E eu espero que seu coração esteja atento, seus ouvidos estejam abertos, e vocês possam escutar não só com os ouvidos, mas sim com o coração, a palavra de Deus para sua vida. Para mim é um privilégio. Já deixo um abraço para todos que eu conheço, para minha esposa, para os meus filhos e por todos aqueles que nos acompanham.
0: Amém, glória a Deus. Estamos também essa noite aqui com o Murilo Galdino.
2: Boa noite a todos, graça e paz. Eu queria cumprimentar a minha esposa também, minhas filhas, Larissa e Helena,

0: minha mãe, a todos os nossos ouvintes, espectadores, né? As pessoas que nos acompanham pelo YouTube. E em especial, queria dar uma boa noite pro meu pai também, que tá fazendo aniversário hoje. Hoje é o dia do aniversário dele. Então, pai, feliz aniversário aí. Provavelmente vai estar escutando, vai estar vendo aí. Que Deus te abençoe grandemente, em nome de Jesus.
1: Glória a Deus. E estamos também essa noite aqui com o filho pródigo, o que voltou a casa depois de um mês, ou quase dois meses, longe. Vamos chamar ele filho pródigo, Gustavo Maestrello.
2: Boa noite, pessoal. Boa noite. Faz muito tempo que eu não apareço por aqui, como o Thiago disse. Bom, como vocês sabem, né? Sou o responsável aqui por fazer a sua conexão com o programa, então... já tem algumas pessoas aqui, né? O Tequinha e o Igor, boa noite para vocês que estão no YouTube. Então a gente está tanto no YouTube quanto na rádio, para você que nos ouve. Também faça a sua conexão aqui conosco através do WhatsApp. Então o número é 34044000. Então se você tem alguma dúvida, alguma pergunta para os nossos ministros ou até mesmo um pedido de oração, fique à vontade para nos mandar no WhatsApp ou mande aqui no chat do YouTube, que eu vou estar aqui lendo, anotando, e no final a gente faz a pergunta, faz as orações que vocês possam estar pedindo. Deixa um beijo especial para minha esposa e, bom, vamos conosco nessa jornada aí, nessa segunda-feira fria, e é isso. Ah, já estava me esquecendo aí, ó, fica um bom tempo sem vir, né? Bom, vamos lá. Vamos soltar a vinheta aí do nosso patrocinador. Pode soltar aí, William.
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1: Como todos aqui, eu não poderia deixar também, né, de mandar um beijo, um abraço para minha amada esposa, Natália, que está nos assistindo, que inclusive até mandou aqui já no chat do YouTube, mandou: seja bem-vindo, Gu.
2: Isso aí. Já tá até... Muito obrigado.
1: E para você que está nos ouvindo aí através da rádio, ou você que está nos assistindo através do YouTube, o nosso telefone para contato é o 34044000. Você pode estar mandando o seu WhatsApp aqui, seu pedido de oração, mandando seus testemunhos. Graças a Deus já temos vários testemunhos essa semana aqui, da semana passada que estivemos orando, né? O pessoal já mandou vários testemunhos. Então, você que quer deixar seu pedido de oração, seu testemunho, a sua mensagem para algum dos ministros aqui, pode deixar pelo WhatsApp. Vou repetir de novo: é o 19 34044000. Bom, então vamos lá. Nós vamos estar iniciando agora a palavra do Senhor, que é o mais importante dessa noite. Amém? Vamos estar iniciando hoje através do ministro Reinaldo.
4: Boa noite, mais uma vez. E eu quero que vocês estejam com o coração aberto, seus ouvidos conectados, para que a palavra entre de fronte no teu coração e faça maravilhas. A Bíblia diz assim, em Gênesis 4, sobre o nascimento de Caim e Abel. E 4:1 diz assim: conheceu Adão a Eva, sua mulher, e ela concebeu e teve a Caim, e disse: alcancei do Senhor um varão. E teve mais a seu irmão Abel, e Abel foi pastor de ovelhas, e Caim foi lavrador da terra. E a história continua assim, dizendo que aconteceu ao cabo de dias que Caim trouxe do fruto da terra uma oferta ao Senhor. E Abel também trouxe dos seus primogênitos, das suas ovelhas e da sua gordura. E atentou o Senhor para Abel e para a sua oferta, mas para Caim e para a sua oferta não atentou. E irou-se Caim fortemente e descaiu-lhe o semblante. E o Senhor disse a Caim: por que tiraste e por que te descaiu o teu semblante, se fizeres bem, não haverá aceitação para ti, e se não fizeres bem, o pecado jaz à porta. Para ti será o teu desejo, e sobre ele dominarás. Então essa história aqui a gente já conhece, que fala sobre o filho de Adão e Eva, né? Abel e Caim. E a história, ela acaba com um final trágico, onde Caim mata seu irmão. Mas eu quero destacar aqui algo interessante que eles vêm ofertar diante de Deus. Eles vêm trazer o melhor de si. Mas Abel, ele fez totalmente diferente. Abel, ele não trouxe no final de dias, no final do cabo de que ele tinha pegado todas as suas gorduras, os seus animais. Ele não fez isso. A palavra diz que ele trouxe dos primogênitos, os primeiros. Ele trouxe para ofertar ao Senhor. Já Caim, ele fez totalmente diferente. Passou-se o tempo e depois de ter usufruído, depois de ter passado muito dia, ele veio trazer das suas ofertas ao Senhor. Mas Deus, ele atentou para a oferta de Abel, porque Abel, ele trouxe das suas primícias ao Senhor. A diferença está aqui que Deus não olhou para a oferta, mas sim para o ofertante. Abel, ele trouxe do melhor de si para Deus. E eu acho tão interessante que Deus se atentou justamente para a oferta, mas primeiramente ele olhou para o ofertante. E no caso Abel ali, ele fez com toda a inteireza do coração. O que eu acabo aprendendo com essa história é que o próprio Deus, quando ele vai fazer a criação do mundo, e uma das primeiras coisas que Deus oferta na vida do ser humano para que ele se torne alma vivente é o fôlego de vida. Deus ofertou na vida do ser humano, deu na vida do ser humano o fôlego de vida. E hoje a gente trazendo assim, Deus tem soprado o fôlego de vida na nossa existência, ofertando a vida para que a gente se tornasse seres viventes. E a gente andando conforme caminha o mundo hoje, a gente vê que as pessoas, elas pegam essa oferta que Deus que é chamado de vida, o fôlego de vida, e acaba ofertando esse fôlego de vida em coisas que os prazeres do mundo acaba que arrancando, acaba que tirando a essência daquilo que Deus soprou. E quando Deus sopra na vida do homem, ele não sopra só apenas a vida, ele sopra tudo o que tem nele para o ser humano. E a gente muitas vezes, quando não conhecemos a Deus, a gente pega esse fôlego de vida, porque a vida, ela está no seu sangue. A gente pega esse fôlego de vida que Deus nos deu e acaba colocando em coisas desejosas do mundo. E isso tem atraído muitas pessoas. Eu falo para você que recebeu essa vida de Deus e hoje você se encontra unicamente gastando essa vida com coisas que não agradam a Deus. E Deus não se atenta para essas coisas. E conforme Deus não se agrada, as pessoas também vão sendo deixadas de lado, vivendo nos seus próprios prazeres. E hoje a gente tem visto muitas coisas acontecerem, porque as pessoas, elas acabam pegando esse fôlego de vida e usufruindo de outra maneira, uma maneira que desagrada a Deus. Hoje em dia, a gente para pensar e ver o quão longe o ser humano está de Deus. Deus não poupou o seu próprio filho, Deus não poupou o seu primogênito, o seu unigênito. Deus não poupou o nosso primogênito. Antes mesmo, Deus entregou aquele que era mais de precioso pela vida do homem. E hoje o homem que recebeu essa vida de Cristo, ele tem gastado em seus deleites. Eu entendo assim que Deus, quando olha para o trono da graça e vê o homem na sua forma física, e ele oferece o de melhor para o ser humano. Ele não ofereceu qualquer coisa, ele não ofereceu um qualquer, ele não ofereceu um entre eles, mas a palavra diz que Deus ofertou o seu unigênito. Unigênito é o único da espécie, não havia outro igual. E Deus pegou o seu melhor e entregou ao ser humano. E Jesus, quando ele é entregue, ele entrega a própria vida. Então eu entendo assim que a oferta, ela é vida. Deus ofertou a vida do Filho por causa das nossas. E hoje em dia a gente vê as pessoas, elas que receberam esse fôlego de vida, que receberam essa salvação, que receberam esse sangue derramado, hoje tem gastado com os prazeres mundanos. E Jesus vai até as últimas consequências, entregando a sua vida por amor a nós. Eu fico deslumbrado porque, quando a gente olha, a gente não tinha para onde recorrer, nós não tinha o que fazer conforme a salvação, A gente estava indo para um caminho que nos levava à perdição eterna. Mas aí o nosso Deus, ele bradou do céu, entregou o seu Filho de Jesus, entregando a nós o direito de vida. E Deus, por nos amar tanto, ele nos deixa um direito de escolha. Deus diz assim, ó, eis que te proponho o caminho da bênção e da maldição, o da vida e da morte. E para nos auxiliar, Deus ainda nos oferece e fala assim, escolhe, pois, a vida para que viva. Deus nos deu o direito de escolha. E quando a gente faz esse direito de escolha, a gente vive conforme aquilo que a gente escolheu. E quando a gente conhece Jesus, é nos dado um fôlego de vida, um fôlego de eternidade. A gente reconhece que a gente não tinha valor nenhum, mas mesmo assim, Deus olhou do seu trono e ofertou o Filho dele pelas nossas vidas. E hoje em dia a gente vê muitos jovens, muitos adolescentes, muitas famílias sem reconhecer essa oferta que foi feita pelo próprio Deus, entregando a sua vida a prazeres, se ofertando ao mundo, pelo, né, e pelo contrário que Jesus fez, ele fez de oferta pelo ser humano. E quando a gente olha para isso e o ser humano acaba deixando passar em branco, eu entendo para que a gente que conheceu Jesus, a gente sempre quer dar o melhor para Jesus. A gente quer dar sempre as primícias da nossa vida. Então, quando a gente coloca Deus como primícia da nossa vida, as nossas famílias, os nossos filhos, o nosso trabalho, eles estão tudo diante de Deus. Mas quando a pessoa não conhece Jesus, ela cata essa primícia que é para dar para Deus e acaba dando para o mundo. E o mundo, como não sabe usar primícias, ele pega essas primícias e trata de qualquer maneira. O mundo ele judia, o mundo ele estraga, o mundo ele acaba tirando o homem do centro da adoração que é a Deus e colocando no centro da adoração que é o mundo. E isso tem confundido muitas pessoas, isso tem levado o homem à perdição, porque a oferta ela gera um sacrifício. Assim que Jesus foi ofertado, ele foi sacrificado. Interessante que, por mais que a gente entenda a história, mas Caim acabou matando Abel. E Abel ofereceu o melhor e mesmo assim ele morreu. E quando eu trago isso para Jesus, Deus ofereceu o seu melhor e mesmo assim Jesus morreu. Mas ele morreu para nos dar a vida e vida em abundância, vida com eternidade. É isso que Jesus resgatou na cruz, o nosso direito de escolha, o nosso direito de escolher o melhor, o nosso direito de oferecer o melhor. E é tão gratificando isso que a gente... Quando a gente reconhece que Jesus é Senhor da nossa vida, que tudo pertence a Ele, tudo está na mão dEle. Quantas vezes a gente vai andar por essa terra e encontrar pessoas ofertando a sua vida que Deus deu, que Deus pagou o preço através da vida do seu Filho amado, e essas pessoas estão perdidas. Eu falo com você que tem se desgarrado da presença de Deus, não tem reconhecido que a sua vida foi dada por Ele, e eu clamo assim a Deus para que você retorne, para que você o conheça e conheça que você foi resgatado. O preço já foi pago. Deixa de ficar gastando a sua vida, aquela que Deus te deu, para o mundo e começa a se ofertar para Deus. Que a recompensa ela é de eternidade, a recompensa ela é de glória, a recompensa ela é de vida e vida em abundância. Não fique longe do seu Criador, não. Volte logo para os braços do Senhor. Ele tem uma nova expectativa de vida. Então, deixa de sofrer. Deixa de morrer pela sua oferta que você tem se entregado ao mundo. E vai se ofertar a Deus. Que Deus sabe, Deus reconhece o seu coração. Então, antes de você fazer a sua oferta, né? Antes de você se entregar, Senhor, deixa que Deus reconheça você. Ele sabe que a sua estrutura é pó. Ele sabe que a sua estrutura ela é problemática, mas Ele entregou o melhor dEle por sua vida. Então receba Jesus na sua vida, receba Jesus no seu coração, que tudo mais Ele fará. E Deus tem transformação para a vida do ser humano, porque Ele pagou o melhor preço, que foi o sangue de Jesus, o que nos resgatou, o que nos trouxe de volta aquilo que Deus projetou na eternidade. O sacrifício já foi feito, o sacrifício já foi pago. Apenas que você receba a oferta de Deus e acaba ofertando a sua vida para Ele. E a sua vida é preciosa aos olhos do Senhor. Ao mundo não. O mundo não vai valorizar. O mundo vai só usar. Mas Deus vai te coroar de glória. Deus vai te coroar de salvação, de eternidade, porque é isso que Jesus deu ao homem, o direito de vida eterna. E essa é o que o mundo tem tentado roubar, roubado de mim, tentado roubar de você, mas o nosso nome já foi escrito no livro da vida. Faça a sua escolha também por Jesus, e tudo te será bem, tudo vai te dar bem, tudo vai ser como Deus quis na sua vida. Apenas se oferte na presença de Deus. Embora você tenha chegado e falado assim: mas Senhor, eu só estou os cacos. Mas quanto de nós fomos resgatados dos cacos, e Deus nos fez um vaso novo. É isso que Ele faz com o ser humano, um vaso novo, conforme imagem e semelhança de quem Ele é. Ele é o nosso Criador, Ele é o nosso Salvador, Ele é Deus na nossa vida. Eu agradeço mesmo, eu agradeço a Deus por ter me resgatado. Eu agradeço a Deus por ter estendido as suas mãos e ter me socorrido do mundo. E hoje eu tenho a garantia da salvação, a garantia da vitória, a garantia da eternidade. Eu tenho a garantia do perdão, porque o sangue de Jesus foi derramado. Foi feita uma oferta pela minha vida, e eu recebi essa oferta. E hoje eu uso a minha vida como oferta a Deus, para que o nome dEle seja glorificado, para que o nome dEle seja exaltado através da minha vida. Eu louvo a Deus por tudo isso. Muito obrigado, Jesus. Muito obrigado.
1: Glória a Deus. Aleluia. Que palavra abençoada, né, irmãos? Eu gostaria agora de estar passando a palavra para o Murilo dar continuidade na ministração.
0: É complicado, né? Porque o Espírito do Senhor tem os modos dele de agir, né, Tiago? Nego? Viu, Reinaldo? Se a gente tivesse combinado, acho que não tinha dado certo, né? Eu tinha lá de casa pensado alguma coisa aí a respeito do que realmente Jesus fez por nós. Quão grande salvação, né, nos alcançou. Nós estivemos ontem, né, no hospital, na parte da tarde, aí, visitando um tio meu. Vou testemunhar aqui e depois a gente passa aí para a ministração. Meu tio está internado desde a semana passada. E eu estava passando ali perto da Santa Casa de a pé, e eu resolvi entrar fazer uma visita para ele. E nós fomos conversando a respeito de algumas coisas. Foi o tio que ajudou na minha criação, que estava do lado ali de casa. Nós morávamos numa casa germinada. E aí conversamos algumas coisas ali com ele. A situação não está muito, muito fácil. É um caso mais crítico, né? E ele falou assim para mim ontem, ele falou: lembro quando você tinha uns 3, 4 anos de idade, eu olhei pela janela e tinha um escorpião na sua perna. Eu pulei a janela correndo e dei um tapa no escorpião, porque era perigoso, né, ser picado e ali de repente você perder a vida, né? Criança geralmente não suporta, né, esse tipo de ataque. E aí, no decorrer da conversa, eu falei assim pra ele, falei: pô, tio, com 4 anos você me salvou e eu tô aqui hoje, aqui nós estamos conversando. Mas de 22 pra 23 anos eu fui salvo por Jesus. E aconteceu tudo diferente. Nós podemos escolher todos os dias, por realmente optar aí. Nós temos essa opção, né? Nós podemos escolher Jesus. Nós podemos escolher o que nós iremos ofertar, ou melhor, de repente nós podemos escolher ser a oferta de verdade. E pouco antes de vir para cá eu estava pensando, porque nós sabemos realmente o que temos que fazer, nós sabemos o que é certo e o que é errado. E Jeremias, capítulo 31, a partir do verso 31 também, vai falar ali, quer ver que legal, assim, ó, fala assim, ó: a promessa de uma nova aliança. Dias virão, afirmou o Senhor, quando estabelecerei uma nova aliança com a casa de Israel e a casa de Judá. Não será como a aliança que firmei com seus antepassados quando os tomei pela mão para tirá-los do Egito, pois eles não honraram o meu pacto, mesmo sendo eu o marido divino deles, assevera Yahvé. Eis, no entanto, a aliança que celebrarei com a comunidade de Israel. Passados aqueles dias, afirma o Senhor, registrarei o conteúdo da minha lei na mente deles e a escreverei no mais íntimo dos seus sentimentos, dos seus corações. Assim serei de fato o Deus deles, e eles serão o meu povo. Nós podemos fazer essa escolha pelo nosso Deus. Mas por incrível que pareça, as coisas vão acontecendo, os dias vão passando e nós negligenciamos a palavra. Nós não fazemos a oferta do jeito que é para ser feito, então nós vamos postergando, mas no nosso íntimo, no nosso ser, nós sabemos o que é certo e o que é errado. Nós sabemos que Jesus é o único que pode nos salvar. Nós sabemos que Jesus pagou um alto preço na cruz do Calvário. Não existe uma outra opção, uma segunda opção. Na verdade, é Jesus que pode nos garantir o céu. E em 1 Coríntios 15, 1, o apóstolo Paulo ele vai falar: venho vos lembrar da salvação. Porque de tempo em tempo nós vamos nos esquecendo, porque as coisas vão acontecendo e nós nos esquecemos realmente de que, na verdade, nós podemos nos oferecer como oferta. E essa oferta sendo aceita, nós temos direito de céu. Só que o que nós estamos oferecendo, assim como o Reinaldo acabou de ministrar? Igual eu falei, se a gente tivesse combinado, talvez acho que não tinha dado certo. Mas eu vim pensando o tempo todo, Reinaldo, do que você está falando agora, de salvação. Só Jesus realmente pode nos dar a salvação. E muitas vezes nós lendo a palavra, nós estudando, nós não percebemos que na verdade nós oferecemos algo para Deus e Deus na verdade já ofereceu algo muito maior para a gente, ofereceu Jesus Cristo, né? Quando nós fazemos um estudo, não precisa ser um estudo minucioso, pode ser até um estudo macro, um estudo mais assim do alto da palavra, não precisa ser um estudo de detalhes, mas quando você estuda certinho, você vai ver que na verdade a Bíblia fala de uma grande festa, um grande casamento. E nós, como igreja, nós, os seres humanos, somos a noiva de Cristo. O Pai já ofereceu o noivo. E nós, como a noiva, o que temos oferecido? Nós, como a noiva, como nós estamos nos preparando, o que nós estamos entregando em contrapartida pelo que o Pai já ofereceu? Algumas parábolas, algumas passagens bíblicas, elas vão nos ensinar que realmente é isso, é uma grande festa, há um casamento a ser celebrado. E da nossa parte só precisa do nosso sim, só precisa da nossa entrega, o pedido já foi feito. Ministrando na classe dos homens, olha que legal, né? Nas últimas três semanas, e nós estávamos fazendo essa correlação, né? Porque Deus ele já entregou o seu filho. Quando Jesus vem em forma carnal, quando ele nasce ali naquela manjedoura, a história que todo mundo já conhece, né? É a história que o mundo inteiro conta como é que foi. Na verdade, Deus ali ele estava firmando um pacto, ele estava ali oferecendo uma oferta para nós. Mas nessa visão macro, nessa visão de cima, olhando as escrituras, ele estava na verdade oferecendo o nosso noivo. E nós nem sabíamos ainda. A igreja nem tinha nascido ainda e Deus já tinha preparado o noivo para a igreja. E assim como num casamento judaico, nós estudando um pouco ali esse contexto, que ele é um casamento judaico, na verdade ele é dividido em três partes. Há uma combinação entre ambas as partes, entre o pai do noivo e o pai da noiva, e aí eles firmam de palavra, e conforme eles firmam esse contrato só de boca, o que que acontece? O pai do noivo geralmente recebe uma oferta. Ele oferece uma oferta. E a gente olhando as escrituras, nós vemos que quando Jesus nasce, aparece, né, três reis magos ali oferecendo realmente a oferta, falando: ó, eu tenho essa proposta para vocês. E os reis magos oferecem e presenteiam ali o menino Jesus junto com a mãe e o pai. E o tempo passa. E no casamento judaico, depois de um tempo, o pai do noivo vem para firmar o contrato, assinar o contrato. Essa é assim que funciona, dividido assim em três partes. E ele vem assinar o contrato com o pai da noiva, e na cruz do Calvário esse contrato foi assinado. Quando Jesus dá o brado em João 19, 30, vai falar: está consumado, né? O 30 e o 31 ali. É, na verdade, no original vai estar falando Tetelestai, que significa contrato assinado. Uma obra-prima assinada pelo autor. Tem alguns significados. Ou também pode... A gente pode trazer o significado de que a dívida foi paga. Olha que interessante que é. Então, aquele contrato sendo assinado com o sangue do Cordeiro dá direito à remissão dos pecados, dá direito ao cuidado que a noiva realmente merece, tendo um marido que agora pode protegê-la, pode cuidar. Só que ainda assim há uma terceira via, uma terceira parte desse casamento, desse contrato firmado. Jesus volta para o Pai e ele nos dá o recado, porque assim é um casamento judaico. O filho volta para a casa do pai, a filha volta para a casa do pai também, e ali o filho, o noivo, ele prepara lugar, e a hora que tiver tudo certinho, enquanto isso a noiva vai preparando o enxoval, né? Não sei se vocês se lembram, mas antigamente era assim que fazia. Antes de casar, preparava-se as roupas de cama, os guardanapos, os talheres, as louças, preparava-se o enxoval, porque na hora do casamento o noivo vem com a moradia pronta e a noiva já tem os utensílios, porque ela vai sair ali da casa do pai e da mãe. E Jesus deixou bem claro, ele falou assim: na casa de meu pai há muitas moradas, vou preparar lugar e aí volto para buscar vocês. E dentro de algum tempo, essa salvação que foi nos oferecida vai ser concretizada aos nossos olhos, às nossas vistas. Por que que às vezes as pessoas não entregam ao melhor, não entregam a primícia? Porque os olhos delas não conseguem contemplar o que Jesus fez, o que Deus fez por nós, a entrega do próprio Filho por mim e por você. Mas um determinado dia, esse casamento ele vai ser celebrado. E é até interessante, sabe, Reinaldo? É, eu falo, de vez em quando nós nos encontramos, né? E aí nós falamos da palavra, nós discutimos algumas coisas. Às vezes até, sabe, Tiago, alguns assuntos polêmicos, né, na Bíblia, que são alguns tabus, mas eu estive refletindo nessa passagem. E olha que interessante, ele nos ofereceu, sim, um presente. E como nós estamos cuidando do nosso enxoval? Como nós estamos nos preparando para esse dia? O que nós estamos oferecendo? É, talvez, né, Caim não tenha oferecido realmente a melhor oferta, porque ele não cuidou do convite que foi feito para ele. É uma conjectura, é lógico, mas nós fomos chamados, nós fomos remidos pelo sangue de Jesus. E esse casamento ele será celebrado e cabe a mim só aceitar. O pedido foi feito e a noiva só tem que dar o seu sim. Eu quero, eu aceito. Só que enquanto o noivo prepara a moradia, a noiva tem que se ataviar. Ela tem que preparar o enxoval, ela tem que se preparar. E dá até pra gente fazer uma conexão com a parábola da, né, da dracma perdida. Você vai ver em Lucas 15 ali, tem três parábolas sequenciais do filho pródigo, do filho da ovelha perdida, da dracma e depois do filho pródigo. E é muito interessante porque quando nós olhamos essa passagem, não, parece não fazer muito sentido. A mulher chama todas as amigas porque ela perdeu uma dracma, ela perdeu uma parte do enfeite. O noivo vem e ele entrega um presente. Quando a noiva não cuida desse presente, é direito do noivo desfazer o casamento. Então a mulher geralmente, o que ela fazia? Ela pegava e com esse presente que ela recebia, ela fazia um enfeite para o cabelo ou uma pulseira, e aí ela usava esse adereço e falava assim: eu sou comprometida, eu já tenho um compromisso. E aí quando as pessoas olhavam para ela, ela não poderia se casar novamente porque ela já tinha um compromisso. Assim como o noivo que voltaria para buscar, ela também já tinha firmado esse compromisso. Só que num determinado momento nós perdemos uma parte do nosso adereço. Nós não cuidamos muito bem do que nos foi ofertado e nós deixamos algumas coisas de lado. Mas a parábola nos ensina que a noiva chamou as amigas. Aquela mulher chamou as amigas para procurar a dracma e limpou a casa e achou aquela dracma. Por quê? Porque se o noivo vem e aquele presente que ele tinha entregado para ela não tiver completo, ele pode desfazer o casamento. Você não cuidou do que eu te dei. Olha que interessante. Você não cuidou. Deus deu algo para Caim, Deus deu algo para Abel. E eles não cuidaram. Só um, na verdade, cuidou. O outro não cuidou. E quis devolver para o Senhor do jeito que ele achou que estava certo. E fazendo essa conexão com essa parábola, tem que ser por completo. Tem que ser o melhor. Tem que ser as 10 dracmas. Tem que ser tudo certinho. Para que o noivo não desfaça o contrato. Para que o noivo não desfaça o casamento. E cabe a nós tomar essa decisão. Cristo já morreu por nós na cruz do Calvário. E vai ser cumprido com toda certeza, com toda a convicção que eu tenho, que vai ser cumprido a terceira etapa do casamento. Mas enquanto isso não acontece, enquanto nós não conseguimos deslumbrar com os nossos olhos, nós vivemos a vida mais ou menos, de qualquer jeito. Ah, vamos do jeito que dá, tá bom assim, mas não pode ser assim. Nós não podemos pensar desse jeito. Ah, mas olha o mundo do jeito que tá, olha que bagunça. Olha, pá, acontece isso, é corrupção, é assassinato, tá acontecendo um monte de coisa, mas olha que interessante, enquanto o noivo não volta, até o nome ele nos empresta, ele fala, tudo que pedires em meu nome, conseguireis. Olha que interessante, ele nos dá autoridade para curar enfermos, expulsar demônios, ele nos dá autoridade para fazer a diferença, ele nos dá autoridade para nos ataviarmos da melhor maneira, ele nos dá autoridade para cuidarmos do que ele nos deu. E muitas vezes nós, por causa do dia a dia, por causa das lutas, nós deixamos de lado, achando que Jesus vai vir do céu antes da data correta. Ah, Deus está demorando, está acontecendo isso, está acontecendo aquilo, mas ele vai vir no dia certo, ele vai vir no dia das bodas, ele vai vir para buscar a sua noiva no dia correto. Antes disso ele não virá. E olha que legal, cara, estudando, Reinaldo, o Gustavo, é o William? William, estudando, olha que interessante. Quando o noivo ele firmava esse contrato, de acordo com o costume judaico, esse garoto, entre aspas, esse homem que firmava esse contrato de casamento, ele era livre até do alistamento do exército. Vocês sabiam disso ou não? Ele não precisava se alistar. Por quê? Porque se o noivo vai para a guerra e ele morre, a noiva fica viúva antes das núpcias, antes da festa, antes do desposamento ali dela. Olha que interessante que é. E parece que Jesus os abandonou por um momento, porque são tantas lutas, são tantas batalhas, mas como eu disse, ele emprestou o nome, porque o noivo só pode participar da guerra depois que o casamento é completo. Se a gente for ler Apocalipse capítulo 19, aí sim ele vem num cavalo branco e vem com seus súditos para guerrear. Aí sim ele vem. Por quê? Porque as núpcias já aconteceram, porque o casamento já foi realizado, porque a esposa já foi desposada. E aí agora ele volta para acabar e colocar tudo em ordem, tudo que nós estamos vendo agora. Parece que está fora do lugar, mas não. É o tempo do noivo nos preparar lugar. É o tempo do noivo preparar a morada. É o tempo que também nós temos de nos prepararmos enquanto o mundo anda na contramão. Eu não sei como que está a sua situação agora, não sei como você se encontra, talvez você até se já se entregou, mas volta. Assim como o Reinaldo falou, volta. Aceita Jesus como seu Senhor e Salvador, ou melhor, aceita Jesus como seu noivo, o noivo fiel, o noivo verdadeiro, o que vai realmente mudar a sua vida. E você vai parar de viver de maneira vã, com subterfúgios para te, por um momento, se satisfazer. Aceite esse convite nessa noite, né? Aceite esse convite que em breve o noivo virá. E aí depois das núpcias, aí sim, tudo no lugar. Aí a guerra verdadeira acontece, né? Aí sim, tudo isso vai acontecer. E nós vamos estar daí em outro lugar. E a decisão é nossa. É um simples sim. Assim como eu comecei falando do meu tio, que nós fomos visitá-lo ontem no hospital, eu falei pra ele, tio, não importa aí as coisas que aconteceram. Assim como aconteceu no culto de sábado, com orações e interpretações em línguas, acabei de mostrar pro Gustavo aqui, uma parte das interpretações Deus falava assim, porque eu conheço os quadrinhos, na verdade ele falou, eu conheço os corações e também esquadrinho os rins. Olha que coisa, Olha que coisa. No, na tradução nossa bíblica vai falar assim, que eu conheço os corações e também conheço os pensamentos. Deus falou assim, eu não me importo com os seus feitos, eu estou falando com as minhas palavras, mas eu quero você para mim. O pedido do noivo é esse, eu quero você para mim, independente do que aconteceu. E eu falei isso para ele ontem, falei, tio, independente do que aconteceu, tem lugar para nós no céu, tem lugar para mim no céu. Falei, você lembra como que eu era lá atrás? Quantas vezes, quantas coisas aconteceu? E eu decidi por Jesus. E o senhor pode tomar essa decisão aqui também. Hoje, assim como você, ouvinte, telespectador, você também pode tomar essa decisão nessa noite. Você pode só dizer o sim. Eu aceito. Eu aceito. E aí sim, não oferecer uma oferta, mas se tornar a oferta no altar do Senhor. E aí... é só esperar o nosso noivo voltar. Amém? Que Deus abençoe a todos. Em nome de Jesus, que você venha tomar essa decisão nessa noite. Amém?
1: Amém, glória a Deus. E eu queria ler aqui também, o Murilo aqui estava falando, e eu estava lembrando aqui de um versículo de Eclesiastes, capítulo 3, que Salomão, ele fala assim, tudo tem seu tempo determinado. Há tempo para todo propósito debaixo do céu. E depois, Salomão, ele continua aqui falando que há tempo de plantar, há tempo de colher, há tempo de morrer e de viver, há tempo de chorar, há tempo de sorrir. E eu acho interessante que quando Salomão, ele inicia esse versículo falando que tudo tem seu tempo determinado, através disso ele está reconhecendo que o Senhor é o Senhor do tempo, que ele está no controle de todo o tempo, porque nós somos atemporal, nós nascemos, morremos, nós temos o tempo, mas o Senhor, ele é eterno, ele não está dentro desse tempo, mas ele tem o controle do tempo. Por isso que Salomão fala, há um tempo determinado, mas determinado por quem? Por Cristo. Por Deus. Deus, ele tem o controle de todo o tempo. Ele tem o controle do que está acontecendo hoje, mas ele tem o controle do que vai acontecer amanhã. Ele tem o controle, talvez, do que você está pensando ou passando hoje, mas ele também tem o controle do que você vai passar amanhã. Ele tem o controle da luta, mas ele tem o controle da vitória. Porque o Senhor, ele está no controle de tudo. E Salomão, ele continua aqui no versículo 11, no capítulo 3 mesmo, ele fala assim, tudo fez Deus formoso no seu devido tempo, também pôs a eternidade no coração do homem, sem que esse possa descobrir as obras que Deus fez, desde o princípio até o fim. Salomão, se a gente pegar a história de Salomão, Salomão foi o rei que teve mais riquezas. Até hoje, nós ouvimos falar sobre as minas de Salomão, sobre as riquezas de Salomão, pessoas procurando até hoje, porque Salomão teve todas as riquezas. Salomão chegou a ter 1.000 mulheres, 700 princesas ou mulheres e 300 concubinas. Salomão teve o seu nome reconhecido entre todos os povos. Salomão teve a glória e a riqueza que... um homem, a maior glória e riqueza que um homem pode ter na terra, mas ele fala assim, o Senhor colocou a eternidade no coração do homem. Quando ele fala isso, ele quer dizer assim, que não importa o que o homem conquiste nessa terra, não importa as riquezas, não importa a fama, não importa nada disso, porque nada disso preenche o coração do homem. A única coisa que preenche o coração do homem é o Senhor Deus. Por isso que ele fala assim, que Deus colocou a eternidade no coração do homem, e mesmo o homem não conseguindo entender. Sabe o que isso significa? Que muitas vezes nós procuramos preencher o vazio do nosso coração através do quê? Através de riqueza, através do trabalho, através da fama, através das coisas materiais, através de coisas que nos trazem satisfação própria. E o homem, isso é do homem mesmo. Ele tenta preencher, mas ele não consegue. E muitas vezes você sente um vazio no seu coração. Por quê? a única coisa que pode preencher o coração do homem. Salomão, como fala a Bíblia, que ele foi o homem mais sábio que já existiu. Ele fala assim que a única coisa que pode preencher o coração do homem é essa eternidade, é o Senhor Deus. É só Ele que pode preencher o nosso coração. Nós podemos procurar todas as coisas, nada pode preencher o coração do homem, a não ser o Senhor Deus. E depois Davi, um pouco antes, Davi, que era pai de Salomão, ele fala no versículo 63:3, ele fala assim: o seu amor é melhor do que a vida. Então Davi também, que foi considerado um dos maiores reis, talvez o maior rei de Israel que já teve, ele fala assim que o amor de Deus é maior do que a vida. E a vida que Davi tinha, Davi morava num palácio, Davi desfrutava das melhores comidas, Davi tinha venceu as maiores guerras, Davi tinha o seu nome proclamado, Davi era temido entre os outros povos. Quando falava do exército de Israel ou Davi, os povos temiam, porque sabiam que o Senhor estava com ele, e sabia toda a glória que ele tinha. Mas mesmo assim Davi fala assim: Senhor, o seu amor é maior do que a vida. Seu amor é melhor do que a vida. Quer dizer, Davi fala assim: é melhor estar com Cristo do que essa vida que eu tenho. E tem um salmo, acredito que seja o salmo 84, que fala assim que um dia na sua presença é melhor do que mil anos em outro lugar. Um dia nos teus átrios, um dia na tua casa é melhor do que mil anos, porque todos esses homens reconhecem que a presença do Senhor é a única coisa que preenche o coração do homem. Um dia na sua presença, como um dia pode ser melhor do que mil anos? Porque não existe um tamanho para mensurar o amor de Cristo, a presença de Deus. Por isso que Salomão fala que a eternidade está no coração do homem. Então a única coisa que pode preencher o coração do homem é a presença do Senhor, é a presença de Deus. E muitas vezes nós procuramos em outras coisas. E talvez você que está nos ouvindo ou nos assistindo aí através do YouTube, talvez você procure preencher esse vazio do seu coração através de drogas, através de bebidas. Eu tenho certeza que eu já ouvi o testemunho do Murilo. Eu sei que ele já foi usuário, né, Murilo? Sim. Já foi usuário. E muitas vezes você tentou preencher um vazio, não foi isso? Eu sei porque eu nunca fui, mas eu escuto as pessoas que já foi falando. A gente usa para tentar preencher algo, e muitas vezes através da bebida também, para tentar preencher. Mas eu quero dizer para você, meu irmão, que a única coisa que pode preencher o seu coração é o Senhor Deus, é a presença de Deus. Ele pode preencher o seu coração. Por isso que Davi fala, por isso que o salmista fala, não foi Davi que escreveu esse salmo, mas que ele fala: um dia na tua presença é melhor do que mil anos. Um dia é melhor do que mil anos. E Davi depois fala: o seu amor, a sua presença é melhor do que a vida. E no salmo 27 também, Davi fala assim: que eu possa estar todos os dias, salmos 27:4, Senhor, que eu possa estar todos os dias na tua presença para contemplar a tua face. Porque a única coisa que pode preencher o coração do homem é a presença de Deus, é a presença do Senhor. E se você que está nos ouvindo ou nos assistindo, talvez esteja sentindo esse vazio dentro de você, talvez você sinta que falta algo dentro de você, talvez você tenha conquistado todas as coisas, talvez você pense: eu já conquistei tudo, mas ainda eu sinto um vazio aqui. É só o Senhor que pode preencher esse vazio. É só Deus que pode preencher esse vazio no seu coração. Eu gostaria de convidá-lo. Você que sente esse vazio, você que sente esse vazio dentro de você, gostaria de convidá-lo, você, para estar preenchendo esse vazio com Jesus Cristo. Preenchendo esse vazio com a presença do Senhor Jesus. Porque Ele pode preencher tudo aquilo que falta. Eu tenho certeza que no momento que você aceitar a Jesus Cristo, você vai sentir esse vazio sendo preenchido, porque o Senhor, Ele acalma a tempestade. Glória a Deus. Eu gostaria agora, nesse momento, de pedir para o Reinaldo, para ele estar fazendo essa oração para todos aqueles que querem aceitar Jesus, querem preencher esse vazio, aqueles que querem também se reconciliar com Jesus. Eu gostaria de pedir nesse momento para o Reinaldo fazer essa oração.
4: Glória a Deus. Glórias a Jesus. Pai, eu te peço no nome de Jesus, que todos aqueles que estão com o coração vazio, Santo Deus, procurando coisas para encher, para preencher esse coração, Pai, eu peço que o Senhor venha cravar a eternidade nos olhos deles. Sim. Que o Senhor venha preencher, Senhor Jesus, que o Senhor venha ocupar esse lugar que pertence a Ti, Pai. Pessoas que estão, Senhor Jesus, tão longe de Ti, tão longe da Tua presença, tão longe da Tua graça. Senhor Jesus, aqueles que têm se ofertado ao mundo, Pai, e nada disso tem colocado algo no coração deles, Senhor Jesus, que tem trocado a eternidade por momentos nessa terra, Santo Deus. Eu peço no nome de Jesus, que o Espírito Santo vá visitar cada um, que venha preencher, Senhor Jesus, que venha colocar nesse lugar que pertence a Ti, a Tua presença, Pai. Que eles venham, Senhor Jesus, se dobrar diante da Tua presença e reconhecer que o Senhor é o Salvador da vida de cada um, que o Senhor tem vida eterna. Pai, crave eternidade no coração dessas pessoas, crave eternidade nos olhos dessas pessoas, Pai, para que onde eles possam olhar, Pai, eles só possam contemplar a Tua salvação, Santo Deus. Que tudo aquilo que o mundo tem ofertado, que tudo aquilo que o mundo tem colocado diante dos olhos deles, que eles possam ver, Senhor Jesus, que a Tua presença vale mais. Que vale mais um dia na Tua presença do que qualquer momento ou qualquer situação, Senhor Jesus, no mundo. Toca no coração de cada um, Pai. Traz vida em abundância, Santo Deus. Que eles venham se quebrar, Senhor Jesus, um coração quebrantado diante da Tua presença. E reconhecer tamanha salvação que foi manifestada, tamanha salvação que foi ofertada, Pai. O Senhor ofertou o sangue do Teu Filho Jesus, para que todos sejam salvos, Santo Deus. Eu oro para que o nome de cada pessoa, Pai, possa ser escrito no livro da vida, ao qual dá direito de herança eterna, Pai, o qual dá exclusividade no céu, Senhor Jesus, para contemplar a Tua face, Pai. Abre os olhos do entendimento de cada pessoa, Pai. Que eles possam reconhecer através da palavra ministrada que necessitam da Tua presença, que necessitam da Tua graça e misericórdia. O Senhor está com os Teus braços, Senhor Jesus, estendidos, e os Seus ouvidos estão aguçados, Senhor Jesus, para ouvir o clamor, Pai. Eu peço no nome do Senhor Jesus, toca na vida de cada um, Pai. Aquele que se quebranta diante da Tua presença, aquele que se quebranta diante da Tua palavra, Pai, no nome de Jesus, Espírito Santo Consolador, Espírito Santo Ajudador, Espírito Santo que tem trazido entendimento aos corações dos homens, Pai, no nome de Jesus, envia o Teu Espírito Santo, Santo Deus, para que essas pessoas sejam convencidas que elas necessitam da Tua graça, que elas necessitam da Tua presença, Pai. No nome de Jesus eu oro, no nome de Jesus eu clamo, no nome de Jesus, Pai, eu clamo a Tua presença, eu clamo pelo Teu sangue, Pai, completa, Senhor Jesus, traz uma novidade de vida para cada pessoa. Eu oro no nome de Jesus e declaro, Pai, pessoas salvas, pessoas curadas, pessoas redimidas pelo Teu sangue. Assim eu oro e assim eu creio, amém e amém, que assim seja.
1: Glória a Deus. Eu estava olhando aqui um comentário de um dos ouvintes, Rogério Irvatim, e eu estava lembrando um testemunho que ele contou da conversão dele, muito bonito, que ele é uma pessoa muito culta, estudada, né? E que num certo momento da vida dele, ele virou ateu, não acreditava mais em Deus, não acreditava mais em nada, no mundo espiritual, em nada disso. Mas ele entrou um dia no culto lá na Vista Alegre com o pastor Toninho, e o pastor Toninho fez o apelo, e ele falou que ficava pensando assim, que é isso? Nada a ver esse negócio aí. E o pastor falou, aquele que aceitar Jesus, levanta a mão. Aí ele falou que abaixou a cabeça, viu uma irmã puxando ele do lado, quando ele viu a mão dele estava levantada. Ele falou assim, mas... E ele falou que quando ele, na metade do caminho, até ele lá na frente, o Senhor falou com ele. Ele falou, aquele momento eu me converti. Então, eu achei muito bonito, porque assim, Deus ele trabalha até na vida de um ateu, né? Aquele que não acredita em nada mesmo, que não tem a menor fé, e o Senhor trabalha. Glória a Deus. Como temos feito toda segunda-feira, nós temos orado por aqueles que estão no hospital, que se encontram no hospital, aqueles que estão em algum momento, em alguma prisão, ou os familiares, né? E nessa semana eu já pude ouvir pelo menos 3 testemunhos de pessoas que estavam aí no hospital, que chegaram, essa palavra chegou até eles e alguns já foram até curados, graças a Deus. Eu ouvi esse testemunho e fiquei muito feliz. Então eu vou estar pedindo agora para o Murilo estar fazendo essa oração para todos aqueles que precisam, que eu falei agora. Amém?
0: Obrigado, Senhor Jesus. Obrigado por manifestar a tua salvação na cruz do Calvário, Senhor. Assim como eu disse no começo, Pai, há um contrato assinado e uma das cláusulas desse contrato, Senhor, é que o Senhor levou todas as nossas enfermidades na cruz do Calvário. Todas elas, sem nenhuma exceção. Então eu venho pedir a Ti, Senhor, Pai, no nome de Jesus, Senhor, que todas as doenças, Senhor, Pai, físicas, Senhor, doenças psicológicas, Senhor, doenças, Senhor, que para a medicina já não tem mais jeito, Pai, doenças, Senhor, cujos médicos não há mais solução, que sejam todas, Senhor, curadas, Pai, em nome de Jesus, Senhor. Que as pessoas sejam alcançadas por Ti, Senhor. Senhor, que os nossos familiares, Senhor, que estão necessitando de uma cura, Senhor, seja alcançado por Ti, Senhor. Que cada ouvinte seja visitado por Ti, Senhor. Que da planta dos pés ao alto da cabeça eles sejam visitados e curados, Senhor. Senhor é o Deus que conhece os nossos corpos. Senhor é o Deus que conhece cada célula do nosso corpo, Senhor. Então visita cada um deles, Pai, no nome de Jesus, Senhor, levando todas as enfermidades na cruz do Calvário, Senhor. Assim como o Senhor já nos garantiu, Senhor. Pai, que seja feito tudo para a honra e glória do Teu santo nome, Senhor. E que as pessoas venham testemunhar para saber que o Senhor que fez, Pai, em nome de Jesus. Amém.
1: Glória a Deus. Agora o Gustavo vai estar passando os recados aí, os pedidos e orações e todas as mensagens de quem deixou aí no chat.
2: É isso aí, meus amigos, meus irmãos, vocês que nos acompanham. Que segunda-feira, hein? Como não falar de evangelização quando temos Murilo e Reinaldo na mesa, dois homens que está muito à frente no campo de batalha aí, que a gente acompanha com os novos convertidos e também buscando aqueles que ainda não conhecem a Jesus. Muito obrigado, meus irmãos, pelo trabalho de vocês, muito obrigado por estar aqui conosco. Eu, como corpo da igreja, tenho que reconhecer e agradecer por vocês estarem onde eu não estou, por vocês estarem cuidando das nas almas, né? Que como a mão não agradece o pé, como o pé não agradece a mão, não é mesmo? Então, muito obrigado pelo trabalho lindo que vocês fazem com aqueles que estão chegando e precisando de cuidado. Eu sei e conheço o coração de vocês que vocês não fazem isso por reconhecimento, e sim porque foram transformados por Deus. E eu acredito que vocês também querem que pessoas sejam transformadas assim como vocês foram. Que honra! Acredito que o nosso pastor é muito grato pela vida de vocês, por vocês estarem nesse campo de batalha, nessa linha de frente, um braço direito dele, com certeza, né, fazendo visitas, e é um trabalho muito bonito. Muito obrigado. Vamos lá, né, pessoal, que bênção foi hoje. Você que aceitou Jesus, parabéns, bem-vindo à nossa nova família aí, né? A gente aqui não prega placa de igreja e muito menos faz apelo, pedido para Pix, alguma coisa nesse sentido. Não é nosso objetivo. O objetivo dessa rádio é, de fato, nasceu no coração do Tiago para alcançar almas e alcançar pessoas que estão sedentas, pessoas que precisam de um consolo. Então, é um veículo de mensagem que a gente encontrou um meio para poder alcançar esse objetivo que o Tiago teve no coração dele. Respondendo algumas perguntas que já me fizeram, não, a gente não é sócio nesse programa. Também não temos nenhum vínculo financeiro ou buscamos isso aqui, tá? Claro que tem um patrocinador que se disponibilizou em ajudar a cobrir as despesas, porque sim, tem um custo, mas não é nosso objetivo aqui. Então, deixando claro, né, Tiago, que o objetivo é de fato ganhar almas. Então, vamos lá. Para você que nos acompanhou aqui no YouTube, muito obrigado pelo seu engajamento, muito obrigado por participar. Vou falar alguns nomes rapidinho, mas como foi bastante interação, se eu pular o seu, me perdoe. Depois você me cobre se você me ver por aí. Então, já falei do Tequinha, do Igor, a Sueli passou por aqui também. O Rogério, que o Thiago comentou, né? O Rogério deixou um comentário aqui, achei muito legal. Na hora eu fiquei até um pouco emocionado. Ele falou que hoje completa 3 anos que ele perdeu o pai dele e que ouvir o programa estava aquecendo o coração dele. Então a gente, até aqueles que já são salvos, a gente consegue, através da palavra, né? Não somos nós, é o Espírito Santo, conforta o coração de quem está angustiado, né? Glória a Deus por isso. Natália passou por aqui também, o André, o pastor André, a Andréia passou por aqui.